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Que gostoso, hein, gente? Bom dia pra todo mundo, estamos começando nesta segunda-feira, dia 27 do mês de julho, programa do Botudo pela 102 FM. Agora, que as músicas do pendrive da tortura do programa do Bronze são muito fortes. Todo mundo já sabe. Agora, eu quero apresentar para vocês uma música Como é Sofrer em Portugal. Meu amigo, se você acha que as músicas do pendrive do Botudo são fortes, conheça comigo agora uma música Quando o Português Está Sofrendo. O português perdeu o ônibus e falou assim, mamãe, perdi o ônibus, amanhã vou no mesmo horário. A mãe dele mandou um telegrama, meu filho, não venha que você perdeu o ônibus de novo. Olha, então atenção, confira comigo no replay. Olha, confira comigo uma música apaixonada em Portugal. Como que os portugueses sofrem? Como diz Cristiano Ronaldo, eu sou lindo, melhor do mundo. Escute, pendrive da tortura versão português.

banda aqui no pendrive da tortura. Mas que tarde musical, olha, escuta. Mais um pedacinho pra você que tá na estrada, alô Fabiano. Alô Fabiano Transporte pra toda a rapaziada que tá dando carona pro Botuno 466. E você que tá levando o Botuno em qualquer lugar desse Brasil. Escuta aí, versão portuguesa do pendrive.

Terrível essa letra, hein? Eu viajo sozinho, eu viajo no meu caminhão, mas poderia estar pior. Poderia estar morto. É. Essa é a versão portuguesa do pendrive da tortura que eu apresento pra vocês nessa manhã. Mamãe, português chegou assim, mamãe. Não quero mais me casar com a Márcia. Você é por quê, meu filho? Descobri que a Márcia não é virgem. Ah, tá certo, meu filho. Se não serve pros outros, não serve pra você também. Olha aí, ó. Coloca mais um pedacinho da versão portuguesa do pendrive da tortura. Coloca lá. Vai lá, mais um pedacinho.

0: versão portuguesa do pendrive da tortura. Olha, para começar o programa de hoje, nessa segunda-feira, às 5 da manhã, alguns recados para você, homem macho que escuta esse programa. Alô, meu amigo Tremendão, como é que você tá aí? O homem que faz trança na barba.
1: Top 3 palavras de homem Nutella. Número 3, oi. O homem não fala oi, não. O homem se cumprimenta assim, ó. É, bom. Quanto mais irreconhecível o som, melhor. Você tem que ser igual bicho. Número 2, tchau. O homem não faz tchau, não, meu filho, né? Não faz tchau, tchau, não. O homem vira as costas e vai embora. No máximo, falou. Falou, cara. 1, tipo. O homem não fala tipo. Ou é ou não é. Ou é sim ou é não. Não tem nada de tipo. Ah, cara, tipo assim. Eu fiquei tipo assim.
0: É, aprendeu como que é, né, rapaz? Ai, tipo assim. Ai. Vamos lá! A partir de agora pela 102 FM do Paraná, Paraná Batana. Merlada. O programa do delegado está no ar. E tem de prima, rapaz.

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0: você é meu amigo, Pierre, porque você é o melhor mesmo.
1: Programa bom, igual esse teu batudo, tinha que ser o dia inteiro. O resto é nhenhenhé.

0: Vamos acordar que tá na hora, levanta rapaziada, bom dia pra você que levanta cedo e já tá com o radinho ligado, curtindo o delegado da audiência aqui na 102 FM. Vamos levantar que a segunda, tava vendo uma briga num baile aqui, rapaz, que terrível, né? Vamos acordar cedo aí, moçada. Levanta e já sintoniza, 102 FM, quem tá comigo, diga lá. Meu amigo Beijo, Lucas Putino tá aqui, bom dia. Alô, Toninho Frigodasco, às 4:37. Já mandou bom dia pro Botruno, tamo junto, alô, Osmar, seja bem-vindo, Marcos. Bom trabalho ali na leitaria. Ligado, curtindo o delegado. Valeu, Nilton, bom dia. Eliane Freitas também tá sintonizada. Bom dia para Idoni, pro Dentópolis, o Pedro também. Obrigado, meu povo. Alô, Nova Tebas, o Alexandre Trindade, mandando jogar um bardão de água no urso, bom dia. O Carlos da Margarida de Patarro com rádio ligado, dona Neuda também. Fala comigo, Brasil, diga lá.
1: Bom dia, Botu. Tudo beleza, tudo tranquilo? Moroso por cá, diretamente do Manerriba, Paraná, Brasil. Vocês dão um favor, teu Botudo. Consegui colocar um áudio do meu amigo Hércules aí, trabalho de mecânico. Acabou perdendo a taxa de compra de ferramenta sábado aí, com aparelho de solda aí, um multímetro mais, umas coisaradinhas, com extensão. Daí ele encaminhou o áudio pra mim, perdeu de sábado à tarde de Manerriba até Pitanga. Se alguém achou aí, quiser fazer o favor de devolver pra nós, eu deixo na rádio, ou se entra, passa meu número, entra em contato, nós vamos buscar onde o cara tiver. Dá uma gratificação pro cara aí. Positivo, Bruno?
0: Muito bem, então atenção, você encontrou aí uma caixa de ferramentas, atenção, de Pitanga, Manoel Ribas, nossos ouvintes aqui, o meu amigo amoroso perdeu com o amigo dele, o Hércules. Se você encontrou, eu vou passar o telefone. Atenção pro recado, atenção.
2: Uma maleta verde de manômetro, Polaco. E daí uma caixa dessas caixas, para essas caixas de compra, sabe? Com a máquina de solda, uma extensão, lixadeira. Eu, na verdade, nem sei bem certo o que tinha lá dentro, mas eu acho que é mais ou menos isso aí, uma lixadeira, acho que uma pistola de pintura. Tinha umas coisas erradinhas, mas o mais caro mesmo é a máquina, né? Máquina de solda e os relógios, manômetro.
0: Olha, então, se você encontrou, por gentileza, o telefone é 4298195537. 4298195537. Ou você pode mandar mensagem aqui na rádio, que a gente passa pro amoroso. O amigo dele, o Hércules, perdeu aí uma caixa com várias ferramentas, né? E se você encontrou de Pitanga, Manoel Rivas, tá ouvindo o programa do Botuto, pode entrar em contato conosco ou com o nosso amigo amoroso. Dá um jeito de avisar a gente, que a gente avisa aí. Você vai ter uma gratificação se você devolver. Beleza, amigão? Então tá bom. Se você que tá ligado curtindo o Botuto, ligado aqui na 102 FM, é só você mandar mensagem aí que a gente vai entrar em contato com o dono das ferramentas. Bom dia. Especial. Vamos levantar que tá na hora, 5:40 da manhã. Bom dia pra todo mundo, cerrando a Câmara Agonizada, e você que tá na 466, dando carona pro Botudo aí. Você que tá aí sintonizado.
3: Eles conseguiram.
0: Bom dia pra você, que o seu dia seja maravilhoso. Bom dia pra todo o pessoal que já tá na lida do leite. Vai um abraço pra toda a criançada do sítio que levantam cedo, que tem que voltar pra escola hoje. Boa de volta, criançada. Boa aula. Alô, professores, um abraço. Pessoal do transporte escolar que estão ligados, curtindo o Botudo também, 5:42 da manhã. Já vou atualizar a previsão do tempo pra hoje, pra semana toda.
3: Mas ela não teria.
0: O Hélio Braga tá ligado, o Alan lá de Xereda, meu amigo Alan, tá sumidão, hein, Alan? Joga a barra! Alô, Parque São Basílio. Um abraço, tudo de bom aí, ó.

Olha a hora, gente, 5h52 da manhã. Bom dia lá pro Carlos Patarro, a Margarete Patarro, estão lá ouvindo, pedindo uma moda aqui, um abraço pra Deusita. O quem acordou cedo, bom dia, toca a extração a piano pra galera aqui da leiteria Santa Fé em Boaventura de São Roque, um abraço aí pra cruzada, bom dia pra todo mundo, o Ed tá ligado, curtindo, um abraço, pessoal do Parque São Basílio. Vamos levantar que tá na hora nessa manhã de segunda-feira. Bom dia, alô Carlos e Margarete com o rádio ligado lá na Vila Planalto. Bom dia pra vocês, 5 da manhã, 52 minutos. A minha amiga Cida lá do Cascada também já tá ligada. Alô Cida, o Daniel teve aí, querida? É mesmo? Olha que beleza, hein? Jaraguá do Sul, é? Ontem? Ah, estava em Jaraguá.

0: Lavo do Carlos, da Margareta Planalto, com o rádio ligado, curtindo o Delegado da Manhã. Bom dia! Um teste preso para vocês também. Tudo de bom! Liguei meu celular agora. Inclusive, eu estava sem net aqui no meu celular. Olha, vocês viram o vídeo do caboclo que deu uma cachorrada no outro, sim ou não? Diga lá, que barbaridade, hein, gente?
1: Ô, Lemão, bom dia. Eu já tinha visto falar surrar com gato morto, agora surrar com cachorro. Surrar com cachorro vivo. Surrar com cachorro vivo é a primeira vez que eu vejo.
0: Não vamos fazer algo.
1: Enquanto o irmão, estão evoluindo.
0: Evoluindo.
1: De espancar os outros.
0: É, evoluindo, sabe?
1: Ai, ai, ai. Esse cachorro nunca mais vai rodar uma briga.
0: Tomou uma cachorrada, homem. Ô, Solano. Abraço pro Solano Pomerode. Solano, bom dia. Alô, Pomerode. Bom dia pra vocês. Ótima manhã, ótima semana. 5:56 da manhã. Bom dia. Vamos levantar que tá na hora. Alô, Tiagão. Alô, Tiago. Bom dia pra você. Bom dia pra Mariana e pro Pedro. Ótima manhã pra vocês. Tudo de bom. Vamos acordar que tá na hora. Levanta, meu povo. Bom dia. Meu amigo Sirineu Rati, que já tá ligado também. Acordou com o Botudo nessa manhã. Olha a hora. 5:56, Sirineu. Vamos pra lida. Bom dia. Alô, Fabiano Transportes também, levando o Botudo de carona. E toda a nossa audiência que acorda cedo. Já liga o radinho. Vamos lá, criança. Luiz Carlos tá ligado. Bom dia. Um abraço, pessoal aí da Leitaria Santa Fé. Tudo de bom.

Fique todo apiazado do grupo aí, os perigosão de Bitanga, já conectados com o Botudo. Bom dia, rapaziada. Tamo junto aí, obrigado pela audiência. Deus abençoe cada um de vocês. Vamos lá. Vamos lá com a amarelinha. Ô, meu amigo, vou mandar um abraço aqui pro Tiagão. Tiagão, o negócio é o seguinte. Vou te dar aqui uma sugestão. Quando você for pra Salto de Guairá, chegue na Churrascaria Veneza, já. Eu fui vencido pelos garçons lá. Eu tive que parar, eles mandaram me servir, que eu não tava aguentando mais comer carne. Falei assim, não, picanha não, eu não quero mais alcatra também não. Picanha na... alcatra no bacon. Falei assim, não, não vou querer mais, eu estou satisfeito. Rapaz do céu. Me venceram e não foi nem... Não foi 15 minutos, acabou com me vencer. Olha a hora, 6:01 da manhã. Cecília, bom dia, Vila Rural da Ibema. Um abraço pra todo mundo aí, ó. Quem tá ligado, curtindo o botão nessa manhã. Vamos lá, rapaziada. O Carlos Amoroso, o Luiz Carlos também. Todo mundo vai ligando, radinho nessa manhã. Pra você que tem que trabalhar, Deus abençoe. Bom trabalho pra todo mundo. Vamos embora, meu povo. 6:00 da manhã. Acorda que é segunda-feira.

0: Bom dia, alô professores, crianças, Aninha, Rose, Aguinaga, compadre, bom dia. Tá na hora, meu povo. 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Tá na hora de acordar, 6 da manhã, 18 minutos. Bom dia para você que acordou cedinho, criançada já se preparando, já se arrumando, e a criançada ficando ansiosos, né, pra voltar pra escola. A Alan já tinha arrumado a roupa dela sexta-feira à noite. Não vou tirar a sarda, coitada. Ela tinha arrumado a roupa dela já sexta-feira, tava em cima do puff, a camisetinha, a mochila nova. 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Daqui a pouquinho tem informativo da Coamo. Olha a hora, tá na hora de acordar, não perca a hora com o delegado. 6:18, bom dia!
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1: 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Vamos levantar que tá na hora. Quem acorda cedo, meu amigo Valdinei, já tá com o rádio ligado, Adriano Foicela também, lá em Louisiana, rádio ligado através do Starlink e o pessoal do aplicativo, daqui a pouquinho tem a Mariela daqui tudo, momento que tudo, o Carlos Miranda já tá ligado, bom dia pro Diego Brissan, seja bem-vindo a Guinaga, comadre Rose e Aninha. Oi, Aninha, bom dia pra criançada, ônibus do Brilhante, fala comigo, Aninha.
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1: Vamos acordar que tá na hora.
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1: Todo mundo. O Giovano de Vic, tarei de cedinho com o rádio ligado, ouvindo. Delegado, um abraço pra vocês também. Galera que acorda cedo, vamos lá. Voltando à rotina. Voltando à rotina com o Botudo Polaco, lá de Boa Ventura de São Roque. Bom dia. Alô, Polaco. Alô, Valdemar Manchur. Ligado com o Jano Botudo, lá no Rio de Janeiro. Moacir Tora, tá na sintonia. Lá na cidade de Manuel Ribas, meu amigo Romerito, convidando você. E ontem eu fui lidar com uma pia, rapaz, me estourou o sifão da pia ontem, Romerito. E daí fui lidar, rapaz, me partiu o sifão, rapaz. E aquele cheiro de pia nos dedos, passei perfume. Não tem Cristo que tire aquele cheiro de pia nas mãos, né?
3: Fala aí,
1: crente, Deus Padre.
3: Bom dia pra toda a galera que tá ouvindo a 102 FM. Vamos mexer, vamos alinhar, segundou. A frase do dia pra semana é: lute, persista, não desista. E bora pra cima, que Deus acompanhe todo mundo aí. Ô Bronze, se der teve maneira, toque uma do João Mineiro Marciano, oferecendo pra quem tá ligado. Bom dia, um abraço e tudo que é de bom.
1: Vamos acordar, hein, pesada. Valeu. O Aloysio tá ouvindo aí, Iracila em Santa Catarina, Luiz Carlos em Santa Maria. Oi, Cleusa, bom dia. Obrigado pela companhia. Maria Miranda também, o Anderson tá ligado, ouvindo a 102 FM. 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
1: Vamos acordar, meu povo. Fala comigo, Brasil.
3: Fala, bom dia, beleza? Amanhã completa o programa e estamos chegando no estadão do Paraná e agora chegando na Pitanga já.
1: Show.
3: Saímos às 10 horas lá de São Francisco do Sul, Santa Catarina.
1: Tá boa, cor.
3: Uma noite no tapetão preto aí.
1: Aí sim.
3: Agora estamos chegando na região do Novo Positivo.
1: Alô, Boico, Deus abençoe.

Santa Helena, Leitaria Marcos, bom dia. A minha amiga Sueli Amaralis também, alô queridas, Marciano Moreirão, o Vitor lá de Santa Maria. Alô Santa Maria do Oeste, bom dia, partiu escola, Botudo. Bom retorno, Vitor, Deus abençoe as crianças. O Nelson Teles, o Juliano Ribeiro, direto do Mato Grosso, olha pra você que levantou agora, eu já apresentei de manhã, ô Nelson, e ouvintes queridos. Eu apresentei na abertura do programa, já tem vídeos, inclusive, lá no meu arroba Programa do Bronze, você que seguir, vai concorrer a prêmios, hein? Segue lá, arroba Programa do Bronze no Instagram. Eu apresentei de manhã aqui a versão do pendrive da tortura, versão portuguesa. Como que os portugueses de Cristiano Ronaldo sofrem ouvindo, só que lá é mais terrível ainda, hein? Escute você, escute agora uma música portuguesa quando eles estão sofrendo.

0: O que cachorro é versão portuguesa, Igor? Os caras quando estão sofrendo, rapaz. O caboclo perdeu o vergelhão dele. Uma versão portuguesa quando eles estão sofrendo. Coloca mais um pedacinho. Eu tô viciado nessa música. Coloca um pedacinho aí da versão portuguesa. Olha lá.
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0: nevoeirão. Pra todos os caminhoneiros agora. Atenção, caminhoneiro.

0: hora, gente, 6h33 da manhã, em Pitanga, no Paraná, pra toda a região. Quem vai acordando, Luiz Carlos de Guarapuava, um abraço, Marcão da Escavadeira, tá sintonizado, curtindo o Botudo. Semana, estamos aqui voltando, olha aqui pra nossa terra querida. Alô, Marcão da Escavadeira, Deus abençoe, vamos lá, rapaziada, bom dia pra todo mundo. Inclusive, não, e o triste do sifão que tava entupida a pia. Eu fui, rapaz, do jeito que eu puxei, já quebrei o sifão. Aí eu falei assim, agora fica bonito, né? E eu tava com as unhas meio compridona, assim, rapaz, entrou aquela sujeira da pia debaixo das unhas. Ai, ai, ai, não. Ficou um perfume que eu vou ter que contar. Que coisa gostosa de se sentir. Só quem lida com pia sabe o que eu tô falando. Vai, diga lá.
1: Bom dia, meu amigo Bruno. Põe aí pra essa música lá. Eita, segunda-feira brava. Um abraço a todos os guerreiros da segunda-feira. Temer, 80, 102. Amarelinho.
0: Olha o Sérgio Berranteiro vendo um videozinho, curtindo a Barelinha. Um abraço, Sérgio Berranteiro. Obrigado pela companhia, seja bem-vindo aqui, ó. Vamos embora, gurizada. Tá na hora de acordar. Inclusive, quem tá acordando agora com o Botudo nessa manhã. Deixa eu mandar um abraço aqui pro meu amigo Igor. Tá lá ligado, curtindo o Botudo. Volta às aulas, Alice já tá acordada. Pra lista dela, as crianças, né? Um abraço pra todo mundo aí. Obrigado pela companhia. Thaís, o Igor, bom dia. Pessoal da Borboleta, que estão aí com o rádio ligado, curtindo o Botudo, bom dia pra todo mundo. Vamos lá, quem já acordou? Nosso amigo João Paulo, amigos do Botudo no grupo do WhatsApp. Vamos lá, rapaziada, o Sendo Fã já tá aqui também. E você que vai acordando com o Botudo, já vai mandando um bom dia pro Botudo. Olha, inclusive eu comprei um perfume lá no Paraguai, pessoal, tal de Hans Latafa. E eu comprei o perfume e eu não usei, gente. Eu não me acostumei com esse perfume. Eu comprei e lá eu gostei, mas chegando aqui eu não me acostumei, porque eu uso Malbec, né? Eu sou igual aquele homem, sou jaboticário, só jaboticário. Hans Latafa. Eu paguei R$180 lá no Paraguai. Então, atenção, eu vou vender pelo mesmo preço, R$180. Não quero ganhar nenhum centavo. Se você, de repente, conhece esse perfume, é um perfume bastante famoso. Diz que ele é um dos mais vendidos. Daí a mulher falou assim, não, mas leve esse aqui, é um dos mais vendidos. E daí ela falou assim, você vai gostar. Daí fui na onda, mas e o perfume é muito particular, né, gente? Não gostei. É o tal de Hans Latafa. Eu paguei lá no Paraguai R$180 e vendo pelos mesmos R$180. Se alguém interessar, chama o Botudo, vendedor de perfume. Começar a segunda-feira vendendo perfume, né, já? Eu não sei, não vou virar essa coleira. desse jeito. Atenção, então, nessa manhã aqui no programa do sacoleiro, atenção. Eu comprei esse perfume lá, gente. É o perfume, cadê a marca? Eu falei pra Fiat, tira uma foto do perfume do pai, que o pai não sabe nem pronunciar. Acho que ele é um perfume árabe, tá bom? Hans Latafa. É só você dar um Google aí que você vai ver que nem no Paraguai ele custa R$180. Eu tô vendendo pelo mesmo preço que eu paguei lá no Paraguai. Ele é um perfume árabe. Né? Se você tiver interesse, eu vendo pelos mesmos 180. Fale com o homem do perdão. Sou o Roberto do Paraguai, mas vendo perfume. Zezinho do Supremo lá de Santa Maria já tá ligado. O Afonso lá do Lavacar em Boaventura de São Roque já tá ouvindo o Botudo. Um abraço pra todo mundo aí, ó. Vamos lá, rapaziada. Bom dia pra todo mundo. Quem está ligado, curtindo a 102 FM, um abraço lá pro nosso amigo Tiazada, que estão aí na sintonia lá no Rio de Janeiro. Um abraço pro Valdemar Manchur. Alô, Rio de Janeiro, bom dia. O Flamengo empatou com São Paulo, Igor, ontem que jogasse de bola, golaço do Caleri. 1-1 o jogo de bola. São Paulo e Flamengo, Campeonato Brasileiro. Primeiro jogo aí do segundo turno. 6h38, crianças, vamos voltar pra escola. E quem quiser comprar perfume, fale com essa coleira aqui, ó. Tem um perfume pra vender, perfume árabe. 180 pila, vai, bom dia. Joga água.

amanhã o Cedofan tá jogando um balde de água na Maria Helena. Maria Helena, crianças, vamos voltar pra escola. Tá na hora, criançada, não perca a hora, daqui a pouquinho tem um momento que tudo, faltam 19 para 7 da manhã. Cleusa, bom dia.

0: 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Bom dia, criançada! Bora estudar! Inclusive, vocês viram aquela notícia do homem que foi flagrado com a sua amante? O restaurante postou um vídeo aonde a esposa descobriu a traição, rapaz. E agora ele quer a indenização do restaurante. Agora não pode nem ir com a amante tranquilo no restaurante, então. Acabou que falou. Por favor, né? Vamos lá com o Momento Guituro, faltando 10 minutos somente para as 7 da manhã. Daqui a pouquinho tem informativo da Como. Bom dia, meu amigo Sérgio, já vendo o videozinho, mandou para cá. O Ludwig também. E você que manda videozinho, vão todos pros stories do @ Programa do Bronze. O Programa do Bronze também nas redes sociais. 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Vamos agora com o Momento que Tudo. Alô, Marielle, fala comigo nessa manhã, faltando 10 para as 7, crianças indo para a escola. Meu amigo Walter Pitner ligado, Pedro Castelari, o Neri, curtindo o Botudo, Solano e o Santofante, o Tonhão, o Igor e a Marielle vai falar conosco nessa manhã. Manhã de segunda-feira e você acordando com o Botudo. Bom dia, sejam bem-vindos.
1: Bom dia, bom dia. Que alegria poder encontrar você nesta manhã. Todos os dias, cada semana, Deus nos dá uma nova oportunidade de aprender, de crescer e escrever uma história ainda mais bonita. E eu espero que a partir de hoje, esse seja um momento para levar uma mensagem de esperança, de inspiração e de fé ao início do seu dia. E lembre-se, nunca deixe de acreditar. Deus sempre prepara novos caminhos para quem segue em frente com coragem, com gratidão e com confiança. 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Desejo que Deus abençoe o seu trabalho, a sua família e que seu dia seja repleto de paz, conquistas e boas notícias. Um grande abraço e até amanhã.
0: 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E hoje, o dia todo, você pode ir lá deixar o seu palpite informativo como está chegando. Um abraço para você que acorda cedo. Bom dia para todo mundo. Um T de preso para Odete, o Yang Tuon, o Jandir Castro, a Célia Monteiro, o Zezão. Alô, Leomar Vitor, bom dia para Aurora.

0: Eita, musical, mas não dá tempo informativo da como tá chegando. Mandar um abraço aqui pro Zezão. Bom dia pra Célia Monteiro, tá mandando aqui o Porca Véia. Por exemplo, pro esposo Hélio e pras filhas Sabrina e Suelen. E pra todos nós aqui da 102 FM. Obrigado! O Jandir Castro tá colhendo lá em Goiás, ouvindo o Botudo. Bom dia. Ótima manhã pra vocês em Goiás, pessoal que tá colhendo, ouvindo através do aplicativo da 102 FM. Sejam bem-vindos aqui na nossa audiência nessa manhã. Um abraço pra todo mundo aí.
1: Viu, Bronze? Se você for vender perfume, venda rolou. Rolou naquele sovaco. Tem uns caras. Cai nas horas, porque tem o cheiro sovaco não já acha,
0: meu. É,
1: no rolãozinho.
0: Eu tenho um perfume árabe que eu comprei aqui, ó. E não gostei, mas é louco de bom. Paguei 180 lá no Paraguai, vendo pelos menos 180.
2: Eu tô tomando chimarrão, escutando o programa aí. Jogou uma badada de água no rato da Aurora lá embaixo.
0: Alô, Aurora. Como é que é a marca do perfume? Que deixou achar o nome do perfume, que nem eu sei. A mulher falou: não, vê, esse aqui é o melhor, mais vendido. Eu comprei, mas não gostei, porque eu sou do. Do como que é? Do. Eu sou do Portinari do Malbec, cara. É Rames Latafa. Rames, eu paguei R$180 lá. E vendo pelos mesmos 180. Rames Latafa, tá, pessoal? É bem gostoso. A Isabel tá ligada lá em Maringá, bom dia.
3: Ô, Batudo, bom dia. Só confirmando a gente que no Cantu tão ligadinho desde a madrugada. Fazendo almoço, já pesado aqui. Agora tomando um cafezinho com bolo de fubá. Que Deus abençoe nossa semana, nossa segunda-feira que tá só começando. E Deus no comando sempre.
0: Deus no comando.

E o Bronze, se você for vender perfume, venda rolão, rolão daquele sovaco. 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

0: Perfume vendido, atenção. Eu tô vendendo mais perfume do que o Roberto do Paraguai. Viu? Fale pro Roberto lá, fala, viu? O Bronson tá vendendo mais perfume do que você, rapaz. 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Bom dia, lá pro Cirineu Hattic, que tá ouvindo o programa do Bronze. Vai um abraço para todo mundo, quem tá sintonizado, curtindo o delegado, meu amigo Carlinhos, lá da Volscan Mecânica Pesada, e melhor pro seu caminhão, está aqui, revide seu caminhão na Volscan. Bom dia pra o nosso amigo Carlinhos, a Fernanda, bom dia pra criançada, o Vilmar Pisadinha tá aqui, ligado, curtindo o Boturo, Walter Pittner também, a Isabel, o Sete, o Pedro, todo mundo acordando com o delegado nessa manhã, criançada, retornando para aula agora, e as crianças acordam cedo e o pessoal já tá lá com o radião ligado. 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E bom dia para você que tá levantando com o botão nessa manhã. Vai um abraço do Carudo, lá em Boa Ventura de São Roque também, na Sendonia, pessoal da saúde, mandar um abraço pro meu amigo Edevaldo Lopes da Boca do Brete. E para toda a rapaziada que já vão acordando com o Botudo aqui na 102 FM nessa manhã de segunda-feira, que a sua semana seja abençoada. E olha, inclusive daqui a pouquinho vou trazer destaques da previsão do tempo, como que fica aí a semana, né? Uma semana se vai chover, como que fica o tempo na nossa região. Bom dia, informativo Coamo está chegando, a gente retorna em 15 minutos aqui no programa do Botudo. Uma excelente manhã para você, bom dia.
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0: Olá, tudo bem? Hoje é segunda-feira, dia 27 de julho, e o Informativo Coamo está de volta ao seu rádio. Um ótimo dia para você, cooperado, e para você, amigo ouvinte de todos os dias. A lua está na fase crescente. É dia de rezar para São Pantaleão, médico e mártir. Comemora-se hoje o Dia do Motociclista, Dia Nacional da Prevenção de Acidentes do Trabalho e Dia do Pediatra. A produção é da Assessoria de Comunicação da Coamo. Reportagem de Antônio Márcio. E eu sou Ana Paula Pelissari, no ar com o programa da Família Rural e Cooperativista. Informativo Coamo. A manutenção da fertilidade do solo exige planejamento contínuo e uma visão integrada das culturas que compõem o sistema de produção. No caso da sucessão soja-milho, o acompanhamento dos nutrientes removidos pelas lavouras e a reposição adequada desses elementos são fundamentais para sustentar a produtividade ao longo dos anos. Ferramentas como análise de solo, balanço nutricional e interpretação dos indicadores químicos permitem definir estratégias mais precisas de correção e adubação, aumentando a eficiência no uso dos fertilizantes e o aproveitamento do potencial produtivo das áreas. Esse é um assunto muito importante na agricultura e por isso foi tema de uma das estações de pesquisa do Encontro de Inverno realizado recentemente em Dourados, no Mato Grosso do Sul. E quem fala sobre o tema no espaço da reportagem de hoje é o engenheiro agrônomo da Coamo, Flávio Emílio Pizigatti, e o pesquisador da Universidade Estadual de Maringá, Marcelo Augusto Batista. Não saia daí então, que eu volto em instantes com essas entrevistas. É rapidinho.
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0: Aproveite a lua crescente para adubar e iniciar processos de prevenção de pragas. O Dia Nacional de Prevenção de Acidentes do Trabalho é celebrado anualmente em 27 de julho. A data foi instituída no Brasil em 1972, com o objetivo de conscientizar empregadores e trabalhadores sobre a importância de promover ambientes laborais seguros, reduzindo a incidência de doenças ocupacionais e acidentes. Confira então hoje práticas essenciais para a prevenção. Uso de EPIs. O fornecimento e uso obrigatório de equipamentos de proteção individual adequados para cada função são fundamentais para a segurança no trabalho. Treinamento e capacitação. A realização de orientações constantes sobre os riscos da atividade e o cumprimento das normas regulamentadoras, as NRs. Manutenção preventiva. Garantia de que máquinas, equipamentos e instalações estejam em perfeitas condições de uso. E comunicação ativa. Promoção de diálogo aberto para que os trabalhadores possam relatar riscos e irregularidades, além da atuação de comissões internas de prevenção.
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0: Recentemente, a Cuomo realizou o terceiro encontro de inverno da Fazenda Experimental de Dourados, no Mato Grosso do Sul. Uma das estações de pesquisa do encontro abordou a gestão da fertilidade no sistema soja-milho do balanço nutricional, a recomendação. O repórter Antônio Márcio esteve lá e conversou com o coordenador da estação, o engenheiro agrônomo da Cuomo, Flávio Emílio Pizzigatti. Ele destaca a necessidade de um planejamento nutricional mais preciso para sustentar a produtividade das lavouras.
3: O intuito da estação foi estar mostrando para os nossos cooperados a importância de a gente estar dentro do sistema de cultivo soja e milho, principal sistema de cultivo da região, estar planejando de forma mais assertiva o balanço nutricional, né, pensando no que a planta extrai, né, o que a gente adiciona através dos fertilizantes. Esse conceito aí vem em linha muito a reforçar a importância de a gente estar solicitando uma análise de solo de confiança, uma qualidade de coleta de confiança, né, e assim, para a gente estar podendo estar interpretando, né, e para cada cenário, para cada situação, estar recomendando o que o produtor almeja, né? Qual o nível de produtividade que ele pretende atingir na sua área, né? Qual que é o grau de teor, quais são os teores de nutricionais da sua área, né? Para quê? Para que nos dê suporte para estar recomendando o melhor manejo nutricional para a sua propriedade.
4: E quais são os indicadores, né, que o cooperado deve acompanhar lá para ter essa sustentabilidade produtiva ao longo dos anos?
3: A gente, com uma análise de solo em mãos, né, além do pH de solo, né, ver saturação de bases, né, é importante a gente ver como que está disposto os níveis de fósforo, potássio, cálcio, magnésio nesse solo, né, para poder estar direcionando a melhor forma de manejo para a situação. A gente sabe que cada área tem a sua textura de solo, áreas mais arenosas, tem um nível de exigência maior, solo mais argiloso, devido à sua absorção de nutrientes, o nível de exigência é um pouco menor, porém, não exime o agricultor de estar suprimindo nenhum nutriente importante, né? Tanto macro quanto micronutriente. Muitas vezes a gente foca só nos macronutrientes, mas o que está limitando muitas vezes a produtividade é algum micronutriente. Então é importante sempre ter uma análise solo em mãos, né? Levar o seu engenheiro agrônomo da cooperativa, dar uma analisada, para estar recomendando o melhor manejo para cada situação, para cada cooperado.
4: A gente está aqui no ponto de inverno com plantio de milho e safrinha, mas é importante falar do sistema interligado com o que é hoje, né? Hoje a safra de verão e a segunda safra. O que você faz numa safra acaba comprometendo a outra ou causando benefício na outra, né? Então o produtor deve planejar isso como um todo, né, Flávio?
3: Com certeza. O planejamento do milho safrinha começa lá antes de plantar o soja, né? Você fazendo uma correção de solo, né? Conversando com o engenheiro agrônomo da cooperativa para definir já o melhor fertilizante, né? O melhor momento de estar usando. E aliado com o que a cultura de verão produzir, a gente pode estar ajustando, direcionando uma adubação mais ajustada para a cultura do milho segunda safra, né?
0: O pesquisador da Universidade Estadual de Maringá, a UEM, Marcelo Augusto Batista, estava lá no evento também e reforça que a fertilidade do solo deve ser encarada como um sistema de gestão contínua.
4: Marcelo, por que é tão importante, né, pensar no sistema como um todo aí, pensar no sistema soja e milho, se fazer esse planejamento?
5: Olha, Márcio, é uma questão importantíssima para o produtor imaginar que esse sistema de balanço, ele é muito importante. Eu tenho usado até o exemplo aqui, Márcio, de como se fosse um contador do solo, né? Então, o contador econômico lá que o pessoal calcula quanto que entra e sai de dinheiro da conta, para saber se a empresa fechou no positivo ou no negativo, a fertilidade do solo funciona da mesma forma. A gente vai ter que fazer cálculos, né? Determinar muito bem, a partir de análise de solo, de uma boa amostragem, uma boa análise, uma boa interpretação, o quanto foi colocado de nutrientes no solo, o quanto foi exportado e o quanto que eu tenho que colocar ou para produzir mais, ou para elevar o teor, ou para manter a produtividade e os teores que nós temos no solo. Então esse controle, ele é importantíssimo, porque em alguns casos o produtor opta por não aplicar, sem um critério nenhum, né, relacionado a isso, simplesmente econômico, mas ele não tem noção, às vezes, que ele está comprometendo a safra atual e as próximas safras por usar esses nutrientes que estão no solo.
4: E quais são os principais erros, né, cometidos aí por um manejo não realizado de forma adequada?
5: O principal deles está associado à amostragem de solo. Uma amostragem de solo mal feita, ela pode comprometer todo o processo de recomendação. Anterior a isso, não usar a amostra de solo, não analisar o solo. Então o produtor tem que entender que essa amostragem de solo, essa análise de solo, é um custo muito pequeno em detrimento da quantidade de fertilizantes e corretivos que ele vai usar em 2 anos, por exemplo. Então é um investimento muito importante para definir essa escolha correta de cada um dos fertilizantes, da dose de cada um dos fertilizantes. Então, depois dessa análise, dessa amostragem, essa interpretação, vai ser feita, por exemplo, por um agrônomo da Coamo, que está treinado para isso.

0: mais de fósforo, coloca mais potássio. Então, essa relação entre o NP, o NK, desculpe, ela é importante. Então, é um grande erro ali. Fora isso, nós temos que lembrar que a adubação, ela tem que ser completa. Completa como? Uai, não é só NPK. Tem cálcio, magnésio, enxofre, tem todos os micronutrientes. Então há uma omissão muito grande atualmente, a gente observa, de enxofre, boro e zinco no sistema. Então é importante que as pessoas, além de aplicar o NPK, também apliquem os micronutrientes e os macronutrientes secundários, ou seja, através de uma boa amostragem, análise de solo e um diagnóstico mais preciso.
1: Essas informações técnicas servem de base para definir as estratégias de correção e adubação de acordo com as características de cada área e as metas de produtividade do cooperado. Por isso, a importância do produtor rural estar sempre atualizado e participar dos eventos técnicos da Coamo. Os encontros da Fazenda Experimental são realizados sempre visando levar informações atuais com responsabilidade e credibilidade. Procure a sua unidade, fique atento à agenda da cooperativa e participe. E se você quiser ouvir novamente na íntegra o programa que está sendo veiculado na manhã de hoje, é só acessar coamo.com.br e clicar na página do informativo Coamo. 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
1: E chegou a hora de conferir a cotação do mercado agrícola, lembrando que estes foram os preços praticados na tarde da última sexta-feira pela Coamo com base em Campo Mourão. A saca de soja ficou cotada a R$ 124. O milho em grão tipo 1, R$ 54. O trigo pão tipo 1, R$ 71. E o café em coco, padrão 6, bebida dura, R$ 23,39 o quilo renda. Antes de encerrar o informativo Coamo, eu quero lembrar a todos cooperados que existe um número para você falar diretamente com a Coamo. Salve o contato de WhatsApp 44991367576. 44991367576. É um canal com atendimento direcionado para a sua unidade de acerto. Eu fico por aqui, desejo a todos um excelente dia e uma ótima semana. Amanhã o informativo Coamo está de volta. Um grande abraço a todos, fiquem com Deus e até a próxima.
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3: Olha, inclusive uma barbearia nudista faz sucesso, mas que barbaridade, é uma moça e o pessoal tudo nu lá cortando o cabelo. Mas que falta de vergonha isso, né? Por favor! Olha, inclusive, as temperaturas hoje vão variar a mínima de 13 e a máxima 22 graus. As informações aqui do clima, tempo sem previsão de chuva para hoje, nessa segunda-feira. Bom dia para você que tem de levar os filhos para a escola. Que Deus abençoe a volta às aulas das crianças, professores e toda a turma dos colégios da nossa região. Bom dia! 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Tá igual aquele caboclo que fazia arte. Ele pintava gente nu, né? E daí ele chegava lá, modelo se despia e ele pintava. Esse era o talento dele. Viu, Sete? E daí um dia, a modelo que fotografava falou assim: viu, eu não tô muito bem. Você se importaria se a gente sentasse ali para tomar um café ali na sala ao lado ali, mas hoje eu não gostaria que você me pintasse. Falei assim: não, por mim tá tudo bem. Aí sentaram, tá lá os dois de roupa tomando seu café, de repente ele escuta aquele toc, toc, toc, a mulher dele. Eu falei assim: meu Deus do céu, fique pelado, o que que a minha mulher vai pensar de nós? Ela tava acostumada. 7h20 da manhã, bom dia.

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Eu tava deixando a barba crescer e tava me sentindo um lenhador, um caboclo barbudo, um caboclo rústico. A doutora falou assim que eu tava velho, parecia que tinha 95 anos e cara de bêbado. Daí tirei a barba. Porque é o seguinte, você acha que tá abafando às vezes, né? É, com a tua barba. Não, mas eu tava me sentindo um lenhador pra pegar minha barba. A doutora falou assim que eu envelheci demais. E tô com cara de bêbado. Eu já tenho cara de bêbado, barbuda. 7h28 da manhã. Vamos acordar, bom dia. Joga!

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0: Olha, a pesquisa revela quais os hobbies masculinos são considerados menos atraentes em um relacionamento. Vamos lá então? Assistir pornografia, discutir com frequência na internet, fumar maconha, frequentar boates regularmente, fumar charutos, assistir anime, beber com frequência, gostar de discutir ou entrar em debates constantemente, são alguns hobbies. A pesquisa reforça que interesses em comum e respeito às diferenças costumam pesar mais na construção de um relacionamento do que um hobby específico. Nem todo hobby ajuda na hora de causar uma boa impressão. Vamos lá! Então, se você faz algo desses negocinhos que eu acabei de citar nessa lista, é melhor você mudar, porque senão, meu amigo, as suas chances só vão diminuir. 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
0: 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Curtindo o Botudo. Alô, Caroline, parabéns pra você.
2: Parabéns.
0: Tudo de bom. Feliz aniversário.
2: Felicidade.
0: Ótima manhã, 21 para as 8. Bom dia.
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0: 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Agora, criançada retornando para a escola, que maravilha, bom retorno às crianças, professores. Menino de 2 anos pediu 31 cheeseburgers após a mãe deixar o celular desbloqueado. Ai, esse é meu medo também, rapaz. Eu falo para o Baltudo, olha, cuidado o celular aí, calando aí. Vai pedir, daí o saldo não passa. Não é aprovado o saldo. A compra não foi aprovada. Vamos lá, quem acordou, você diga lá. Toda a região acordando, bom dia.
8: Bom dia, tio Bronze. Toque na escuta, meu filho, tá bom? Todo dia escuto sim, às vezes não manda e uma mensagem, mas tão bem louco. Beleza? Que abençoe e tenha um bom dia.
0: Bom dia, Anderson Giacinto, direto de Bituruna. Cecília, filha do Biluca. Dona Terezinha. Bom dia, borboleta!

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Inclusive, hoje na abertura a gente gravou um vídeo. 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O... das músicas em Portugal, como é quando você está apaixonado lá em Portugal? E como é o sofrimento em Portugal? As músicas sofridas de Portugal são assim, escute.

0: Faltando 6 para as 8, recados para os homens que estão nesse momento no trânsito.
1: Top 3 palavras de homem Nutella. Número 3, oi. O homem não fala oi, não. O homem se cumprimenta assim, ó. É, bom. Quanto mais irreconhecível o som, melhor. Você tem que ser igual bicho. Número 2, tchau. O homem não faz tchau, não, meu filho, né? Não faz tchau, tchau, não. O homem vira as costas e vai embora. No máximo, falou. Falou, cara. Tipo. O homem não fala tipo. Ou é ou não é. Ou é sim ou é não. Não tem nada de tipo. Ah, cara, tipo assim, eu fiquei tipo assim.
0: Momento de etiqueta no programa do Botura e a música Sofrência de Portugal, aqui na nossa manhã. Quem gosta dessas músicas é o Pedro Azul, que ele lida com as bandas lá de Portugal. Momento Sofrência! Versão portuguesa dessa manhã no programa do Botura.

0: aviso da Copel para encerrar o programa e amanhã tem mais.
1: 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Temporariamente sem luz, das 3 às 6:30 da tarde. 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
0: Mas no fim não vai ter programa hoje à tarde, né? A Copel avisando que não vai ter programa hoje à tarde. Alô, dona Neuza, um abraço. Vamos encerrando o programa.
2: Imagina, bro. É. Aqui no Brasil, essas músicas daqui já é sofrida. Imagina os portugueses lá, né? Coitado, né? Esses aí estão pior do que os brasileiros, né, cara? Que saem sofrendo.
0: Ah! Alô, Nelson. O Alexandre Jacra tá preso. A Marlene, Luiz Carlos e Santa Maria. Bom dia pra Kelly Padilha. O Bronze. Hoje, meu filho Pedro Henrique está de aniversário. Parabéns pro Pedro Henrique. Alô, Pedro Henrique, parabéns pra você, o filho lá da Kelly, tudo de bom. Parabéns. Feliz aniversário.
3: Saúde.
0: Saúde.
3: Felicidade.
0: Vai ter bolo na pitanguinha hoje, Kelly. Alô, Evandro, um abraço pra família, o Pedro Henrique. O Ricardo tá ligado, nosso amigo Tiquinha, Zenilda Maria Bianchi, o Repolho, um abraço. Fala, Bronze.
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0: E as horas que estão ouvindo o Botura aqui, ó. Bom dia pra todo mundo, Lucas. Um abraço pra vocês. Ele mandou aqui um vídeo do Miguel Machado pra encerrar o programa, ó. Lucas Eliel. Tá animado, rapaz, que beleza. Um abraço pra todo mundo aí, obrigado pela companhia. Fala pros meus parentes trazer ele, um dia eu participar, manda trazer. Assim que chegar vai ser muito bem recebido, a hora que quiser é só chegar e trazer esse gaiteiro, que é lá de reserva, né? A hora que chegar, se eu tiver no ar, das 3 às 6:30, das 5 às 8, a hora que chegar vai ser muito bem recebido aqui na 102 FM, tá bom? Será um prazer. Terezinha de Oliveira, Luiz Letreire, mandando um abraço. Ô, Batudo, lave a mão com limão pra sair o cheiro, a Marlene, porque eu tô com cheiro de pia nas mãos aqui, ó. Um abraço pro Hélio Braz, tem que lidar com o sifão agora. A Luciana Stasiak, a Suzana Stasiak também está ouvindo o programa do Batudo. Valdineia, um abraço pra Ângela, meu aniversário foi ontem, parabéns pra você, Ângela, tudo de bom. Feliz aniversário pra você.
3: Parabéns, tum.
0: Cadê o Miguel Machado?
3: Parabéns.
0: Olha aí, ó.
3: Saúde. Felicidade!
0: Vamos embora, gente! Amanhã a gente volta às 5 da manhã, mas tem programa à tarde. Ó, Miguel Machado vai encerrar. O Nelson Teles é fã do Miguel Machado, ó. Tchau, gente! Até às 3 da tarde tem mais. Vamos com a Grazi aqui da Comercial Vaiporã. A impressão que dá é que o Miguel Machado parece que nesse dia aqui ele tomou todas, né? 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Bom dia.
5: 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Então é isso o recado, Bronze, um ótimo dia, excelente semana que tá só começando.
0: 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Bom dia. Ô Bronze, manda um abraço aqui pros Piá do Brinque, o Madruga do Piá do Brinque, manda um abraço pros Piá aqui, o Ademir, o Fábio, o Marcelo, o Júnior e o Lucas. Alô, Piazados, Piá do Brinque, bom dia pra vocês. Ótima manhã. Obrigado pela companhia. Agora sim, vamos embora.
2: Olha,
0: ó, o fã do Miguel Machado, atenção aí, ó.
2: É nós que somos, o fã do Miguelzão Machado.
0: É você e o Igor, né, que são fã do Miguel Machado. E diz que eles vão trazer aqui, então prometendo que vão trazer ele no programa aí. Um abraço pra vocês
6: aí. Bom dia, Bronze.
0: Bom dia.
6: É, eu sei que você não vai ver essa mensagem, daí passa tarde no teu programa.
0: Eu tô rindo, e agora?
6: Eu homenagear o meu fiado, Pedro, o Henrique.
0: E agora eu tô rindo? Tô vendo agora,
6: É meu fiado, mas eu não tenho contato deles.
0: Vamos mandar aqui então os parabéns.
6: É, Pedro Henrique. Falar pra ele feliz aniversário, que Deus dê muita saúde e muita paz pra ele.
3: Parabéns.
0: Olha aí, alô, Pedro Henrique.
3: Saúde.
0: Obrigado, Josefa.
3: Felicidade.
0: Pedro Henrique, parabéns. Feliz aniversário, Josefa, pra você, tudo de bom. A gente volta às 3 da tarde, vem aí o Jair Marcão, tchau.
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0: Agora são 8 horas da manhã, 11 minutos. Bom dia, estamos começando mais um programa Manhã Livre. Hoje é segunda-feira, começando mais uma semana e os últimos dias também do mês de julho. Então já até sexta-feira ainda é julho, já no sábado passamos para o mês de agosto. Então o tempo está passando rápido demais. Estamos chegando a partir de agora, na sua casa, no seu trabalho, pegando carona com você que passa pela rodovia, passa pelas ruas da cidade, indo para o seu trabalho também, nos ouvindo nesta manhã. Sejam todos bem-vindos. O nosso programa começa a partir de agora. Marcão já está por aqui, trazendo o Good Morning para começar a semana, Marcão.
1: Good Morning, ótima manhã a você, Jairo, ótima manhã aos nossos ouvintes, equipe aqui da rádio também. Que Deus possa abençoar grandemente a nossa semana, né? Estamos aí na última semana do mês de julho, né, Jair? E que vem é o mês de agosto aí já, o semestre praticamente já tá, né? Tchau e benção, porque agosto, setembro, outubro, 2 meses para as eleições, praticamente daí. Daí já foi de embora.
0: É, os dois maiores acontecimentos, os dois maiores eventos falando a nível de Brasil e mundo, né? O primeiro já foi, que é a Copa, né? Então já aconteceu. Agora vem as eleições no próximo mês de outubro agora. E tá aí já, né? Porque já vamos pro mês de agosto, momento do forte da eleição, da temporada, né? E aí as coisas começam a funilar e depois que passa as eleições, tudo fica calmo. Aqueles que vocês estão acostumados a verem, receberem mensagem, irem em eventos, tá lá, né? O político participando, pode escrever que a partir do mês de outubro já não vai ser mais assim, né, Marcão? Aí vai ser raro você encontrar novamente o político. Agora você anda tropeçando que eles estão pondo nos políticos,
1: né? Agora, tem vários, né, Jair?
0: Agora, qualquer tipo de evento, eles estão por lá, né, Marcão? Agora eles estão aparecendo. Depois, agora eles aparecem, depois eles desaparecem. Bom, vamos trazer aqui a previsão do tempo para começar então a semana. Nós começamos hoje, nesta segunda-feira, sem chuva, temperatura de 14 a 22 graus para hoje. Amanhã, terça-feira, amanhã também não tem previsão de chuva, temperatura de 15 a 23 graus. Na quarta-feira tem uma previsão de 3,2 milímetros, diz que chove rápido durante o dia e a noite, na quarta-feira. Na quinta-feira não chove e na sexta-feira também, temperaturas de 14 a 20 graus. Então vai estar mais ou menos, né, entre 14 e 23 graus. A temperatura, aquela temperatura agradável, nem com blusa e nem sem blusa, mais ou menos. Uns anos sem blusa, outros com blusa, e assim nós vamos caminhando cada um do seu jeito. Marcão, o que nós comemoramos hoje, dia 27 de julho?
1: Vamos lá então. Hoje, segundo o meu calendário, é dia do motociclista, a única data que nós temos no nosso calendário nesta manhã.
0: Tudo bem, então, vai aquele abraço a todos os motociclistas que estão nos ouvindo nesta manhã de segunda-feira, começando a semana. Daqui a pouco nós teremos a participação da Dijane, direto lá da Realizar Imóveis, trazendo as oportunidades do melhor negócio para hoje, para esta segunda-feira. Nós teremos também a participação do Alexandre, direto da Farmácia Farmaonix, a Dona Aline, direto lá da Loja Faeli, com as ofertas para hoje, para começar bem a semana e finalizar o mês. Hoje nós teremos a participação também do pré-candidato a deputado estadual por Guarapuava, então o César Silvestre Filho, né, que estará participando do nosso programa hoje. Daqui a pouco já estará participando aqui, né, lembrando que nós já estamos na reta final, né, das participações aqui, até porque a legislação agora vai mudando a cada dia, né, e vai chegar aquele momento em que os candidatos poderão falar somente nos seus horários eleitorais, né? Cada um vai ter no seu horário eleitoral, cada um vai ter o seu tempo determinado pela lei. Então, vai caminhando desse jeito agora a política do nosso Paraná, do Brasil. E por aí vai, né, Marcão?
1: Com certeza. 8h16 e final de semana foi bastante movimentado, né, Jair? Final de semana nós tivemos convenções, chamou atenção com certeza, né? Sandro Alex vai ser candidato mesmo, foi aí, ou na convenção apresentada, né? Sandro Alex, Requião Filho, né? Inclusive lideram o número de apoios também, né? Os números de apoio. Teve convenção estadual, né? Caiado também, né? Fazendo o lançamento dele. Então, daqui a pouquinho nós estaremos falando sobre esses assuntos aqui na programação. Mas antes de falar a respeito das convenções, o que chama atenção é que com as convenções partidárias e as declarações agora de apoio, o quadro de disputa daí pelo governo do estado do Paraná, pelas duas vagas,

0: também. O Sandro Alex foi confirmado, então, na convenção de sábado, dia 25, além do governador Ratinho Júlio, conta ali também com o apoio declarado, né, claro, dos partidos, os republicanos, a Federação União Progressista, né, PP mais União, e a Federação PSDB e Cidadania. Então, na mesma convenção, a candidatura do Alexandre Cury, do republicano, foi confirmada, né, mas a vaga de vice ainda segue indefinida. O segundo fontes consultadas aí também pode ir aí para a Federação União Progressista ou algum outro partido que ainda declare apoio a Sandra Alex. Estão aguardando então. A Federação União Progressista era do grupo político mais disputado entre os pré-candidatos aí lançados ao governo, e o PL lá do Sérgio Moro e o MDB do Rafael Greca também buscaram esse apoio da Federação, que tinha aí representantes conversando, né, com as três chapas. Mas segundo a deputada estadual, a Maria Vitória do PP, e o deputado federal Matheus Laiola do União Brasil, prevaleceu ali, né, claro, o entendimento de que tanto o PP como a União já fazem parte da base do governo Ratinho. Então definidos aí este apoio a pedido do governador Ratinho Júnior, né, pela parceria que eles tiveram ao longo dos anos. E esse governo de união deve continuar e prosperar, segundo a Maria Vitória, do PP, ao anunciar então esse acordo. O Matheus Laiola, pelo União Brasil, foi na mesma linha da Maria Vitória. Né? Ele falou: União Brasil sempre teve junto com o governo Ratinho Júnior. A gente entende que o que está sendo feito com excelência precisa continuar, e por isso que a gente está construindo uma aliança, disse ele. Né, aí nesse final de semana, o candidato a deputado estadual Requião Filho, do PDT, já conquistou o apoio declarado do PT, inclusive falou no nosso programa, indicou dois candidatos ao Senado, que é a Gleisi Hoffmann e o Dr. Rosinha. O PT faz parte da Federação Brasil da Esperança, Brasil Esperança, que inclui ali a aliança com o PCdoB e o PV. A Federação Pessoal Rede também vai seguir aí ao lado do Requião Filho. A candidatura à vice da chapa permanece indefinida. Aquela história, aconteceu a convenção, mas a ata fica aberta. E, por enquanto, né, o pré-candidato ao governo e ao Senado, Sérgio Moro, e senador Sérgio Moro, PL, conta ali com o apoio do Novo Podemos e também o DC, né, que é a Democracia Cristã. Além do apoio à pré-candidatura de Moro ao governo do Estado, Podemos também anunciou que estará ao lado do pré-candidato ao Senado, Felipe Barros, do PL. Então, fortalecendo assim o grupo político que pretende disputar ao Palácio Iguaçu e as duas vagas ao Senado do Paraná. Então, o anúncio foi feito ao lado do deputado federal e líder do Podemos estadual, Felipe Francischini, que passa a integrar agora a coordenação política da pré-campanha. E a nova executiva também estadual da Democracia Cristã também oficializou, né, o seu apoio à pré-candidatura do Moro. Então, consolidando ali aquele posicionamento político da legenda, encerrando ali especulações sobre eventual candidatura própria ao Palácio Iguaçu, que é reivindicada aí pelo empresário Tony Garcia. Segundo aí a própria assessoria de Moro, novos apoios podem ser anunciados nos próximos dias. Com relação ao Greca, né, pré-candidato ao governo, o Greca, do MDB, segue sem coligação. Ou seja, foi feito um cerco, e parece que ficou meio isolado o Rafael Greca nessa história. Então a convenção do partido deve confirmar aí o seu nome e o de Álvaro Dias para o Senado, né? Está marcado agora para o dia 2 de agosto, essa semana, final de semana aí. O calendário oficial para a realização das convenções partidárias, lembrando aqui novamente, né, ocorre obrigatoriamente até o dia 20 de julho até o dia 5 de agosto. Né, conforme as regras estabelecidas pelo Tribunal Superior Eleitoral e validadas, né, pelo Tribunal Regional Eleitoral do Paraná, as federações, partidos políticos, eles utilizam esse intervalo para deliberar ali, debater, né, sobre coligações, oficializar seus candidatos ao governo estadual, Senado e assembleias. Então, agora nós temos que aguardar, mas já tem os seus apoios já confirmados aí.
1: Ele, nas entrevistas, ele é muito firme, né, na sua decisão, dizendo que ele não pertence a ninguém. Né, ele falou: olha, a minha candidatura é própria, olha pra minha cara se eu tenho cara de vice, né, porque alguns falando, né, que ele pode ser vice, enfim, mas pelo menos na decisão do Greca, ele será candidato sim,
0: Ô Jairo, é um negócio muito louco.

0: essa questão da política, porque assim, o Greca, ele está isolado agora. Politicamente, assim, não sei qual partido, quais os partidos que poderão se unir com ele. É, eu não sei que, devido a essa pressão, porque queira ou não queira, foi uma amarração política que o Ratinho fez. O Ratinho, ele voltou das férias dele e conseguiu fazer uma amarração, uma conversa ali com os partidos.
1: E ele pensou muito bem,
0: né? Isolaram o Greca. Então o MDB ali com o Greco, esse cara meio isolado. Eu não sei, por isso que eu tô pra você. Você me perguntou na última sexta-feira: você acredita que o Sandro Alex pode ainda ganhar uma eleição? Olha que existe possibilidade de ir pro segundo turno. É, com essas alianças, com fechamento desses partidos aqui, existe sim a possibilidade. E aí, é aquela história: o próprio Alexandre Cury falou aqui no programa: eu sou candidato ao governo do estado do Paraná e não arredo o pé. E o que aconteceu?
1: Anoiteceu e amanheceu pré-candidato ao Senado.
0: Então o Greca tá batendo pé também. E isso pode acontecer com o Greca, a mesma coisa. Ele não aguentar, suportar a pressão, porque ele falou em entrevista, eu acompanhei, que não importa o tamanho do espaço que ele tiver de rádio e TV. Ele não importa pra ele. O que importa é que ele é candidato, mas eu não sei não. Isso não vai acontecer na mesma linha que aconteceu com o Alexandre Cury.
1: É, tudo aguardar para ver o que vai acontecer, mas o que acontece, a política, né, agora tudo se desenha, né, no segundo turno, todo mundo se unir contra o Moro.
0: Sim.
1: Né, ninguém fala de ser aliado do Moro.
0: É.
1: Ninguém fala na política dos pré-candidatos de lá no segundo turno se unir com o Moro. Ninguém fala nada disso. Então a política, vamos aguardar para ver o que pode acontecer na política, mas as coisas estão se desenhando ainda. Ninguém sabe ainda o que vai acontecer na política, mas como nós sempre falamos aqui, é uma caixinha de surpresa e ela surpreende muita gente, a política. Acontece de tudo, né? Coisas que você nem imaginava pode acontecer.
0: É, porque eu não digo assim, por mais que o Greco tá batendo o martelo, dizer que não importa o tempo de rádio e TV que ele tiver, para ele que tá bom, que ele vai conseguir se eleger o governador do estado do Paraná, mas... seguir aí como uma candidatura sem apoio declarado é complicado.
1: Candidatura seca?
0: Não tem como. Não existe isso. Eu acredito ainda que ele vai ainda jogar a toalha e capaz de ser visto do Sandro ali.
1: É, ninguém tá vendo nesse otimismo que ele tá vendo, né,
0: Marcos? Ou posso mudar no meio do caminhado o Sandro virar vice dele?
1: Quem sabe? É. Tudo é aguardar para ver o que vai acontecer na política. Mas as coisas já estão se desenhando. Daqui uns dias dá para você olhar e saber qual que vai ser o desenho. Porque as coisas, né, cada dia vai se afunilando mais e vai chegar aquele momento da decisão, Marcão. Ou vai ou fica.
0: É, tá quase na hora.
1: Agora são 8h25, Marcão.
0: Vamos no intervalo, eu já estou conversando aqui com o pré-candidato a deputado estadual, o César Silvestre Filho, vai estar, após o intervalo comercial, já batendo um papo com a gente, falando da sua candidatura também, né? Teve a convenção e tudo mais, e falar sobre o assunto no programa.
1: Nós voltamos já, são 8h26 agora.
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0: Agora são 8h27 da manhã, nós voltamos aqui com o programa Amanhã Livre da 102 FM, sempre no oferecimento da Casa do Construtor em Pitanga, dois endereços, a Matriz Visconde de Nácar, 156 no centro, e a filial na Alexandre Buchmann, 231 no Parque São Basílio. 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O Manuel já tá por aqui para falar da Purifique também, já vamos falar com o Manuel. 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Antes do Manuel, eu queria te trazer uma informação. O blogueiro, o César Minotto, ele acabou morrendo na manhã deste sábado, dia 25. Ele estava internado já há alguns dias. A informação foi divulgada por meio de uma publicação pelo próprio blogueiro do Olho Aberto Paraná. Então é um blog muito conhecido na nossa região, né? Ele estava internado, ainda fez uma publicação, né? Que estava ali passando por uns procedimentos, passaria por um procedimento cirúrgico e acabou falecendo então no último sábado, dia 25. Então um blog bem conhecido na nossa região, Olho Aberto Paraná, onde tinha ali o proprietário que publicava as notícias, né? O jornalista César Minotto. Agora são 8h29, vamos falar com o Manuel, chegou por aqui. Hoje vamos falar de dinheiro, de água, Manuel. Qual que vamos escolher para hoje? Bom dia, bem-vindo.
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1: 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Desejar aí um ótimo dia e uma ótima semana a todos.
0: Valeu, Manuel. Aquele abraço. Agora são 8h33 da manhã. Vamos aqui então já preparar nossa entrevista de hoje.

0: Agora são 8h35, nós vamos aqui rapidinho pro nosso intervalo comercial. Já na sequência nós voltamos então com o programa Mãe Livre aqui da 102. Já fala então do César Silvestre Filho, que estará participando do nosso programa hoje, falando da sua pré-candidatura a deputado estadual pela nossa região. Voltamos já, são 8h36 agora.
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3: Olá, amigo agricultor. 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E na hora de fazer a divisão amigável, o vizinho fala que não tem dinheiro para pagar a parte dele dos documentos? Isso dá muita briga, né? 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A extremação é um jeito rápido e seguro de fazer tudo diretamente no cartório. Com a extremação você consegue sair do condomínio e ter a sua matrícula separada, sem depender do outro proprietário. É uma liberdade total. 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O seu imóvel valoriza e você não precisa mais ficar pegando assinatura de ninguém para vender ou fazer um financiamento. 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

0: Agora são 8h41 da manhã, faltando somente 19 para as 9 horas da manhã, segunda-feira, começando mais uma semana. Lembrando que os últimos dias já do mês de julho, sabadão, passamos para o mês de agosto. 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
1: Vamos lá, enquanto o César ele não está conseguindo atender a ligação lá, né? Ele, já ligamos para ele, acho que ele, o local que ele está, acho que não está. Ele está tentando achar o local adequado para nos atender lá. A gente já entrou em contato com ele. Eu quero trazer os resultados da pesquisa, Jairo. Hoje de manhã saiu uma pesquisa da Quest, né? Já para governo do estado do Paraná. E essa revista, essa pesquisa.
0: Mede a febre do
1: povo. A febre, é recém agora, né? Então, disputa pelo governo do estado do Paraná. Então, o levantamento encomendado pela Geniel Investimentos, indicando que o senador Sérgio Moro, do PL, ainda continua na liderança, em todos os cenários de primeiro turno avaliados. No principal cenário estimulado, em que os nomes dos pré-candidatos são apresentados ao entrevistado, o Moro aparece com 39% das intenções de votos, o Requião Filho do PDT 18, Rafael Greca 12, e na sequência aparece o Sandro Alex com 7%, Luiz França do Missão e Tony Garcia do DC, ambos com 1%. Aí que eu tô falando pra você, ó. Nessa pesquisa saiu, foi divulgada agora pela manhã, gente. De hoje essa pesquisa, agora pela manhã. Foi divulgado. Nos demais cenários estimulados, o Sérgio Moro mantém a liderança variando entre 39 e 40% das intenções de votos. Nas simulações de segundo turno, a pesquisa também simulou possíveis confrontos no segundo turno. Em todos os cenários, aparece Sérgio Moro liderando. Então, mais uma vez, essa pesquisa da Genial Quest, essa pesquisa saiu agora pela manhã, quentinha. Então, a pesquisa colocando lá, se o segundo, no segundo, né, segundo aqui, no segundo turno, fosse Moro e Riquel, Moro estaria com 28. Deixa eu só colocar aqui, dizer que eu já ligo, deixa eu colocar aqui. Já retorno
0: a ligação. Eu vou ditando aqui, mano.
1: O senhor. O César tá ligando ali, eu já vou ligar pro César. Só vou colocar então. Se fosse segundo turno, se desse Requião, Filho e Moro. O Moro 48, o Requião 29%. Moro e Greca colocaria Moro com 47% e Rafael Greca 25%. Com Sandro Alex, o Moro vai a 50% e o Sandro Alex a 18%. Então daqui a pouquinho eu continuo trazendo mais detalhes dessa pesquisa, né, que saiu agora pela manhã. Pode ser uma trilha aqui, Jorge? Só me ligar pro César, né?
0: Vamos lá.

0: Agora são 8h46 da manhã, nós voltamos aqui com o programa Manhã Livre desta segunda-feira, começando a semana, e como nós já falamos no programa aqui de manhã, né, no início do programa, em manchete, que nós estaríamos recebendo aqui hoje na 102 FM para falar a respeito da sua pré-candidatura a deputado estadual por Guarapuava e pela nossa região também, o César Silvestre Filho, que já está na linha, vem cumprimentando os nossos ouvintes e falando com a nossa equipe hoje aqui na 102. César Silvestre Filho, seja bem-vindo à 102 FM, bom dia.
1: Bom dia a você, bom dia a todos os ouvintes da 102, um prazer falar com vocês.
2: Ô Cezinha, bom dia, o Marcão por aqui também, né? Uma ótima manhã para você, boa semana. E começando já aqui o nosso programa, já desde a sexta-feira, comentando do seu retorno à política aí a nível estadual, agora como deputado estadual, homologado aí já, né, pelo PP. É claro, aquilo que a gente sempre fala, fora da política nunca está, mas o que se deu esse retorno agora como deputado estadual, como pré-candidato a deputado estadual?
1: É o que você falou, Marcão, fora, eu só não estava longe, né? Eu sempre fiquei fazendo política de uma maneira ou de outra, depois que eu terminei meu mandato como prefeito em 2020, eu assumi a função de presidente estadual de um partido, fiz um trabalho grande na época, fui pré-candidato a governador em 2018, acabei não conseguindo viabilizar a candidatura nos últimos momentos ali, muito em razão aí da força da máquina que não queria ter adversários. E daí sim, em razão disso, eu acabei naquela eleição decidindo não ser candidato a deputado, né? Meu projeto realmente era ser candidato ao governo, não deu certo, acabei ficando fora da disputa, foquei na eleição da deputada Cristina Silvestre para deputada estadual, que foi eleita, e na eleição de 2024 para prefeito, também eu preferi não ser candidato, em razão de que quem estava na prefeitura à época era uma pessoa que pertencia ao meu grupo político, né? Era uma pessoa que eu tinha apoiado na eleição anterior, e eu achei que não era adequado eu falar em disputa, né? Dividir o grupo, né? Eu decidi apoiá-lo. Mas agora esse retorno vem numa situação, de certa forma, natural. É um chamado da vocação. Quem me conhece sabe que eu, né, vivo no meio da política desde sempre, né, desde muito pequeno. Eu realmente sinto que, de alguma maneira, Deus me deu essa vocação para seguir. E é uma vocação que é muito nobre, ela tem muita importância, né? Você poder usar do teu trabalho, da tua vocação, do teu talento para poder servir a uma comunidade, de poder transformar uma comunidade, é realmente um privilégio muito grande, uma coisa que a mim me realiza muito como pessoa. E eu acho que seria um desperdício muito grande, né? Uma desfeita com Deus você simplesmente ignorar uma vocação que ele te deu e que pode servir muito e deixar isso de lado, né, por outros motivos. Então eu fiquei um tempo fora, foi bom para minha vida, foi bom para minha vida pessoal também, organizar minhas coisas, ficar mais perto da minha família um pouco, trabalhar também nos meus negócios na atividade privada, mas também, por outro lado, agora volto com muita felicidade, porque eu sei que estou exercendo o meu chamado e é uma coisa que eu gosto muito e eu estou muito feliz por estar voltando.
2: Muito bem, para você que está ligando o rádio agora, estamos conversando com o pré-candidato a deputado estadual, César Silvestre Filho, aqui na nossa programação. E como que já se deu aí um bate-papo, uma conversa, visita aí nos municípios também na região, ô Cezinha?
1: Já sim, eu tenho trabalhado isso já desde o ano passado. Né, quando eu decidi que voltaria a disputar eleições, eu já comecei a me movimentar, procurando os nossos amigos, nossos companheiros de longa data em todos os municípios da nossa região, vendo, né, conversando com um por um com quem que eu poderia contar. E também, para minha felicidade, conquistando novos companheiros, novos amigos, pessoas que estão se somando ao nosso projeto. Já percorri praticamente todos os municípios onde a gente tradicionalmente atua. Nessas passagens minhas anteriores, como presidente de partido estadual e também como pré-candidato a governador, eu acabei ampliando bastante essa base, conhecendo muita gente nova que também está se somando a esse projeto de candidatura. E naturalmente também, né, aqui nos municípios mais próximos aqui da nossa região, até pela proximidade, né? Então, já muitas pessoas aí a gente está somando ao nosso time. Inclusive, semana passada eu estive em Pitanga, conversando com grandes lideranças, amigos também, pessoas que eu quero muito bem, que começaram para minha alegria, sinalizar também a possibilidade de estarmos juntos.
0: Bom, e nessa caminhada, o senhor não estando diretamente na política, mas estando olhando de fora, como que o senhor viu essa necessidade da população ter um bom representante na Assembleia?
1: Olha, eu, como prefeito, né, fui prefeito de Guarapuava por 8 anos, e quem é da região conhece bem Guarapuava, percebeu a transformação que nós fizemos na cidade em 2 mandatos como prefeito, ou seja, em 8 anos, um período relativamente curto, mas a intensa transformação que foi possível graças a esse trabalho. E muito do trabalho que eu fui capaz de realizar como prefeito, ele é resultado de um trabalho de articulação muito forte que eu tive à época com bons deputados que me apoiaram na realização desses projetos. Então, isso é um bom exemplo do que um deputado e um prefeito, quando trabalham de forma alinhados, né, estrategicamente alinhados, são capazes de fazer. E eu tenho convicção de que bons deputados que conheçam a região, que conheçam a realidade, que tenham capacidade de entender os problemas e encontrar as soluções adequadas, eles aceleram muito esse processo de transformação. Né? Às vezes um ciclo de transformação que levaria 20, 30 anos, você consegue fazer com que ele aconteça num prazo muito menor, que foi o que nós fizemos em Guarapuava. Em 8 anos, nós colocamos nosso aeroporto para funcionar com voo da Azul, trouxemos 2 cursos de medicina, agora estamos com 3. Viabilizamos investimentos importantes na parte industrial, atraindo investimentos. Veio para cá o shopping, construímos teatro, construímos 14 unidades escolares, sendo 11 creches para o município. Fizemos investimentos importantes na área da saúde, como a atração do hospital regional, do novo hospital do câncer. Veja que são coisas que transformam a realidade de um município, modernizam a economia, trazem serviços e tudo num prazo curto. E eu acredito que eu fui capaz de fazer isso na cidade em que eu estava prefeito e eu serei capaz também de promover conquistas importantes nos municípios que eu represento agora como deputado, porque a maneira de trabalhar é a mesma. É evidente que você precisa também ter dentro do município, né, as autoridades locais. Definindo quais são os seus projetos prioritários, e aí essa experiência nossa, a nossa capacidade de trabalho, servir ao município fazendo essas pontes, trazendo os recursos, articulando com quem precisa. Isso que é a minha experiência hoje me dá essa segurança, e eu com certeza pretendo trabalhar dessa maneira, seja para o prefeito aliado a mim ou não, porque isso pouco importa, né? Ganhando a eleição como deputado, eu vou procurar todos os prefeitos da região e colocar o meu mandato à disposição, ouvir da sociedade o que é prioritário, e evidentemente que eu vou trabalhar para eleger o meu governador, a quem eu estou apoiando. Eu apoio o Sérgio Moro para o governo, sou uma das poucas lideranças políticas aqui da região que está com o Sérgio Moro, e se nós tivermos o sucesso de eleger o Moro para o nosso governo, tenho certeza que nós teremos aí uma proximidade muito grande, uma afinidade de trabalho muito grande, e isso vai resultar em mais recursos e mais conquistas para os municípios que eu represento.
2: Ô, Cezinha, você está no PP?
1: Isso, sou Partido Progressistas, PP.
2: PP, mas daí como que.
1: Não confundo, É com P, viu? Não é com T, não. PP.
2: PP, uhum. Viu, mas eu quero saber uma posição tua agora, porque como você declarou apoio, eu acompanho até mesmo pelas redes sociais, você, o Sérgio Moro falando, você declarando apoio ao Sérgio Moro. Mas agora a federação, ela vai ter o apoio aí ao Sandro Alex. Como que fica nessa situação você agora?
1: Olha, eu fui liberado pela direção do nosso partido para apoiar o Sérgio Moro. Eu já tinha isso como uma definição pessoal há algum tempo. Sempre tive um diálogo muito sincero com a direção do nosso partido, que é a presidente Maria Vitória, que é deputada estadual, e também com o Ricardo Barros, que é uma grande liderança dentro do partido. Eles sempre souberam dessa minha afinidade com o Sérgio Moro. Vamos lembrar que eu fui coordenador da campanha de senador do Sérgio Moro para o Paraná todo na eleição passada, na eleição que ele se elegeu senador, então eu já tenho uma relação com ele que vem de longa data. E quando eu entrei no partido, eles já sabiam dessa nossa relação e eles sempre me deixaram muito à vontade nesse sentido. Tanto é verdade que quando o partido, antes de fechar ali os prazos de filiação, que o partido ainda não tinha se definido, eu ainda tive uma conversa final com eles dizendo que eu pretendia continuar no partido desde que eu pudesse ter essa liberdade de seguir apoiando o Sérgio Moro e não tinha nenhuma afinidade com os outros candidatos. E eles me deixaram sempre muito livres e cumpriram exatamente o que nós conversamos. Tanto é verdade que no dia em que eles anunciaram o apoio ao candidato deles, que é o candidato apoiado pelo governo, eles me ligaram, inclusive antes, dizendo: olha, nós vamos fazer o anúncio aqui agora, tá? O partido acabou decidindo por maioria apoiar o candidato Sandro, mas você fique tranquilo que você e outros deputados que não querem apoiá-lo estão totalmente liberados para seguir o que for melhor no entendimento de vocês. E eu não estou sozinho nisso também, né? Dentro do PP temos outras lideranças muito importantes que também apoia o Sérgio Moro. É o caso do Marcelo Bellinati, ex-prefeito de Londrina, que considero hoje o nome mais forte que temos dentro do partido. Também o deputado Tião Medeiros, que na eleição passada já foi o deputado federal mais votado do partido. O deputado Leônidas Fávero, a deputada Cristina Silvestre. Tem outras lideranças que não têm mandato, mas também são importantes, como Fábio D'Alessio, aí da região de Campo Mourão. A candidata a deputada federal lá de Campo Mourão também está com Sérgio Moro, além de diversas outras lideranças do partido pelo interior do Paraná. E outras lideranças não estão com Sérgio Moro, mas também não estão com o candidato oficial do partido, que é o caso de uma dupla fortíssima que nós temos em Ponta Grossa, que é a Mabel Canto e o Juscelito Canto,
2: sim,
1: colega de vocês, inclusive, de comunicação, que estão com o Rafael Greca. Então o partido está dividido e é um partido que convive bem internamente com essas divisões, é um partido democrático, é um partido muito grande, né, Marcão?
2: Ah, com certeza.
1: O PP hoje é o maior partido do Paraná e por tamanho de bancada, né? A federação nossa hoje está com 10 deputados federais, é um terço de toda a bancada federal do estado. Então é natural que quando você tem um partido desse tamanho, né, você tem lideranças muito fortes nas suas regiões, e cada um tem uma realidade, né, cada um tem ali as suas afinidades, a sua história. Então o partido sabe lidar bem com essa realidade, com essa situação, e respeita bastante essa divisão, e eu estou muito tranquilo em relação a isso. E estou muito animado, porque eu acho que nós vamos ganhar a eleição de governador.
2: Muito bem, até agora há pouco tá anunciando aqui uma pesquisa, saiu recente, hoje pela manhã, né? Uma pesquisa da Quest, não sei se o senhor acompanhou já também, né? Trazendo os resultados, isso, né? Comentamos há poucos instantes. O senhor falou do PP, um dos grandes partidos, inclusive estou afiliado também ao PP, né, aqui em Pitanga, né? Faço parte do grupo aí do PP aqui. Aproveitando o embalo. O senhor foi eleito, na época, quando deputado, o deputado mais votado de Guarapuava. O que difere daquele período para esse agora?
1: Olha, tem muita coisa diferente. Naquela, foi meu primeiro mandato, né? Eu tinha disputado a eleição de prefeito 2 anos antes, havia perdido, e acabei saindo daqui com uma votação muito boa. Eu saí com 34 mil votos daqui de Guarapuava. Eu saí praticamente eleito daqui. Mas era um momento ainda, digamos, de estreia, né? Representava muito mais a expectativa, a esperança de quem queria ali um quadro novo na política daqui de Guarapuava, da região, do que a aprovação de algum trabalho anterior. Representava muito mais essa questão da expectativa. Agora, já são 16 anos depois, né? E 3 mandatos depois. E hoje o que a gente tem para oferecer não é a expectativa, mas sim o resultado. Né? A população hoje já conhece minha forma de trabalhar, a minha forma de agir, a maneira como eu me comporto, a maneira como eu me posiciono. Sabe que eu procuro ser uma pessoa que tem muito rigor em cumprir os compromissos que eu assumo, conhece a minha criatividade na forma de buscar soluções para os problemas, sabe que eu gosto de procurar soluções verdadeiras, não gosto só de perfumaria, gosto de buscar soluções que transformam realidades, que transformam infraestrutura, que projetam as cidades para o futuro. E isso, evidentemente, que traz uma outra realidade política, né, eleitoral. É um, digamos, talvez até um voto de mais consistência. Hoje as pessoas têm o que dizer efetivamente sobre o meu trabalho. E felizmente, Marcão, para minha alegria, eu sinto que o nível de aprovação talvez seja até maior do que eu tive lá atrás, quando era na base da expectativa. Eu sinto hoje, né, andando pelas ruas, falando com as pessoas, que eu mantenho uma aprovação muito positiva, e isso, evidentemente, que para nós que somos políticos, é a maior alegria que um político pode ter, que é o reconhecimento do trabalho, né, uma coisa objetiva. Isso me deixa muito feliz e muito animado para continuar trabalhando, até porque eu acho que eu tenho sebo no rim ainda, tenho bastante gordura para queimar, me sinto muito entusiasmado e disposto a continuar esse trabalho.
2: 9:03, um bate-papo com o pré-candidato a deputado estadual César Silvestre Filho. A sua mãe também, a Cristina Silvestre, teve a candidatura agora homologada a deputado federal. Como que é o peso de ter fazer essa dobradinha com a sua mãe aí?
1: Cara, isso é a maior alegria do mundo. Acho que poucas coisas podem deixar uma pessoa tão feliz, né, orgulhosa de poder fazer uma caminhada dessa importância ao lado da pessoa que você mais ama na vida, né? Que é a minha mãe. Ela me orgulha muito pela forma como ela trabalha. Ela já está no terceiro mandato como deputada estadual. Ela foi, nesses últimos anos aí, muito perseguida pelo atual governador, né, que eu fui adversário dele na eleição passada, e aí o governo, para retalhar, né, essa minha posição, acabou retalhando ela de forma covarde, inclusive. Mas independente disso, ela foi capaz de demonstrar muita independência, muita capacidade de defender as suas ideias, os seus projetos, apesar de não ser da base do governo, mas aprovou projetos importantíssimos na Assembleia Legislativa, projetos que têm como prioridade a área da saúde, a área da educação, principalmente por essa afinidade que ela tem como mulher, na área da segurança para mulheres, na área de empregabilidade para mulheres. Então, ela é com certeza uma pessoa que tem uma sensibilidade muito grande e tem um trabalho para demonstrar nessa linha, né, de defesa às crianças, aos idosos, às mulheres, coisas que a gente precisa ter mais na política também. Eu acredito que Brasília, hoje o nosso Congresso, ele vai ser enriquecido demais em ter uma representante que é daqui da região, que respira o mesmo ar que o nosso, que pisa no mesmo solo que o nosso, que conhece cada um dos nossos municípios e também tem essa sensibilidade tremenda para ser a nossa representante e nos representar muito bem. Ela também está muito animada e eu acredito que ela vai ter aí uma excelente candidatura, uma excelente eleição também.
2: Sozinho, para fechar esse bate-papo, eu deixo os microfones para suas considerações finais, uma mensagem para a nossa região central do Paraná, uma mensagem aqui para os nossos eleitores de Pitã que estão indecisos, a procura aí de um candidato também, que você deixe sua mensagem agora, né? O que que a população de Pitã e da região pode esperar se eleito for aí como deputado estadual. E em nome aqui de Dona Zaia, meu nome, Marcão, Jairo, agradecemos também sua participação aqui, os microfones da 102.
1: Olha, Marcão, primeiro quero agradecer a vocês, a você, ao Jairo, tá? A 102. Quero dar fazer um agradecimento muito especial à minha amiga Zaia, que é uma liderança importantíssima dessa cidade, uma empresária que tem uma altivez, uma independência, uma coragem que é inspiradora. Sou amigo de longa data dela, sempre fui admirador da postura dela. e fico muito contente de estar falando aqui com vocês agora. População de Pitanga e da região que me escuta agora, eu queria dizer para vocês que eu sou um representante da nossa região, eu conheço cada um dos nossos municípios. Eu já fui deputado estadual antes, eu nasci nesse meio, meu pai, deputado César Silvestre, foi deputado federal, deputado estadual da região, a gente sempre conviveu com a realidade dos nossos municípios. E se tem uma coisa que eu aprendi nesse período em que eu exerci meus mandatos, foi trabalhar em parceria e trabalhar ouvindo. Eu tenho convicção de que quando você tem a capacidade de ouvir, e ouvir a população, ouvir o cidadão mais simples de cada cidade, até o prefeito ou o grupo empresarial, pouco importa, mas ter capacidade de ouvir e entender o que cada uma das cidades tem como sonho, tem como objetivo. E a partir do momento que você tem isso como método de trabalho, você consegue ser preciso, assertivo nas suas articulações e nas suas ações. E é assim que eu pretendo trabalhar. Podem estar certos que eu compreendo que nós que estamos aqui no interior, a gente quer ser visto, a gente quer ser lembrado. O jovem das nossas cidades, ele quer poder morar na cidade que ele ama, ele quer poder estudar, se formar, adquirir uma profissão e constituir a sua família na cidade que ele nasceu, na cidade que ele ama, na cidade onde tem seus amigos, na cidade onde tem seus familiares. Eles não querem ter que sair da cidade para ir buscar um futuro, para ir buscar um trabalho melhor. Eu tenho isso muito forte para mim, Marcão. Então eu quero dedicar o meu mandato, se a população do Paraná me der essa oportunidade, a poder trazer isso como realidade para toda a nossa região. Hoje nós temos que reconhecer, e eu não tenho problema nenhum em reconhecer, que nós tivemos avanços pelo atual governo, sim, né? Essa duplicação que hoje sai ligando a nossa região, né? Sobretudo Pitanga até Guarapuava, uma duplicação numa rodovia lindíssima em concreto, que é uma conquista importante, talvez uma das mais importantes dos últimos anos, isso cria novas perspectivas para todos nós. E eu estou preparado para representar essa nova perspectiva. Essa nossa nova perspectiva tem que ser representada por investimentos. A minha crítica, ao mesmo tempo que eu faço elogio às boas coisas que esse governo fez, como o caso dessa rodovia, mas eu também tenho uma crítica contundente, que é o fato de que se passaram 8 anos com o governo trazendo empresas, trazendo indústrias de fora para o Paraná e concentrando praticamente todas elas na região metropolitana de Curitiba ou, no máximo, até Ponta Grossa, excluindo o interior do Paraná desse ciclo de desenvolvimento econômico. Então, a gente tem que aproveitar essa infraestrutura nova que a gente tem e aproveitar essa visão clara de que a gente tem que interiorizar esse desenvolvimento, e eu quero dedicar o meu mandato e toda a minha influência junto ao governo para que a gente possa trazer novos investimentos, novas indústrias aí para Pitanga, para Boa Ventura, para Turvo, para os municípios do entorno, para todos esses municípios que também querem gerar oportunidade de trabalho e emprego para os jovens que estão aí. E podem estar certos disso, não tem nada hoje que me traga mais esse senso de urgência do que pensar em projetos como esse. Da mesma maneira que a gente tem que procurar e continuar incentivando o fortalecimento da regionalização da saúde. Nós temos que concluir de uma vez por todas essa questão do Hospital Regional de Pitanga, que está nesse impasse, né? Se vai, se fica, mas encontrar uma solução definitiva, porque a população de Pitanga não quer ter que ficar entrando numa ambulância toda vez que precisa de uma internação hospitalar e se mudar para outra cidade. Então é um ciclo, é um processo. Na política nada nunca está pronto, sempre tem algo novo. O importante é ter políticos que tenham capacidade de realizar e tenho a compreensão do que é importante, porque muitas vezes eu vejo gente anunciando emenda, emenda para cá, emenda para lá, porque aí ganhou alguma coisa lá do governo federal, do governo estadual, e empurra lá para o município porque quer dizer que levou alguma coisa, e às vezes são coisas desconexas, que não estão conectadas com o que é o planejamento estratégico do município. Então a trabalhar bem também é trabalhar com metodologia, você ter essa compreensão de que tem que ter planejamento. E se a minha experiência como prefeito me serviu de alguma coisa, certamente serve para isso, para mandar aquilo que é importante, aquilo que transforma, aquilo que mexe na realidade dos municípios. Semana passada Eu estava conversando com o ex-vereador Rodrigo Teixeira, que é um grande amigo também, que tem a gente conversa muito e tem me ajudado de alguma maneira. E o Rodrigo falava muito sobre isso, né, para mim, junto com outras lideranças. Ele dizia da importância da gente ter esse trabalho coordenado. Então é isso que eu pretendo fazer. Com certeza eu estarei muito presente aí com vocês, como sempre estive, e espero, Marcão, na próxima vez estar aí ao vivo com você nos estúdios da 102, para que também a gente possa ter a oportunidade de falar com os ouvintes e cada vez mais estar alinhados aí com as expectativas da população. Podem esperar de mim isso: capacidade de trabalho, determinação, criatividade e entusiasmo, né? Fazer as coisas com entusiasmo, porque eu sou apaixonado pelo que eu faço. Deus me deu essa vocação para a política e eu quero honrar essa vocação com muito esforço, com muita dedicação.
2: Um abraço e sucesso, Cezinha.
1: Obrigado, um grande abraço para todos vocês. Foi um prazer conversar com todos vocês. Um abraço.
0: Agora são 9h12 da manhã, conversamos então com o pré-candidato a deputado estadual por Guarapuava e pela nossa região, também César Silvestre Filho, o Cezinha de Guarapuava. Nós voltamos já depois do nosso intervalo comercial, são 9h12 da manhã.
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13: 9:16.
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Agora são 9h17 da manhã, nós voltamos aqui na 102 com o programa Amanhã Livre. Hoje é uma segunda-feira, começando aí a semana e finalizando o mês. 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
1: 9h19 da manhã, um abraço para toda a equipe lá da Realizar Imóveis. 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
2: Oh, antes de daquele bate-papo ali com. Desculpa, gente. Desculpa aí com a garganta.
1: Não, mas é o tempo,
2: Antes de da conversa com o César, lá com o Cezinha, Silvestre Filho, o Jair, nós estávamos falando a respeito da pesquisa da Quest, né? E nós estávamos no cenário de segundo turno, então a estimulada de segundo turno, né, colocando Sérgio Moro e Requião Filho, para quem você votaria? O Sérgio Moro com 48% e o Requião Filho com 29%. Aí nós vamos lá para o outro cenário. O cenário colocando agora o Sérgio Moro e o Rafael Greca. Se fosse segundo turno hoje, Sérgio Moro e Rafael Greca, você votaria em quem? Sérgio Moro, 47%. Rafael Greca, 25%. No terceiro cenário, se as eleições fossem hoje, Sérgio Moro e Sandro Alex, para quem você votaria para governo do Paraná? Sérgio Moro, 50%. Sandro Alex, 18%. É claro que tem aqui a questão de votos indecisos, né, e brancos, que fica, é um número bastante que chama atenção também, né, até porque o segundo colocado fica com 18%. Mas no cenário, no quarto cenário, vamos lá agora colocando a eleição assim, ó. Se pro segundo turno fosse o Rafael Greca e o Requião Filho, em quem você votaria? O Rafael Greca com 33% e Requião Filho com 32%. Olha só isso aqui, gente. Indeciso 18%, brancos e nulos 17%. Agora, se num outro cenário que se o Requião Filho e o Sandro Alex fossem para segundo turno, para quem você votaria? O Requião Filho vai para 37 votos, 37% dos votos, e o Sandro Alex 20% dos votos. E olha só, indecisos 20% e nenhum. Branco nulo 23%. Ainda se o Rafael Greca fosse com o Sandro Alex, em quem você votaria? Rafael Greca, 36%, Sandro Alex, 18%. Indecisos 22%, brancos e nulos 24%. Gente do céu. Então, essa é a pesquisa saiu cedo agora da Quest. E ainda para fechar aqui. A questão de rejeição, né, em quem você não votaria? Desse seu, o pessoal apresenta os candidatos, ó. Tô apresentando você aqui, o Requião Filho, Sérgio Moro, o Rafael Greco, Sandra Alex, Rony Garcia, Luiz França. Desses aí, quem você não votaria de jeito nenhum? Vamos lá então. A rejeição maior aqui aparece nessa pesquisa: Requião Filho com 47%, Sérgio Moro 34%. Rafael Greca, 32%. Sandro Alex, 17%. Tony Garcia, 23%. Luiz França, 23%. Então, a maior rejeição aqui ainda é do Requião Filho, depois desce para Sérgio Moro, segundo colocado. Lembrando que essa pesquisa da Quest, ela foi da Genial Quest, ela foi registrada pelo número, né, no Tribunal Superior Eleitoral, número PR 08, 04818. 2026. Lá foi

0: foi ouvido ali 1.104 eleitores, né, entre os dias 21 e 25 de julho. Pesquisa que tem nível de confiança de 95%. Margem de erro é de 3 pontos percentuais para mais ou para menos. Essa é a primeira que sai dessa semana, nessa pesquisa quentinha, da Genial Quest, Jairo.
1: É, e vem muito mais pesquisa ainda, né, Marcão? Agora,
0: agora
1: vai cada vez mais afunilando, né?
0: Uhum.
1: As pesquisas, e vamos ver o que os números dizem para as próximas agora. São 9h23, nós vamos para cá, Marcão? Para cá? Vamos para o intervalo comercial e nós voltamos já na reta final do programa. Daqui a pouco tem o programa dos Piá. E não esquecendo que hoje, né, estreia o programa do Padre João Rafael, almoçando com o Padre
0: João Rafael.
1: Do meio-dia, 1h da tarde.
0: Isso, então todos convidados para ouvir aí.
1: Com certeza, pô, vamos ficar ligado aqui na 102, voltamos já.
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0: Agora são 9h29 da manhã, nós voltamos aqui com o programa Manhã Livre, já na reta final. Aqui mandar um abraço lá para o Alexandre, para toda a equipe da Farmácia Farmaônix. O Alexandre já está na linha, né, Alexandre? 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
1: Hoje os alunos voltaram para a sala de aula, né? Hoje está um fervo na escola, você viu hoje uma movimentação de busão, de... As vans.
0: É o que movimenta como... a cidade, né?
1: Você viu que, né, como que pode?
0: É, parou as aulas, parou o movimento.
1: Fica bem calmo agora. Tô todo vapor, é bonito TV de manhã.
0: É, 2027 tem a Copa Feminina, né, Marcão?
1: É, aí vai, né, fica um parada, mês.
0: 30 dias. A minha mãe que falou, pergunta lá como falar no rádio lá. Que a minha irmã da aula, né? Ela falou assim: pergunta que vai ter, né? Falar lá na rádio no ano de 2027.
1: É, mas é aquela história que nós falamos aqui, né? É, já os núcleos regionais já estão se organizando. Ou vai ser. Vai iniciar antes das aulas, do período de costume já. Ou se estende um pouco mais pra tarde, perto do Natal, ali, pra se encerrar as aulas. Então tem tudo isso, mas é o ano letivo o aluno não perde.
0: Ué, tem um calendário.
1: Tem um calendário, o letivo não perde de jeito nenhum.
0: Tem que ter.
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1: Alexandre, bom dia.
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0: Valeu, Alexandre. Agora são 9h32, passamos aqui um pouquinho do horário, né, Marcão? Mas é por uma boa causa. Nós voltamos então no rádio com o programa Manhã Livre amanhã, a partir das 8 horas da manhã. Ainda voltamos durante a programação e o Marcão às 13 com o show do Marcão.
1: Sim, quero mandar um abraço pro Jandir, mandar um abraço pro Leomar, abraço aí lá pro seu Antônio Barbosa.
0: O Betão do SAMU sempre tá nos ouvindo.
1: Um abraço para ele também. Né, pessoal, pediu aqui, pessoal, se puderem mandar as mensagens novamente amanhã, eu atendo vocês aqui, tá bom? Desculpa, hoje não deu tempo aqui. Os Piado Brick também, abraço lá, obrigado pelo carinho da audiência, confirmando aí, estão ligados no programa. Eu volto aí às 13 horas, gente. Um grande abraço, Deus abençoe a todos.
0: Aquele abraço, vem na sequência o programa dos Piá.
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Excelente manhã, muito bom dia, Pitanga, muito bom dia a toda a região, sendo estado, Paraná, vamos iniciando nossa segunda-feira ensolarada, segunda-feira aí, início de semana, início tudo de novo, né? Vamos aí, começando aí mais um programa dos Piá, amanhã de segunda, 9 horas, agora 40 minutos, 9h40, hoje também aí tem novidades no horário do meio-dia, aí junto com o Fabinho, também aí o padre João vai estar aqui junto com nós aí, ao meio-dia aqui na 102 CFM, estreia também aí do programa Almoçando com o Padre João, aqui no programa dos Piá. Então aí serão novidades aí nessa manhã. Segunda, Fábio Lara também já tá por cá, daqui a pouquinho já vem chegando aqui com a gente no estúdio e vamos iniciando nossa manhã. Deus venha estar à frente aí da nossa semana, que Deus venha estar nos abençoando, que Deus venha estar aí nos dando alegria, saúde, pra mais uma semana. Iniciei aí, última semana no mês de julho, semana abençoadíssima aí a nós aí da rádio, a você ouvinte da rádio Revenha Servida e Fundo de Alegria aí e companhia aí pro seu dia a dia aí, mais uma semaninha de programa dos Piá. Vamos iniciando.

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1: Gente, agora a gente vai fazer o medley. Vou fazer os sucessos. Muitos não sabem. O sucesso que a gente vai cantar agora foi todo o Paulinho que escreveu.
2: São músicas que fizeram parte da minha história.
1: Curtou.
2: Ao longo desses 22 anos de carreira, Fabiano.
1: A esquerda, Alan. 22 anos.
2: É que nós queremos imortalizar nesse trabalho. Nós estamos gravando com muito carinho aqui na cidade de Araucária. Todas essas canções que se falou, muitas delas foram mais tocadas nas rádios do sul do Brasil.
1: Com certeza.
2: São sucesso no bairrão. Quero a participação de vocês, começando com essa aqui que todo mundo conhece assim.

0: 9 horas agora, 53 minutos, 9h53, já tô aqui com ele, Fábio Lara. Viu? Segunda-feira animal, amanheceu, né? Semana bonita.
1: Segunda-feira, pra Florada. Mim, o melhor dia da semana é segunda-feira. O pessoal fala que final de semana é o melhor dia, não. Pra mim é segunda-feira.
0: Então ele começa tudo de novo.
1: Claro, meu amigo. Segunda-feira você tem que começar animado, firme, alegre, descontraído. Negócio sexta-feira, qualquer sexta, sábado, domingo, qualquer um é alegre, meu amigo. Quero ver na segunda.
0: Quero ver na segunda, né?
1: Segunda-feira, pra mim, é o melhor dia da semana.
0: Mas com calor no solão, desse aí, rapaz, a gente já se escorando no balcão, já
1: reclamando. Final de semana chuvoso na região central do Paraná, algumas garoas.
0: Água, né?
1: Água?
0: Água.
1: Rapaz.
0: Água e enchente em algumas regiões.
1: Aí. É, eu não tava por aqui daí, só acompanhei nos online por aí.
0: Viu? Mas... Choveu bem aí, mas... Rapaz, graças a Deus, até aqui pra nós, deu tranquilo, né? A gente sempre tá dibrando aí, rapaz. As previsões, né?
1: Como diz o Devaldo Lopes aqui, ó, só no balanço da gaita aqui, ó.
0: Ontem eu vi o Devaldo pô,
1: não, aquele? Não, agora, aquele, viu, o Devaldo Lopes.
0: O homem dos Gabiru?
1: Eu até mandei ontem pros companheiros nossos que são aí, que mexendo na pecuária. Cadê aqui? Eu vou até, deixa eu ver aqui se eu achei aqui. Eu vou repostar, Devaldo, essa tua postagem. Sabia? Cadê aqui?
0: O maior comprador de gabiru da região.
1: Cadê? Vamos ver se é essa aqui.
2: É o primeiro.
1: Aqui, é essa aqui mesmo. É, vamos ver, colocou. Ergo meu microfone lá.
2: Não adianta me ofertar gabiru. O povo precisa entender, não é que eu gosto de gabiru. Eu gosto do preço do gabiru. Então não adianta me ofertar gabiru caro que eu não compro.
0: Azé, só lá, olha,
1: esse meu amigo Devaldo Lopes, ele
0: é legenda?
1: Se
0: for pra pagar caro, eu compro o Nelore.
1: Ele falou pra mim, falou assim: ó, meu, eu tô viralizando nas redes sociais.
0: Eu tô vendo, ele tá
1: aí. O homem tá na postagem aí, o homem tá focado, cara, tá focado. Ó. Tá forte.
0: Depois que ele mudou de corpo, ele mudou de espírito.
1: Não, também, homem, né? Inclusive, nós temos falado aí, né? O Edevaldo, nossa unidade móvel da 102 FM. Nós estaremos no mês de agosto, agora no Barretão com a unidade móvel.
0: Ah,
1: vamos?
0: Vamos de um não?
1: Vamos de um não, na unidade móvel 102 FM.
0: Não duvido.
1: Vamos estar lá.
0: Sério mesmo?
1: Vamos colocar a unidade móvel lá em frente ao Jeromel, lá do Barretão.
0: Aham.
1: Vamos meter uma fotona lá.
0: Rapaz.
1: É.
0: Aí eu quero ver, hein? Aí eu quero ver.
1: É, não é, agora. Mas Barretão. Barretão, final do ano, daí Balneário Camboriú, né, Pia?
0: Deu.
1: BC, né? Em janeiro, ali na virada de ano, ali, BC.
0: Viu? Eu sabia que eu acho que com tanque vai e volta?
1: A Zaya já liberou, já?
0: Já?
1: Já liberou pra nós. Já eu liberou.
0: Quero ver, então. Quero ver que vai ser histórico isso.
1: O Joe Everton já. Pergunta pro Devaldo se ele não quer vender as roupas de quando ele era gordo. Ô, João Everton, daí você quer.
0: Meu Deus.
1: Você quer arrebentar o homem, né, João?
0: Eu acho que na verdade trocar de pessoa, né?
1: Não, o Edevaldo. O Edevaldo tá focadão, tudo. Né, Pia?
0: Tá focado,
1: ó. Homem, academia cedo, 5h30, 6 horas da manhã, academia. Durante o dia ali da campeira, do bovino, compra e venda de bovinos, ele do Nivardex, cobrando, mas que é pagando pouco, mas pagando à vista, né, Devaldo? Não tem problema, tem aquele negócio de golpe.
0: Não sei, né?
1: Mas tamo aí, segunda-feira, ensolarado na região central do Paraná, o pessoal mandando mensagem no 42 no 999008756. Hoje o programa um pouco mais curto, né, Samuca, na segunda-feira?
0: Hoje vai ser tipo sábado, né?
1: Temos estreia hoje.
0: É, a partir das 12 horas, a partir do meio-dia, Padre João Rafael aqui almoçando com Padre João Rafael.
1: É, meu amigo, hoje.
0: Vai estar aqui abençoando a rádio, abençoando
1: a partir de hoje, na 102 FM, Padre João Rafael, paróquia Santana e São Joaquim. Após aí 15 dias de festa Santana, hoje ele estará aqui fazendo o programa a partir de toda segunda-feira. Já coloca aí no seu horário. Minha comadre, meu compadre, aí, pessoal, já coloca no horário das 12 horas a 1 hora da tarde. Padre João vai estar aqui na maior, né? Na mais badalada, mais comentada, na mais afamada da região central do Paraná, para levar aí a palavra de Deus aí em toda a região central.
0: Tá aí, tá o Padre João Rafael às 12 horas aqui, depois ele...
1: E de vez em quando ele chega meio antes também, pra nós dar uma proseada, dar uma, uma fervida aqui um pouco antes do programa.
0: Vai estar aqui
1: meio-dia? Ah, não, meio-dia vou dar uma passadinha tá hoje. Pulo, hoje não, tem que estar aí hoje, né, cara? Tem que fazer um merchan com o homem, né?
0: É, tem que...
1: E daí, às vezes ele chega meio antes, nós vamos ter, como diz, vamos se entreverando aqui, conversando.
0: Já vamos antes já, né?
1: E já vamos dando uma animadinha aí, depois nós começa o programa aí das 12 a 1, é por conta dele que comanda a nave espacial.
0: Acho que ensinar ele a mexer nas aparelhagens.
1: Não, mas ele vai aprender, ele, na verdade ele já sabe. Mas é que daí ele falou assim, não, preciso perder um pouco. Perder um pouco na timidez. Valeu, um abraço, Padre João Rafael, toda a equipe aí da Paróquia São Joaquim, Santana. Muito obrigado pela audiência. O pessoal que gosta aí de sempre escutar as palavras, sabe? Sempre bom participar na missa. Estamos hoje 12 horas aqui. E Samuca, e hoje? Qual é que é o embala hoje do nosso programaço?
0: Viu? Hoje eu tô assim, eu tô tipo, já Paulinho Mucelinho,
1: não, Sotão, eu já gostei, Pia, já gostei.
0: É que do... Parece que amanheceu hoje, eu abri a janela, um solão, né? Eu não gosto tal do dia que a gente
1: abre. Chacoalhando o litrão aqui, né?
0: Já, mais ou menos desse jeito, né? Aqui, ó, tá? Viu? Chacoalhando o litrão, né?
1: Ah, rapaz do céu, então vamos de moda aqui. Vamos, eu vou achar uma moda aqui.
0: O que você vai... Viu?
1: Eu tava voltando essa madrugada, Nana, viajando, e eu escutei uma playlist minha daquela, tipo, que não tem boca, piá. E eu vim escutando Calcinha Preta, vim escutando Barões da Pisadinha, eu vim escutando...
0: Eclético.
1: Ó, de tudo, piá. A Loki, é de tudo, piá do céu. E hoje eu vou bambear essa moda aqui, ó. Vamos bambear essa moda aqui do Calcinha Preta aqui. Essa aqui eu grudei a ponteira, piá do cara.
0: É?
1: Nossa senhora, olha. Nas horas acordava, me dando cotovelada, gente. Devagar, vai devagar, por favor.
0: Isso veio de onde?
1: Não,
0: aí, eu tava
1: pro mundo.
0: Cara,
1: eu tava pro mundo. Tava pro mundo.
0: O rumo?
1: Sem rumo.
0: Sem rumo.
1: Como diz o meu amigo Cabelo, eu não sei, rumo e ignorado. Rumo
0: e esse
1: ignorado.
0: Ano o Guilherme Pedretti vai pro Barretão ou não? Ah,
1: já tá tudo certo.
0: E porque o homem ano passado tava angustiado, que ele queria sair da rádio aqui, né? Ele
1: já
0: queria
1: tá
0: que
1: lá.
0: Era um pulinho, né?
1: Já tá lá.
0: É?
1: Já tá lá.
0: Duvido que vai.
1: Vai.
0: Esse aí eu só vendo.
1: Com a equipe, Pia.
0: Que ano passado ele tava aqui na área. Não, vamos, se tiver um companheiro.
1: Vou bambear essa moto aqui. Não vou bambear no Calcinha Preta. Vou mandar aqui do Cê Tá Doido, que é boa também.
0: Bom também.
1: Pode ser?
0: Pode ser, bora lá.
1: Então bora. Segunda-feira, segundou, dia 27/7/2026, às 10 horas e 1 minuto, ferveu.
0: Ferveu, ó.
1: Ferveu.

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5: 10:13.
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0: vejo o pessoal lá em casa aqui hoje.
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0: Viu? E se, eu tava falando mesmo assim, se não ganhar, o nome continua na urna, tem mais duas motos, é, até rapaz. O final de ano e um carro, né?
1: Final do ano tem o carrão, rapaz. Tem
0: um carro zero quilômetro.
1: É diferente das iguais.
0: Então, pra você que, ah, mas eu nunca ganho nada, mas, viu, tem tempo, nada
1: é. Mas se você agora não acreditar, ah, mas é, se, não ganha, porque não participa, se participar, ganha.
0: Se participar, que nem pro piar, né? Se não mandar mensagem, não
1: é
0: nada.
1: É isso aí, bora.
0: Bora, então.

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1: Galera, joga a mãozinha pra cima aí pra gente. Vamos lá, vamos animar.

horas, 30 minutos, faltando um pouquinho, daqui a pouco, que uma hora e meia, Padre João Rafael vai estar estreando aqui no programa dos Piá nessa segunda-feira, logo ao meio-dia aí, almoçando com o Padre João Rafael, trazendo a benção aí a você ouvindo, ter começar bem segunda-feira, começar com o pé direito, começar aí agradecendo, também pedindo aí nas segunda-feiras, então, toda segunda-feira a partir do meio-dia, Padre João Rafael. 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Um abraço aí a toda a piazada que estão lá sempre na sintonia, seu amigo Nouro também, toda a piazada lá da Fazenda São Miguel. E a gente também, claro, daqui a pouquinho trazendo as ofertas aí no Mercado União. 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Senhor.

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1: Alô, pessoal da cidade, o recado de hoje é sobre condomínio em imóveis urbanos. Sabe aquela situação? Você mora numa casa da cidade, mas tem alguma irregularidade e por isso não consegue desmembrar o seu terreno. A gente sabe que aqui em Pitanga e na região, as regras para desmembrar o imóvel urbano são bem rígidas. Na maioria dos casos, a saída é fazer uma escritura de instituição de condomínio. É um jeito de regularizar a situação das casas que estão no mesmo terreno. Se você tem algum problema assim, procure o tabelião, advogado da sua confiança. Ele também pode te auxiliar e tirar todas as suas dúvidas. Não fique com o imóvel irregular. Como já disse, procure um tabelião, um advogado, até mesmo um engenheiro da sua confiança para regularizar o seu imóvel.
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1: Vamos
0: ali,
1: Uns pouco, né? Pouca coisa aí subindo aí por dia, mas aí tudo indica aí os parâmetros, tá vendo já as previsões já do soja, Fabinho? Tá pra chegar até os 140 aí a saca do soja aí pra nossa região aí na safra 2027. Então vamos lá, hoje preço do soja R$123 nessa manhã de segunda, R$123. Preço do milho R$54, trigo tipo pão R$71 e o dólar fechou nos R$5,08. Então só repetindo. Preço do soja, R$123,30. Preço do milho, R$54. Trigo tipo pão, R$71. E o dólar fechou nos R$5,08. Essa é a cotação do mercado agrícola. 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

0: segunda-feira, né, Gabriel? 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Inclusive, é aniversário do Gabriel Duarte, né? Desde já um feliz aniversário pra ele, muita saúde, alegria, paz, prosperidade aí, alegria aí na vida dele. 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
2: 11:03.
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11 horas agora, 8 minutos, daqui a pouquinho, Padre João Rafael, iniciando todas as segunda-feiras, Padre João Rafael vai estar aqui com nós no horário do meio-dia aí, almoçando aí, junto com o Padre João Rafael, levando a bênção aí pra sua casa, e é claro também, conversando, batendo papo, trazendo algumas informações, até mesmo aqui da Paróquia Santana, Paróquia São Joaquim, então, falando aí um pouco a respeito da igreja também, aí a festa aí que aconteceu aí nesses últimos 15 dias, né, festança, hein, Fabinho, festa da igreja aí, nesses últimos dias aí, vai estar batendo papo aqui com a gente, conversando, e é lógico também, aí, levando uma bênção pra você aí, pro seu lar. 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
0: 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Horas, agora 30 minutos, 11h30, faltando 30 minutos para a estreia aí, Padre João Rafael, almoçando com o Padre João Rafael daqui a pouquinho aqui na 102 FM.

0: Tadinha. 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
4: Tem.
3: E tá gelada?
4: Tá.

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0: Bom dia, Samuca, tudo bem? Estou na escuta do programa aqui na Agropecuária Start, passando hoje para desejar uma ótima semana a todos, uma segunda-feira abençoada e agradecer a Deus mais uma vez, né? Um final de semana abençoado para o Renan Patrick. Teve mais duas conquistas, né? Lá em Jataí, Goiás. Final de semana abençoado. Abraço, Samuca. Abraço para todos da Agropecuária Stort e todos os ouvintes. Silvana Vicentinha Stort.
1: Grande abraço aí, dona Silvana. Renan Patrick também representando o gigante vermelho e branco aqui da região.
2: Cheia de amor, meu mundo.
1: E tá vendo Goiás, né? Trazendo essa vitória e troféu para casa aí. Grande abraço aí, dona

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0: 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E já também, antes do padre, o padre já está aqui com nós, o padre João Rafael. Hoje estreia aí a programação horário do meio-dia, no meio-dia uma, almoçando com o padre João Rafael, trazendo a bênção para segunda-feira, começando aí a nossa semana com o pé direito, começando aí agradecendo e também pedindo aí pela nossa semana, agradecendo aí pelo final de semana. Então, daqui a pouquinho, vem chegando aí padre João Rafael. 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Chegando o Paulinho Toledo também aqui com nós, daqui a pouquinho o Padre João Rafael, vamos no intervalo comercial, já encerrando aí o programa dos Piá. Vem chegando então, almoçando com o Padre João Rafael. Fica ligado, conectado.
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3: 12:05.
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7: Olá, queridos e amados ouvintes, aqui da Rádio Pitanga. Que alegria mais uma vez estarmos aqui juntos. Eu já estive aqui semana passada e agora estou aqui mais uma vez para juntos meditarmos a palavra de Deus, para juntos rezarmos, agradecermos a Deus. Este é o programa Almoçando com o Padre João Rafael e desde já meu muito obrigado por você abrir as portas da sua casa para que eu possa estar contigo, juntos, unidos, em oração. Se você quiser participar deste programa, peço que você envie a sua mensagem para o telefone 42 99 008756, 42 99 008756. Venha, participe, almoçando com o Padre João Rafael. Comigo está aqui o Paulinho Toledo. Ô, Paulitio, você tá bom? Fala um oi aí pro pessoal, Paulinho.
8: Boa tarde, padre. Tudo bem?
7: Tudo jóia, graças a Deus. Seja bem-vindo neste programa. Primeiro programa da Rádio Pitanga, hein? Tá pensando o quê? O bagulho é louco, irmão. Comigo também está aqui o Fabinho Lara. Ô, Fábio, manda um abraço pro pessoal aqui.
9: Opa, boa tarde a todos. Boa tarde, padre João, Paulinho Toledo, Samuel. Os ouvintes do programa aqui da 102 FM, do primeiro de muitos que virão aí, trazendo muitas bênçãos aos nossos familiares aqui de Pitanga e região.
7: Com certeza, com certeza. E ele que está nos auxiliando na técnica, que é o Samuca, meu querido amigo Samuel.
10: Eu tô só nas aparelhagens aqui agora. eu sou o DJ do padre aqui.
7: Ah, que coisa boa, que coisa boa. Muito bem, você pode mandar sua mensagem, seu pedido de oração, tá certo? Depois nós vamos meditar a palavra de Deus, o evangelho do dia. Tá bom? Vamos meditar, vamos falar um pouquinho hoje da pastoral familiar, vamos falar do sorteio dos homens de fé, vamos falar do sucesso que teve a nossa querida festa Santana em São Joaquim, 92ª festa de Santana em São Joaquim. E vamos de música? Vamos de música. Sopra em nós, porque nós queremos começar com a força do Espírito Santo. Nós queremos começar pedindo que o Espírito Santo abençoe as nossas famílias, abençoe nossos lares, abençoe o nosso almoço, abençoe o nosso trabalho. Conte pra mim, você tá almoçando aonde? Tá em casa? Tá no trabalho? Ainda não almoçou? Vai almoçar ainda? Conte pra nós aqui, 42 99 008756. Sopra em nós com a irmã Ana Paula.

Sopra em nós, Espírito Santo. Sopra em nós neste momento. Somos teus filhos. Estamos reunidos aqui na Rádio Pitanga. Sopra em nós. Sopra sobre a nossa vida. Sopra sobre nós. Vem, Espírito Santo de Deus, nesta hora sagrada, hora do almoço. Eu quero que você vá entregando a sua casa, a sua família, seus filhos. Vá entregando com fé, com amor. Vá entregando tudo o que você precisa. O Espírito Santo sopra em nós, porque nossa alma tem sede de Deus.

conversando com o Padre João Rafael. Sopra em nós, Espírito Santo. Canta junto. Vai, sopra em nós. Sopra em nós, Espírito de Deus. Não tenha vergonha. Aonde você estiver nesse momento, cante. Sopra em nós, sopra em nós. Sopra sobre a nossa vida, sobre o nosso cansaço, sobre o nosso trabalho, sopra em nós. Vem, Espírito Santo de Deus. Canta junto ao vento impetuoso.

0: Vinde Espírito Santo, enchei os corações dos vossos fiéis e acendei neles o fogo do vosso amor. Enviai o vosso Espírito e tudo será criado e renovareis a face da terra. Oremos. Ó Deus, que instruístes os corações dos vossos fiéis com a luz do Espírito Santo, fazei que apreciemos retamente todas as coisas, segundo o mesmo Espírito, e gozemos sempre da sua consolação. Por Cristo, Senhor nosso. Amém. Em nome do Pai, do Filho e do Espírito Santo. Amém. Muito bem, amados ouvintes. Estamos aqui, ó, recebendo várias mensagens. Que alegria, hein? Que alegria. Vamos ver as mensagens dos nossos queridos ouvintes. Vamos lá, vamos lá, vamos ver aqui. Muito bem, diz assim para nós. É a Helenilda. Oi, Helenilda. Tudo bem, minha filha? Peço oração principalmente pelos meus filhos. Estamos na escuta aqui. Rio do Meio, a Helenilda. Que bênção esse programa nesse horário. Ô, filha, louvado seja Deus, tamo junto, hã? Daqui a pouco, né, se Deus quiser, Padre João vai estar aí no Rio do Meio. Também temos aqui o Cleverson Camargo. Ô, Cleverson, bom dia, tudo bem, tudo certo, animado? Heitor tá mandando mensagem pro senhor, padre, vamos lá. Oi, Heitor.
1: Oi, Padre João, eu amo você. Eu sou o Heitor. Só eu, Heitor.
0: Você tá bom, Heitor?
1: Eu amo muito, mas muito você. Você é o melhor padre do mundo. E o padre Mírio também.
0: Ah, eu também
1: gosto do padre Mírio, né?
0: Aham, com certeza.
1: Eu amo ele.
0: Isso mesmo. Eu amo essa família linda também. Obrigado, Cleverson, pelo carinho, viu? Deus abençoe e proteja. Heitor, Deus te abençoe e te proteja sempre. Uma hora o padre quer ir aí tomar um cafezinho na sua casa, hein? Hã? Com certeza, pode ser? Pode ser, né? Ô, Vanise, bom dia, Vanise, tudo bem? Bom dia, Padre João Rafael, sua bênção. Peço oração para mim, meus patrões e meus familiares. É a Vanise, de Boa Ventura de São Roque. Ô, Vanise, tudo bem, filha? Você já acompanha o padre já faz um tempinho, né, Vanise? Deus te abençoe sempre, sempre, sempre, sempre. Bom dia, Padre João Rafael, sua bênção, estamos na escuta. A Mauri, Franciele, Eduardo e Miguel, salve Santa Rosa. Salve Santa Rosa, Mauri, Fran, Deus abençoe vocês, querida família, né? Bom dia, bom dia. Quem mais? É o Caio. Oi, padre, sua bênção. É o Caio do Cantu. Estamos te ouvindo. Ô, Caio, Deus te abençoe, Deus te abençoe, te proteja, te ilumine, te santifique sempre, Caio. Que alegria, hein? Olha quantas participações, não é? Quantas participações nós temos aqui. Maria Miranda. Boa tarde, Padre João Rafael. Aqui é a Maria Miranda, na escuta. Ô, Maria, ó, o simbolão do Palmeiras, velho. É, tá pensando o quê?
2: Conte pra nós aqui, 429-9900.
0: Ela gravou aqui. Ô, Maria Miranda, Deus te abençoe. Ana Botico, você tá boa, fia? Boa tarde, padre. Seja bem-vindo em nossos lares, bem na hora do sagrado almoço. Peço oração por todos da minha família e para o Senhor. Ana Botico, Jardim Dona Maria. Ô, Ana, Deus abençoe, proteja, ilumine sempre, viu? Um grande abraço, que Deus te proteja, te ampare, te santifique. É realmente, né? A hora do almoço é uma hora sagrada, né? É uma hora sagrada. E assim, vamos ser sinceros, né, pessoal? Às vezes o pessoal tá almoçando, mexendo no celular, tá comendo, não tá nem engolindo direito a comida. E esse horário foi pensado justamente para que nós pudéssemos conversar também. Quantas pessoas idosas, ontem foi o Dia Mundial dos Idosos, almoçam sozinhos, não é? Então, estão aqui o Padre João Rafael para fazer uma parceria, né? Estamos aqui juntos para fazer companhia um para com o outro. Tamo junto, tamo junto. Vamos para mais mensagens aqui. A Lilian Santos. Bom dia a todos da Rádio Pitanga. Sua bênção, Padre João Rafael. Deus te abençoe. Aqui é a Lilian. Estou ouvindo vocês aqui da Planalto, Comunidade Santo Antônio e São Benedito. Uma ótima segunda-feira a todos. Deus te abençoe, Lilian. Deus abençoe. Catarina! Ô, Catarina! Você tá boa, fia? Ô, Catarina, tô com vontade de ir aí tomar um café na sua casa, Catarina. Pense num lugar gostosinho, né? Um lugar bom demais. Ô, Catarina, diz assim pra nós. Boa tarde, benção, Padre João Rafael. Tô aqui te escutando. Um grande abraço para todos vocês aí na rádio, amém? Catarina Aparecida Ribeiro, Marrequinha 4 em Cruzos. E ela diz assim mais, ó. Que maravilha tá escutando o Padre João Rafael com o Samuca e o Fabinho. Tamo junto, Catarina, tamo junto, com certeza. Nós vamos entrar agora para os nossos comerciais. Daqui a pouquinho o Padre João está de volta, almoçando com o Padre João.

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5: Muito bem, amados filhos e filhas. Estamos de volta aqui no Almoçando com o Padre João Rafael. Sejam muito bem-vindos a este primeiro programa. E nós queremos falar um pouquinho da pastoral familiar. A pastoral familiar, ela sempre cuida das famílias, ajuda também no processo de catequese pré-matrimonial da nossa paróquia. A catequese, a pastoral familiar, ajuda nas celebrações dos casamentos e ela tem uma missão muito bonita de dar testemunho que a família vale a pena. A família vale a pena, a família é querida por Deus. E estou aqui com o Paulinho. Paulinho Toledo faz parte da pastoral familiar. Eu gostaria que o Paulinho falasse para nós, amados filhos, sobre a pastoral familiar e também sobre um evento que está chegando aí, um retiro para novas uniões, tá certo? Que vai acontecer dia 17 e 18 de outubro, tá certo? Vai lá, Paulinho, fala para nós um pouquinho mais sobre a pastoral familiar.
6: Muito bem, padre, obrigado. Pastoral familiar, ela está aí para acolher todos os nossos paroquianos, para ajudar tanto na catequese matrimonial, do pré-matrimônio, como no pós-matrimônio também, que fazendo retiros e acolhendo os casais após o matrimônio. E no nosso setor casos especiais, agora a pastoral familiar estará promovendo o encontro de casais de nova união, que será no dia 17 e 18 de outubro. Então, se você hoje se encontra em uma nova união, né, teu matrimônio não deu certo, você acabou se separando e hoje você está numa nova união, você pode participar conosco da pastoral familiar nesse encontro de casais, que será no dia 17 e 18 de outubro. É só chegar até a secretaria da paróquia e fazer a sua inscrição.
5: Exatamente, exatamente. Faça a sua inscrição. Vai ser um momento muito significativo, muito importante. E nós também temos, não é, Fábio? Fábio Lara está aqui conosco. Nós vamos ter também o retiro de homens de fé. Atenção, os homens na escuta aí. Homens de fé. Retiro homens de fé. Imagina, Fábio, fala um pouquinho para nós o que é esse retiro dos homens de fé. Quando é que vai?

0: Vai ser o sorteio na nossa paróquia Santana e São Joaquim. Fala mais para nós, por favor.
1: O Padre João, os ouvintes aí do programa Almoçando com o Padre João Rafael aqui na 102 FM, a rádio que mudou o rádio. Então, padre, nós temos aí o primeiro Homens de Fé da cidade de Pitanga. Nós vamos estar preparando esse momento. O sorteio vai ser dia 1º de agosto, início às 17 horas e 30 minutos na paróquia Santana e São Joaquim. Aberto para Pitanga e região. Então, para você de toda a região aqui, das comunidades, do interior, pessoal das cidades vizinhas, Manoel Ribas, Santa Maria, Palmital, Boa Ventura, de todas as cidades que querem fazer esse primeiro Homens de Fé da cidade de Pitanga, tenho certeza que é mais um movimento que veio para fortalecer as famílias, né? Os homens de fé, para você que. Se identificar melhor aí com a sua família, seus filhos, a sua esposa, seus pais, seus avós. É um momento de um retiro para você se realmente se identificar e ser aquele homem que a tua família espera, que a tua família como diz, sempre quis que você fosse um homem aí parceiro, um homem que respeita a família. Então, se você quer ser um homem diferente do que você já é. Ah, mas eu já sou um homem bom. Sim, todos são homens bons. Mas lá você tem um momento, uma partilha e um momento de fé com os seus amigos, seus companheiros e também com Jesus. Aí que é o momento que você faz aí uma reflexão do que você é antes do homem de fé e depois como você vai sair de lá aí uma nova pessoa, um novo homem. E isso vai, como diz, vai colher frutos para frente. Então, para você que quer participar do sorteio, dia 1º de agosto, a partir das 17 horas e 30 minutos, está aberta a inscrição para Pitanga e região, na paróquia Santana e São Joaquim, antes da missa. E também acolher os novos homens de fé, mulheres de fé que fizeram também aí final de semana. Então, é um momento que mais uma. Movimento que veio para ficar aí da Igreja Católica, né, meu amigo Paulinho Toledo? Nós tivemos a oportunidade de fazer junto lá em Foz do Jordão, o primeiro Homens de Fé lá, e a gente só tem aí a agradecer a oportunidade de Deus ter chamado nós para participar desse movimento. A gente que já participou de alguns outros movimentos, retiros, também acampamentos, mas é um movimento que veio para ficar sem dúvida nenhuma. É um movimento que é maravilhoso, né, meu amigo Paulinho?
0: Muito bem, Paulinho também fez o Homem de Fé?
2: Sim, padre, positivo.
0: Olha aí, ó,
2: Homens
0: coisa
2: de fé, homens de
0: boa.
2: fé.
0: Isso mesmo. Muito bem, homens de fé chegando aqui na nossa paróquia Santana e São Joaquim. Tamo juntos, temos mais participações aqui. Quantas participações temos aí? Cadê? Olha lá, o Kiko, ô Kiko. Você tá bom, filho? Deus te abençoe e te proteja sempre, Kiko. Deixa eu ver o que Kiko tá escrevendo aqui para nós. Meu Deus, perdi o Kiko aqui, gente. Ai, deixa eu achar ele aqui. Calma aí, gente. Calma aí, cara. Nós é novo no negócio aqui. Ai, ai. Muito bem.
3: Mais aí,
0: Aqui.
3: Cristiano.
0: Aqui. Kiko. Você tá bom? Olha lá, o Kiko mandou uma foto almoçando com a família dele, com a esposa, escutando nós aqui no programa. Você podia mandar uma foto para nós aí, ouvintes, hein? O que vocês acham? Hã? Vocês acham, podiam mandar uma foto agora almoçando com o Padre João Rafael, e vocês tiram uma foto e manda para nós aqui no 999008756, tá certo? Vamos ver mais algumas mensagens, né, do pessoal que está aqui. A Ivonete do Cantu, né? A Ivonete, coloca a minha família em suas orações. Com certeza, filha minha. Vamos escutar o que ela diz.
4: Boa tarde, Padre João Rafael. Estamos aqui no Cantu, ligadinho no programa, almoçando com o Padre. Que Deus abençoe a nossa segunda-feira e a nossa semana que está só começando. E Deus no controle sempre da nossa casa, da nossa vida, da nossa família.
0: Com
4: Tudo de bom.
0: certeza, tudo de bom, Ivonete. Obrigado pela sua mensagem, filha. A Mary Terezinha, ô Mary, estamos na escuta na saída da Limeira. Peço oração para toda a minha família. É a Mary Terezinha. Mary, Deus te abençoe e te proteja sempre, viu? Juliana, Bom dia, Juliana. Já almoçou? Vá lá.
3: Boa tarde, Padre João Rafael. Tudo bem com
0: tudo o senhor? Tudo jóia.
3: Aqui é a Inês de Souza, da comunidade do Rio Batista.
0: Oi, Inês.
3: Quero uma oração para mim e para minhas filhas aí, que me dê força.
0: Com certeza.
3: E saúde aí, para nós todos.
0: Com certeza, Inês. Deus te abençoe. Obrigado, viu, pelo carinho da sua mensagem. No final do programa, nós vamos fazer uma oração abençoando todos os ouvintes que estão nos acompanhando, tá certo? Vamos lá. É, temos o Rodrigo Potoski. Rodrigo Potoski, boa tarde. Tarde, meu irmão. Mande um abraço para todos marronzinhos. Padre João, Rafael. Muito bem, um abraço para todos os marronzinhos de todos os acampamentos. E também para os azulzinhos, né? Quem foi azulzinho? Joe. Joe foi azulzinho, né? Mas um grande abraço, Rodrigo. Vamos lá, vamos lá. Olha aqui, ó. Ó o áudio. Ó o áudio dele aqui. Deixa eu ver.
5: E o Jesus também tem que cuidar de você. Também pode passar da minha casa, quem quiser. Ou tomar um café.
0: Ah, com certeza. Vamos combinar assim, Heitor. Padre João vai aí tomar um café, né, com você, tá bom? Com a sua família. Pode marcar. Fala pro seu pai marcar com o Padre João Rafael, que eu vou com muito gosto. Eva.
6: Bom dia, Padre João Rafael. Peço oração para nossa família aqui no assentamento Cascata e peço a sua bênção, Eva Moraes.
0: Ô Eva Moraes, Deus abençoe sempre, filha minha. Obrigado pela sua presença, muito importante. Ih, não acredito, mano. Ah, não, Rafael Potoski, mano. Ô Rafael. Ô Rafael, não acredito, irmão.
2: Sente da baba.
0: Ah, Rafael, almoçando aqui, escutando seu programa. Sucesso, Deus abençoe. Pela família Potoski. Ô Rafa, eu tava me digitando aqui. Ô Rafa, quando é que nós vamos comer aquele pastel bom, hã? Hã? Vou lá concorrer, aham. Os homens de fé. Isso mesmo, bora fazer, Rafa. Tamo junto. Muito bem, Rosângela. Boa tarde, que honra poder almoçar com as bênçãos do Padre João Rafael. Rosângela, a bênção é minha, filha. A bênção é minha por saber que vocês estão aqui comigo, viu? A bênção é minha por saber que vocês estão abertos a este programa, a esta mensagem de fé, né? Então, muito obrigado, Rosângela. Ô, Diego! Arô! Bom dia, manda um abraço. Ô, Diego! Deus te abençoe e te proteja, meu filho. Muito, muito, muito, muito, muito sucesso na sua caminhada, viu? Tamo junto, o Diego tá sempre nos ajudando. O Diego é o cara, o Diego é fera. Gislaine Moreira, boa tarde, Padre João. Peço oração pela minha família. Gislaine Moura, da Planalto. Olha lá, é ele, o Reinaldo Farias. Ô, Reinaldinho, você tá bom? Tá aí nos escutando? Mande um abraço para minha mãe, Marica. Oh, Deus abençoe, está te ouvindo. Deus abençoe, dona Marica. Um grande abraço. Bom dia, Tainara. Bom dia, Padre João, sua bênção, estamos na escuta. Manda um alô para a melhor tribo do 17º acampamento marronzinho, né, Fabinha? Aham, Deus abençoe, Tainara. O bagulho é louco e o processo é lento. Muito bem, olha só a foto dela, tá só de cowboy de noiva, isso aí, louca. Aham. muito bem, amados filhos e filhas. Quanto tempo nós temos, Samuca? Seis minutos. Padre João, nesse momento, vai de música, tá certo? E vamos pedindo a glória de Deus, a graça de Deus sobre nós, tá certo? Com vocês, Padre Marcelo Rossi. Disse a paz
7: 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Tudo é do Pai, toda honra, toda glória. E que alegria com vocês poder cantar.

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O nosso Pai nos ama. Por isso, mais uma vez, meditando e cantando. Quem ama, canta. E quem canta, reza duas vezes.

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7: Bem, amados filhos e filhas, nesse momento o Padre João Rafael já dará a bênção a você. Quero agradecer todos os ouvintes, participantes. Obrigado, obrigado pelo carinho, obrigado pela mensagem, obrigado por estarmos juntos. Quero agradecer aí o Adão, quero agradecer aí todas as pessoas, Edilaine, quero agradecer a Patrícia, a Madalena, a Elisandra, né, João Maria Policha. Quero agradecer o Zezão das Abelhas. Ô Zezão, um grande abraço. Mas neste momento, nós queremos nos colocar diante da presença de Deus. Deus santificador, Deus unificador. Em nome do Pai, do Filho e do Espírito Santo. Amém. Pai Santo, rico em misericórdia, peço a vossa poderosa bênção, vossa poderosa unção sobre todos os nossos ouvintes da Rádio Pitanga FM. Peço, Senhor, que os livre de todos os perigos, males, perturbações. Quero, Senhor, que derrame uma porção da tua graça a estes nossos filhos que mandaram mensagem aqui neste momento deste programa. Louvo e agradeço pela vida de cada um, Fábio Nantes, sua família, que também mandou mensagem aqui para nós. Que teu Espírito Santo recaia sobre eles e permaneça para sempre. Peço também, Senhor, a bênção sobre os idosos que nos escutam, aqueles que estão doentes. Quero, Senhor, a vossa poderosa bênção sobre nossas crianças que escutaram a gente neste programa, mandaram abraço, mandaram mensagem. Louvo e agradeço a Deus pela vida de nossas crianças. Rezando juntos com o Padre João Rafael, afastando todos os perigos e males de nossa casa, de nossas famílias. A cruz sagrada seja a minha luz. Não seja o dragão meu guia. Retira-te, Satanás. Nunca me aconselhes coisas vãs. É mal o que tu me ofereces. Bebe tu mesmo do teu veneno. Pai nosso, que estais nos céus, santificado seja o vosso nome. Venha a nós o vosso reino. Seja feita a vossa vontade, assim na terra como no céu. O pão nosso de cada dia nos dai hoje. Perdoai-nos as nossas ofensas, assim como nós perdoamos a quem nos tem ofendido. E não nos deixeis cair em tentação, mas livrai-nos do mal. Amém. Ave Maria, cheia de graça, o Senhor é convosco. Bendita sois vós entre as mulheres, e bendito é o fruto do vosso ventre, Jesus. Santa Maria, Mãe de Deus, rogai por nós, pecadores, agora e na hora de nossa morte. Amém. A bênção de Deus Todo-Poderoso, Pai, Filho e Espírito Santo, recaia sobre vós e permaneça para sempre. Conte para nós o que você achou deste programa, deste primeiro programa. Um grande abraço a todos aqueles que nos acompanharam neste momento. Obrigado, Samuca. Deus abençoe sempre.
8: Amém, amém. Vamos estar aqui toda segunda-feira, né? E é bom já o pessoal agendar esse horário de segunda-feira, né?
7: Exato.
8: Pra tá mandando mensagem
7: pra vocês. Exatamente, né? Aí vocês falam pra nós se esse horário tá bom. Né? Eu acho que tá bom demais da conta, né? Podia aumentar um pouco mais, né?
8: Tem que colocar diariamente, né?
7: Aham. Diariamente. Pensou diariamente aqui no programa, ao vivo, com o Padre João? Manda sua mensagem. Paulinho, muito obrigado pela sua participação, filho.
9: Obrigado, padre. Obrigado ao Samuca, ao Fábio, pelo convite. E tamo junto.
7: Tamo junto. Obrigado, Fabinho, pela sua presença, pela oportunidade de estar aqui na Rádio Pitanga. Agradeço os diretores da Rádio Pitanga, Samuel, você, também a
10: Dona Zaia.
7: Obrigado pelo carinho, pela oportunidade.
10: Beleza, Padre João. Obrigado a você aceitar esse convite aqui de estar trazendo a palavra de Deus para os nossos ouvintes. A gente sabe que a nossa audiência aqui é muito grande na região central do Paraná. E no horário do programa dos Piá, um programa de muita audiência agora, com a palavra de Deus levada através aí do Padre João, tenho certeza que os ouvintes aí vão curtir muito essa participação durante toda a semana aqui, ó, começando na segunda, mas quem sabe diariamente, aí se organizando bem na sua agenda, de estar participando e sempre levando a palavra de Deus, que nunca é demais. Tamo junto. Que precisar de nós aí da 102, como diz a Dona Zaia, as portas estão abertas, aqui não tem tramela, aqui a porta é, chegou, entra pra dentro e fala. Aqui não tem muita frescuragem, aqui é preto no branco.
7: É isso mesmo, é isso mesmo. Então, muito obrigado, Deus abençoe e não se esqueçam, unidos em oração.
1: Obrigado pela sua companhia. 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

0: manda uma mensagem de áudio pra gente.
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2: Confira agora a hora certa. 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
3: Uma e um.
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leve e solto, estamos chegando. A partir de agora, Marcão na área, juntos e misturados, nós vamos até as 15 para as 15 hoje, né? Hoje até 15 para as 15, nós vamos aqui na programação. A partir de agora, Marcão chega na área junto com você, desejando você uma excelente semana, que Deus venha abençoar grandemente o seu dia.

0: partir de agora, você vai falar comigo através do WhatsApp, mandando mensagem, texto e áudio, comandando a nossa programação, não é mesmo, menina? Boa tarde, bem-vinda,
1: boa
0: menina.
1: Boa tarde, Marcão e ouvinte. Boa semana para todos nós.
0: É verdade, para todos nós aí. 13:04, a partir de agora, então, convido você a ficar comigo por aqui, onde você vai ouvir aí uma boa música e para começar bem aí a tarde de segunda-feira. Essa aqui, ó.

pra você aqui na nossa programação, às 13h12, 13h12. Excelente tarde, aonde quer que você esteja. Serão todos bem-vindos. Lembrando que já tem participações, daqui a pouquinho as primeiras participações já irão pro ar, né? O pessoal que tá mandando mensagem de texto, áudio pra gente, a programação, tá liberado pra você participar aqui, tá bom, gente? Tá liberado aí pra você participar, mandar mensagem de texto, áudio, aqui na nossa programação também. Tá dado o recado aí, né? Legal, obrigado aí, viu? Pessoal mandando mensagem aqui, ó. Tamo junto!

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Ah, deixa eu mandar um abraço lá pra minha amiga. Boa tarde, Marcão. A Dorothy Camargo, Só Nascente, estamos ouvindo a programação. Manda a música pra nós aqui. Opa, já agora, pega aí.

olha a hora, 13h27. Excelente tarde para você que está no trabalho, está na sua casa, onde quer que você esteja. Aquele abraço. 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

0: Meu amigo Antero, eu tava conversando agora há pouco, você me mandou mensagem pro Antero, o Antero tá lá acompanhando a programação. Alô, meu amigo, seu Antero, e aí, como que tá lá na Pitanguinha, bem próximo ali da igreja da Pitanguinha, tá lá trabalhando, o homem que mexe aí com couro, o cara que entende de couro aí é o Antero, né? Ele faz lá pros carros aí, pra sofá e tudo mais, o homem é virado no Jiraia. Ali esse sabe, aí na cidade de Pitanga, referência quando se pensar em couros. É o Antero, nosso amigo Antero na Pitanguinha, que falou assim: Marcão, tô aqui com o rádio ligado, tô aqui ouvindo a programação. Então, Antero, receba nosso carinho, nosso abraço, meu amigo. Antero, seu Antero, eu conheço o Antero desde Cândido de Abreu. Quando eu tive uma passagem pela rádio lá de Cândido de Abreu, então a gente se conhece desde lá. É um grande amigo que a gente fez desde lá de Cândido. Então, um abraço pro senhor, meu senhor Antero. Tamo junto e misturado aí. Ótima tarde, boa semana pro senhor aí, pra Famiage, tá bom? 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Então dá uma passadinha por lá e confira o que eu tô te falando aí, tá bom, é? 13h47, deixa eu pegar a participação do meu amigo Alan. Tá ali? Deixa eu só aumentar o volume desse outro microfone. Fala comigo, Alan, boa tarde. Cadê o Alan?
1: Presente, Marcão.
0: Daí, irmão.
1: Começando a semana. Toca aquela moda pra nós.
0: Qual?
1: Sonho da Atitude 67.
0: Opa, já agora. Abraço, meu amigo Alan. Boa semana pra você, bom serviço, irmão.

Atitude 67 Sonho, aqui na programação, às 13h51, 13h51. 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Daqui a pouquinho a Jaque conversa comigo e traz ofertas, dicas aqui na programação também para você. 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Facinho, facinho de você localizar. 13h53, 13h53. Boa tarde pra você, pra mim, pra todos nós.

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14: Ô, galerinha, agora são 2:02. Excelente tarde pra você, tá numa boa legal, tá aí curtindo a programação. Obrigado pelo carinho da tua audiência. Eu quero voltar porque eu tenho uma música que quero mandar lá pro meu amigo cantante, era. Deixa eu ver se tem a música ali. Essa é das antigas. É Folhas, tem aí o grupo Folhas? É a banda, acho que é banda, né, se não me engano. Folhas, tem? Baby Mistake. Mistake. Acho que é essa aí, Mistake. Deixa eu ver se é essa aqui, ó. Essa aqui é a Tera, ó.

0: Essas eram as antigas, né? Grupo Folhas. Gente, agora são 2:06, 2:06. Abraço, Antero. Abraço pra você, meu amigo. Obrigado pelo carinho. Gente, te mandar um boa tarde, pega lá pra mim o recado ali. O meu amigo Ricardo, da Ricardo Radiador, está lá com o rádio ligado, acompanhando a programação. Falou: Marcão, conta pro povo que nós estamos trabalhando aqui com o serviço de radiadores, viu? 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É, Ricardo, abraço, tamo junto e misturado. Ô Marcão, boa tarde, aqui é o Caio do Cantu, tamo na escuta, manda aí para nós os Cuiudo, tão chegando. Ô Caio, abraço. Minha amiga de Janeiro também, abraço, boa tarde, obrigado pelo carinho da audiência, confirmando a audiência na programação, é bom pro povo, viu, Janeira?
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ouvinte pediu e ouviu aqui na nossa programação. Olha a hora, gente. 2:09, agora 12:09. Deixa eu mandar uma boa tarde também pra quem tá pedindo música no programa. Meu amigo Carlos Henrique. Aí é bom, o rei, meu rei. Aí sim, o Carlos, abraço, boa tarde, meu rei. Ele colocou assim: vamos, toca pra nós, possível, um som bem animado, Modern Talk. Valeu, um abraço, Carlos Henrique. Um abraço também. Obrigado pelo carinho da audiência. Manda um boa tarde, Marcão. Manda a música pra nós aí na programação. Alô, Flávio, tamo na audiência, Marcão. Flávio, um abraço, boa tarde pra vocês, junto e misturado, piazada.

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0: Você liga falar pro ouvinte ali. É, se mandou ali. 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Tá lá com o rádio ligado agora e ouvindo também a nossa programação. Ô, galerinha, deixa eu pegar a participação do Hélio Brai, pegar pra mim lá, fala.
1: Boa tarde, Marco.
0: Ô, Hélio.
1: Brai, do Parque São Basílio.
0: Quanto tempo, Hélio? Tá sumido? Tá na
1: nossa garganta meio adoentada, estamos aqui de repouso, tomando medicamento e sintonizado aí no show do Marcão.
0: Maravilha,
1: toca aí pra nós, Amado Batista e Fagner, Romance no Deserto. Ótima, abençoada segunda-feira e semana, caro amigo Marcos de Souza.
0: Ô, Hélio Brai, quanto tempo, um abraço, meu amigo, melhores pra você aí, tá bom? Manda um abraço pra Luana também, Marcão, boa tarde, manda trem bala pra nós cuidar. Opa, vou campear aqui, Luana, abraço pra você, Luana. Boa tarde, Marcão, tamo ligado na programação, minha amiga Valdineia, boa tarde pra você também, Valdineia, obrigado pelo carinho. 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Claudemir, boa tarde.
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1: Eu falando com o microfone desligado. 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E, gente, vai pra lá, meu povo.

0: do Amado, né? Lá no Batista aqui. 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Ah, deixa eu trazer aqui a participação. Deixa eu pegar pra mim a participação dela no programa. Só apaga aí pra mim isso daí. Apaga isso aí. Isso, obrigado. Aí. Ah, cadê a Jaque? Jaque, boa tarde!
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0: 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Eu vou trazer mais uma música e já volto pra finalizar o programa aqui.

0: Trem Bala na Vilela, aqui na programação pra você. 2h37, eu vou só pegar as últimas participações e vou dar tchau aqui já. Que hoje o programa é reduzido, né? O programa é mais curtinho hoje na segunda-feira, que é o programa da UCP na sequência já já. Fala comigo, Charles! Fala,
1: Marcão, de novo.
0: Aí, Charles!
1: Aquele abraço do Charles Ferreira, direto de Boa Ventura, chegando na região. Pô, cara, estamos rodando, hein, filho? Meu Deus! Mas claro, claro, sempre ouvindo a voz marcante, né, o pitanguense. Marcos, toque aquela antiguinha pra nós, toque aquela uma que marcou época, tá ligado? Aquela uma que você escuta e fala, ó, cara, essa aí é do meu tempo, você tá ligado? Um abraço, meu amigo, então, aqui sempre da 102,3, curtindo a programação da Amarelinha, curtindo sempre aqui com o Marcos de Souza. Um abraço, irmão, batendo cartão, viu?
0: Valeu, valeu, Shaile, abraço, meu amigo, obrigado pelo carinho aí, tamo junto e misturado. Vou dar um abraço pra Josiane também, a Josiane Castro, Marcão, tamo na Planalto, na programação, manda música, não vai dar tempo. Meu amigo Nelson Teles também, Nelson, um abraço aí, Marcão, manda música aí, ô Nelson, não vai dar tempo, desculpa aí. Meu amigo Repolho também, um abraço, boa tarde. Boa tarde, meu amigo Sebastião Pedreiro.
2: Vamos. Fala, meu amigo Marcão, Sebastião Pedreiro, por cá. Todos os dias na escuta, Marcão. Se der tempo, toca o Amar Batista hoje, Marcão. Se não der, também não dá nada. Dá uma arrepiada aqui na obra, Marcão.
0: Abraço, meu amigo, obrigado pelo carinho. Eu vou fechar aqui a programação já, na sequência o programa da UCP, já aqui pra, né, programas ligados à UCP com informações da faculdade do CP por aqui. Gente, agradecendo você pelo carinho, pela audiência, e eu volto aí na programação amanhã às 8 horas da manhã, tá bom? Tamo junto. Valeu, meu povo. Tchau.
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1: Boa tarde, Pitanga! Boa tarde, toda a região central do Paraná. Começa agora mais um programa ligado na UCP aqui na 102 FM. Sempre um prazer enorme estar com vocês, falando sobre as novidades e trazendo mais informações da melhor faculdade de Pitanga e de toda a região central do Paraná. Lógico, é ela, a UCP. Hoje estamos aqui, além de mim, professor Jefferson, tem também o coordenador do curso de engenharia de software da UCP, professor William. Tudo bem, professor?
2: Tudo bem, pessoal. Boa tarde a todo mundo que está nos ouvindo. Uma bela semana que estamos começando aí, hoje nessa segundona.
1: É, segunda-feira animada, né, professor? Muito animada, segunda-feira. Voltamos às aulas na semana passada, né, professor?
2: Sim, voltamos às aulas, já estamos com tudo, faculdade casa cheia.
1: É, e essa semana intensificam a presença dos nossos alunos, com toda certeza, até porque retornam também os transportes de outros municípios, né, professor? Os municípios aí que estavam em recesso retornam suas atividades, então contamos com a sua presença lá na UCP hoje. Muito animados, vocês calouros, vocês veteranos, né, para prestigiar esse retorno das atividades no segundo semestre, que serão rápido, né, professor? O semestre é corrido, né?
2: Sim, é um semestre bem, bem curto, né, que a gente fala, né? Bem corrido, né? Bastante coisa, bastante eventos. Ele é bem, bem cheio de coisas.
1: É isso mesmo. Então, não deixe para depois. Volte hoje mesmo a estudar, tá, rapaziada? Porque o pessoal fica deixando para outro dia, o pessoal gosta de pegar uns dias a mais de descanso, né? Tá levando falta, cuidado!
2: Sim, a falta já dá. Tá indo, corre a falta, né?
1: É, contamos com a sua presença lá. Pessoal, temos aqui algumas informações para comentar com vocês a respeito, né, da UCP. Primeiro de tudo, a UCP será patrocinadora, tá? Da quarta edição da Araucária Festival de Churrasco, aqui de Pitanga. Então, a UCP estará como patrocinadora do evento, uma parceria muito importante que faz aí o Araucária Festival, né, no caso, crescer e movimentar ainda mais a nossa região. E a UCP vai estar nesse evento também como patrocinador oficial dessa grande edição. Contamos com a presença de todos. Teremos um stand especial da UCP lá no evento também. E não deixe de participar, né, professor?
2: Isso, deixa de participar. Passa lá conversar com a gente, trocar uma ideia. Vamos estar lá.
1: É. Outro recadinho importante, pessoal. Monitoria acadêmica. Está aberto aí o processo seletivo para monitoria acadêmica da UCP. As inscrições vão até o dia 28 de julho, amanhã, último dia, para se inscrever na monitoria acadêmica. Então, você é acadêmico dos cursos tradicionais ou Smart da UCP, que querem fortalecer ainda mais o seu currículo, desenvolver liderança e aprofundar seus conhecimentos na graduação, estão abertas aí a inscrição para o processo seletivo de monitoria acadêmica da UCP. Ser monitor é uma oportunidade de vários fatores, né, professor?
2: Sim. É, como aprimorar os conhecimentos, vai desenvolver as comunidades de comunicação e liderança, enriquecer o seu currículo acadêmico também e contribuir também para a aprendizagem dos colegas.
1: É isso mesmo, pessoal. Não deixe para depois. As inscrições vão até amanhã e você precisa apenas entrar no portal do aluno, para você que é acadêmico dos cursos tradicionais, para você que é acadêmico dos cursos Smart, acessar o site ucpparaná.edu.br, ter acesso ao edital e também às inscrições. Parabenizamos também, professor, a egressa do curso de engenharia agronômica, né, professor?
2: Isso, isso mesmo.
1: Pode falar, professor.
2: Fernanda Camilo da Cruz Brovadoski.
1: Isso mesmo. A Fernanda, ela foi aprovada no concurso da Embrapa, né, professor?
2: Isso, foi no concurso da Embrapa.
1: Essa é uma egressa do curso de engenharia agronômica, a Fernanda Camilo de Cruz Dobrovolski, isso, que foi aprovada no concurso público da Embrapa Uva e Vinho em São Gonçalves, lá no Rio Grande do Sul. A Fernanda atuará como analista de sistemas de produção vegetal no Laboratório de Genética Molecular Vegetal. Olha que chique, professor!
2: É, que chique mesmo nossos egressos, hein?
1: Um sucesso! Ela vai contribuir aí com a pesquisa, a inovação e o desenvolvimento da produção agrícola brasileira. É uma conquista aí que representa dedicação, competência e uma trajetória acadêmica construída com propósito. Parabéns, Fernanda! Toda a comunidade acadêmica da UCP celebra este importante passo em sua carreira. E você que quer fazer parte da melhor faculdade de Pitanga e, assim como a Fernanda, ter possibilidades de trabalho ainda melhores, não deixe de se matricular na UCP, né, professor?
2: Isso mesmo, se matricular com a gente lá, melhor faculdade.
1: Daqui a pouquinho a gente vai falar sobre como fazer para se inscrever, tá? Mas antes, nós temos aqui informações a respeito da primeira atração confirmada da UCP Fest 24 anos. 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
1: 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Vamos fazer uma pequena pausa e logo retornamos na programação.

0: Voltamos à programação da 102 FM. Você que tava curtindo o pagodinho do Ferrugem, do Péricles, música boa. E falando em coisa boa, novidades lá na UCP também, tá? Nova organização dos estacionamentos da UCP. Então você, acadêmico, você colaborador, você que tá da comunidade externa, vai fazer uma visita lá pra UCP, nós estamos com uma nova disposição dos estacionamentos, tá? Entra no nosso site, entra lá no Instagram ou no Facebook da UCP, UCP Paraná, e você vai ter mais informações. Mas eu posso dizer para vocês que essa locação, ela foi feita agora, esse novo replanejamento ali da locação, da organização, e também a abertura do novo estacionamento geral, que é pela entrada da UCP VET, por conta das obras da nova clínica de saúde, né, professor?
1: Isso mesmo, a nova clínica vai ser enorme, a nossa nova clínica.
0: É, essa nova clínica que vai ter aproximadamente 1.000 metros quadrados de área construída lá na UCP, ela vai ocupar uma parte de onde era um dos estacionamentos gerais, né? E foi feito um outro estacionamento geral agora para você poder alocar o seu carro. Ele fica próximo ao estacionamento dos ônibus e a entrada é pela UCP VET, atrás do centro de eventos da UCP, tá? Então você vai entrar pela Avenida Universitária, passar o centro de eventos da UCP e atrás dele, na entrada da UCP VET, tem ali o estacionamento dos ônibus e também o novo estacionamento geral, né, professor?
1: Isso mesmo. É bem amplo o novo estacionamento lá.
0: É, cabe bastante gente. 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E falando em cursos, professor, lá no curso de engenharia de software, professor, começaram as atividades, começaram as aulas e eu fiquei sabendo que tem uma disciplina bem bacana que os alunos vão realizar esse semestre, que é robótica, né, professor?
1: Isso, então uma disciplina nova agora, né, a nossa grade, que é a robótica, já começou, o professor Júnior Scaramal, o pessoal já está começando lá a ter as ideias de como que funciona a robótica já.
0: É, que legal. E professor, poderia dar um preâmbulo aí do que os alunos vão ter contato lá, professor?
1: Então, eles vão ter com a programação da robótica, estamos vendo alguma coisa já para eles fazerem alguma atividade de robô mesmo. Então, estou desde a programação de como erguer um braço, correr, para nós fazer algumas coisas mais para o final do semestre, assim, já.
0: Que legal, professor. E tudo isso no segundo período do curso, professor.
1: No segundo período do curso já. É bem, bem dinâmico o nosso curso.
0: É, você aí que está acompanhando a gente desde a abertura do curso de engenharia de software, né, no começo desse ano, é um curso que é muito conectado, né, professor, às novas tecnologias e ao uso de inteligência artificial, que é cada vez mais importante e rotineira no nosso dia a dia. E desde o primeiro período, os alunos estão botando a mão na massa, né, professor?
1: Isso, é bem prático, né? Eu sempre volto, a gente tem que botar a mão na massa para aprender. E a gente está sempre atenado às tecnologias do mercado que está aí todo dia mudando, mas a gente está sempre se atualizando nisso.
0: Ai, que legal. Até porque, por exemplo, né, vou dar uma pessoal aí que gosta de games, né? O pessoal que está acompanhando a gente que gosta de games e está conectado aí ao curso de engenharia de software. O curso de engenharia de software, ele também prepara o profissional para trabalhar em empresa na área de segurança, né, professor?
1: Sim, ele é voltado a toda a parte tecnológica, né? Então você vai ter toda uma visão de todas as partes, né? Então a gente vai ensinar desde a robótica, que nem a gente falou, vai ver parte de IA, a parte de programação, então a gente vai ter todas essas partes também.
0: Quando a gente fala segurança, pessoal, é segurança de redes, né, professor?
1: Isso, segurança de redes, segurança de dados. É a parte mais da parte de segurança dos dados que ficam nos computadores, assim.
0: Por que que eu digo isso? Porque você, talvez, que é usuário aí de PlayStation, por exemplo, semana passada, os servidores da PSN foram atacados, né? Eles foram atacados e foram comprometidos. E hoje, os servidores da Xbox estão fora de ar, professor.
1: Não, não sabia. Então hoje também caiu. Os
0: Xbox estão fora de ar aí. O pessoal que tem Xbox não tá conseguindo jogar. Não tá conseguindo logar porque o servidor foi atacado. Imagino que tenha relação aí com essa segurança de dados e tudo mais, né? Que é cada vez mais importante. E você, jovem, e você que gosta dessa área de tecnologia, né? Indiferente à sua idade, no curso de software te prepara para trabalhar com isso também, né, professor?
1: Sim, a gente prepara.
0: Que legal.
1: Coisas.
0: Professor, antes de nós encerrarmos, sábado, eu tô vendo umas fotos suas aqui, participamos de um evento bem legal lá na UCP, né, professor?
1: Sim, tivemos uma formação sábado.
0: A UCP realizou ali no sábado, né, mais um encontro do programa de formação técnico-administrativo, e o tema da oficina foi boas práticas de EPI, primeiros socorros, com a professora Adriana Ângelo de Brito, uma parceria aí da CIPA, da UCP, e dos colaboradores técnico-administrativos. Eu tô vendo você aqui, professor, deitado lá no chão, fez parte da simulação, professor?
1: Fizemos parte da simulação, sim.
0: E você que quer ter mais notícias, informações e ver essas fotos, igual eu estou vendo aqui agora, acesse o nosso Instagram, acesse o nosso site, ou então o Facebook da UCP, @UCPParaná, e faça assim como eu e tenha acesso a essas imagens. E você vai poder ver o professor William lá no chão, estirado, com a professora Adriana realizando ali as práticas, né, professor?
1: Isso mesmo, foi a cobaia.
0: E a Lu tá do lado ali, a esposa do William tá ali do lado, né? É a Lu que trabalha ali com a gente também, né, professor? Isso. E por fim, não menos importante, quer deixar um recado pra alguém, professor?
1: Queria deixar um abraço pra todo mundo que tá nos escutando, e quem quer estudar tecnologia, vem com a gente na UCP.
0: 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Uma ótima semana a todos, uma abençoada segunda-feira. Até a próxima segunda. Voltamos com o programa Ligado na UCP, aqui na 102 FM. Um abraço, tchau, tchau!
1: Tchau, tchau!

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4: 3:07.
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6: Olá, tudo bem? No ar, programa do Bronze Perfumes. Hoje pela manhã eu vendi um perfume árabe que eu comprei, não gostei, e a minha esposa também comprou um perfume árabe que ela achou pra ela também muito doce. 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Boa tarde pra todo mundo. Estamos chegando aqui nessa tarde com uma música que já impactou a região pela manhã. Como é sofrer em Portugal, meu povo! Alô, região central do Estadão do Paraná. Eu sou o Bronze Boturo, delegado da audiência de Ucabu, me perguntou. Falou assim, mas por que delegado? Foi porque aqui nós prendemos ouvinte. E depois de preso uma vez, nunca mais, nunca mais, nunca mais. Caralho, nunca mais você vai se libertar da cela 102. E ó, como é sofrer em Portugal, a música que tava indo sucesso, Pendrive da Tortura, versão portuguesa. Escuta essa musicona aí, ó, pra começar a nossa semana. Sejam bem-vindos.

0: Olha, o amigo do meu amigo Moroso, ele perdeu uma caixa com ferramentas de pitanga até a cidade de Manoel Ribas. Se você encontrou, por gentileza, entre em contato conosco, que a gente vai passar o telefone do Amoroso e do seu amigo, que ele vai dar uma gratificação para vocês que estão ligados, curtindo o programa do Botudo, que está no ar a partir de agora, rapaziada! 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Alô, rapaziada, boa tarde! Tá bem louco o nosso amigo Miguel Machado. Vamos lá, rapaziada. 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
0: Ó, você que já vendeu o carro, você vai se identificar com esse vídeo aqui. Atenção, hein?
1: Seguinte.
0: Ó, atenção.
1: Faça um vídeo pra mim do para-choque dianteiro ao para-choque traseiro. Leve ele assim numa vala de posto. Eu quero um vídeo por baixo dos eixos dianteiros ali, das mangas de eixo. Eu quero ver se a ar ou é óleo do motor por baixo da caixa do cardan, da carcaça. Quero ver se tem cuica, se é reduzido do eixo do truque ali, se tem bexigão. Daí roda por roda, que eu quero ver pneu por pneu, a garra dos pneus e a graneleira por baixo e por dentro. Arrodeia ele lá, direita, esquerda, frente, atrás, a gabina, seus vidros abaixo, sobe, o teto, painel, os bancos. Faça um vídeo bem feito e mande pra mim, entendeu? Do turbo, da bomba injetora ali, eu quero ver, do hidráulico. Mande pra mim um vídeo bem feito dele.
0: Já vendeu um carro na vida, amigão? Eu uma vez fui vender um Fusca pra um caboclo, o caboclo já faltou arrancar as portas do Fusca. É, mas será que tá bom os pinos de porta desse Fusca? Aí o caboclo começou a sacudir aqueles pinos, aquelas portas, rapaz, e começou a me dar nos nervos, e o caboclo rolava. E bem no fim, deu o caboclo, solta, desembreia lá. Eu desembreava, o caboclo pegava, pop, pop, pop, lá atrás. É, tá com forga esse Fusca. Guardei a forma na orelha dele. 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Boa tarde. Pega o microfone desse, estamos ao vivo na abertura desse programa.

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1: 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Daqui a pouquinho vou passar o nome do perfume que eu vou vender da minha mulher. Eu virei vendedor de perfume agora, pia. Bronze perfumes. Vamos começar o programa agora. Nesse momento está no ar o programa do delegado da audiência. Tem lembrando, minha Zara.

0: no ar o programa do Botudo, inclusive, atenção, porque lá na Casa da Ração, hoje, né, segunda-feira, é dia de você comprar os pintainhos gigantes, todos com mais de 1,5 kg, exatamente, todos com mais de 1,5 kg. 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
0: Olha, se você quiser encomendar o uniforme, voltou às aulas hoje, né? 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Bom, um abraço pro José Meurer, que tá em Orlando, ligado, curtindo o Botudo. Um abraço para você, José Meurer. Obrigado pela companhia. Eu vou divulgar aqui o perfume da Botuda, como ela mandou. Porque eu não entendo de perfume feminino, né? Eu, pra mim, é o seguinte: perfume feminino, bom, vende o mesmo preço que comprou no Paraguai, porque a Botuda não se adaptou com o cheiro. Pra elas que é muito, muito, muito marcante. Eu vendi o meu cedo, só terminei de falar e já é vendido. O meu. E a Botuda tá pra vender o dela, que é 250. Ela falou que aqui na Pitanga o pessoal vende por 400. Ela pagou 250, ela vende por 250. Olha o que ela mandou. Conhecido como perfume da sereia. Deixa eu fazer propaganda do perfume pra poder vender, né, gente? Conhecido como perfume da sereia. Fixação prolongada e rastro marcante. Perfume árabe da sereia Fakar Rose. É assim que pronuncia? Fakar Rose. Amor, estou aqui limpando os calçados. Ah, isso que não é pra falar no rádio. Ah, é Rosé, é Rosé. Não é Rose, é Rosé. Fakar Rosé. A Botuda, você me mata, Botuda. É, viu? Mande um áudio você anunciando teu perfume, porque senão não vai dar certo. Valor R$250, o mesmo preço que ela pagou no Paraguai. Aqui custa R$400, ela vende pelo mesmo preço, 150. O Fakar Rosé. Esse é o perfume aí que a Botuda quer vender aqui no Bronze Perfumes. Se você quiser comprar pra tua mulher aí, ou você mulher que conhece esse perfume aí, é o perfume que árabe que quer, Botuda. Conta pra nós aí. Faça você a propaganda do teu perfume, Botuda, que eu não sei fazer propaganda de perfume de mulher. Você pode fazer aí. Atenção, porque a Botuda vai fazer a propaganda agora. Agora vai vender. Deixa ela fazer a propaganda, porque eu já errei aqui a propaganda. Eu fui fazer a propaganda e errei. Daí não vende, né? De repente você, homem que tá no trabalho, aí você vai, ah, vou comprar pra minha mulher esse perfume aí, Botuda. Vai lá, Botuda. Tá na hora de nós vender o nosso peixe aí, ó. E se, bem no fim, daqui a pouco, nós temos que Começar a vender perfume, né, Botuda? Vai vender o teu nesse programa. Eu vendi o meu no meu programa. Você vai vender mais o teu, né, que daqui a pouco eu vou montar a loja de perfume pra nós.
2: As meninas que gostam.
0: Atenção para a propaganda do perfume. Atenção. Nós precisamos vender esse perfume hoje no programa. Atenção para a propaganda do perfume.
2: As meninas que gostam do VIP 2&2, ele é muito parecido.
0: Ah, é?
2: O VIP Rosé é bem parecido com esse, que é o perfume da sereia maravilhoso, marcante. É o perfume árabe da sereia Fakhar Rosé. Ah. Fixação prolongada e rastro marcante. Ele é floral e ele é muito intenso, não é tão doce. É que eu não me adaptei mesmo, tá bom? Mas ele é delicioso.
0: Olha, para mais informações, entre em contato com a Botuda. 4298634296. 4298634296. E o detalhe, você vai conseguir vender esse teu aí, Botuda? Vendi o meu de manhã. Já vamos tomar lá de perfume, né?
3: Alô, Botuda.
0: O que você acha?
3: Eliseu por cá. Estamos aqui aproveitando a última semana
0: de bons e perfumes.
3: Férias, Botuda.
0: É.
3: Manda um abraço aqui. Estamos aqui na oficina do Munhoz.
0: Alô, pessoal
3: do Munhoz. Eu cheguei em 6 comércios, rapaz. 5. Tava ligado no
0: Botuda. Eita, rapaz.
3: E 1 tava desligado.
0: Que
3: estamos
0: beleza,
3: aqui,
0: hein?
3: Dando um banhão de tinta na viatura.
0: Olha aí,
3: final de semana fica nova viatura.
0: Olha aí, que
3: Piazada
0: beleza.
3: Piazada trabalha, rapaz. Piazada não param. Aquele abraço a todos os ouvintes do Delegado da audiência.
0: Alô, meu amigo Eliseu do Posto, mas essas férias não acaba mais, ó, meu. Mandar um abraço pros piá lá do Munhoz, que tá todo mundo ligado no Botudo lá. Um abraço pra vocês, ao vizinho do Munhoz. A Maria Miranda tá ligada. Vamos lá, Botudo, boa tarde. Aqui é o Caio do Cantu, tamo na escuta. Alô, Caio, tamo junto. Aloílio também, tá ligado. O Bronze Toque Gustavo Lima, quem tá mandando aqui é o nosso amigo Celso. Deixa com nós, você pode programar tua música aí hoje na segunda-feira também. Programa do Botudo. Ó, quem quiser foto do perfume aí, cara, Botudo anunciou aí, manda mensagem no celular dela que ela manda foto, manda vídeo. 4298634296. Mais uma vez, fale os detalhes do perfume, Botuda. Preço do Paraguai, atenção.
2: As meninas que gostam do VIP 2&2, ele é muito parecido.
0: Uhum.
2: O VIP Rosé é bem parecido com esse, que é o perfume da sereia maravilhoso.
0: É muito bom,
2: marcante.
0: Muito bom.
2: É o perfume árabe da sereia
0: muito bom.
2: Rosé.
0: É muito
2: fixação
0: bom.
2: Fixação prolongada e rastro marcante. Ele é floral e ele é muito intenso, não é tão doce.
0: Uhum.
2: É que eu não me adaptei mesmo, tá bom? Mas ele é delicioso.
0: E duvida quem venda com o mesmo preço que comprou no Paraguai, né? Isso aí não dá, porque a pessoa tem gasto, né? Vai vender. Então, se você tiver interesse, entre em contato aí, ó. Não tenha vergonha.
4: Tem
0: ver. Vai, mas eu tenho, vou ter vergonha. Que vergonha.
4: Só
0: manda mensagem, até vendemos. Quer que eu passe o pix aí?

0: Farma Aura, é isso, Farma Aura. Querem farmar Aura? Teve um prefeito aí do Mato Grosso que proibiu, né? Ah, querem fazer aqui uma, fazer aqui um evento aqui pra farmar Aura. Não, aqui não, na minha cidade aqui não. Se vocês quiserem, vocês loquem um lugar particular, mas no espaço público negativo. Agora, atenção, vamos lançar aqui nessa segunda-feira o campeonato, atenção, jovens de toda a região, campeonato Capinar, programa do Botudo. R$200 primeiro prêmio, segundo prêmio R$100 e terceiro prêmio R$500. Atenção, final de semana agora, campeonato de Capinar Lotes, aqui em frente a 102 FM. Quem tiver interesse, entre em contato com o programa do Bronze. Aqui nós não farmamos aura. Aura, sim, farmamos aura. Aprenda a falar, rapaz. Aqui a gente não quer farmar aura. A gente quer Capinar Lote. 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
1: Eu tô me estranhando se alguém chega.
0: Ô Rafael Gerentaço, diga lá.
2: Fala, meu amigo Bronze, boa tarde, uma ótima semana a você, a todos os Bronzetes ligados aí na 102, no programa do Bronze. 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
0: 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Alô, nosso amigo Adilson, tá ligado, ouvindo o Botudo, um abraço, pediu o sistema antigo e tá lá pelhando, já voltou, tava passeando semana passada, segunda-feira da semana passada, essas horas eu tinha tomado uma, hein? Mas é bom, né? A gente começa a vir aqueles flashes das férias da gente, né, Adilson? Um abraço pra você, obrigado pela companhia. O Jefferson tá sintonizado curtindo o Botudo, pessoal aí da John Deere. Alô, Piazada Dondir, um abraço. Jefferson, já viu como que é sofrer lá em Portugal uma pedrada por

0: Alô, Jefferson, um abraço de Jondir, tudo de bom pra vocês aí, piazada, ótima
1: Nota
0: semana.
1: Três palavras de homem Nutella. Número 3, oi. O homem não fala oi, não. O homem se cumprimenta assim, ó. Bom. Quanto mais irreconhecível o som, melhor. Você tem que ser igual bicho. Número 2, tchau. O homem não faz tchau, não, meu filho, né? Não faz tchau, tchau, não. O homem vira as costas e vai embora. No máximo, falou. Falou, cara. Tipo. O homem não fala tipo. Ou é ou não é. Ou é sim ou é não. Não tem nada de tipo. Ah, cara, tipo assim. Eu fiquei tipo assim. Não. Homem tem que ser homem. Bruto, rústico. Não tem negócio de tipo, não. Falou.

0: nossa segunda-feira animada aqui na 102 FM, o Melô do Pai de 12 aqui na 102 FM, bobeou a gente de pimba, olha, Leandro do Bordão, taca-lhe pau, Marco Velho, realiza o sonho de comprar o seu primeiro caminhão aos 19 anos, quem que não lembra, né? Desce o morro da Vossa Evelina, desce o pau nesse carrinho. Quem quiser ver a matéria completa em Bronze Notícias ou no Instagram, @ Programa do Bronze, segue lá para você concorrer a prêmios, beleza? Thaís e a nossa amiga Kelly, a Elis ficou traumatizada depois de eu errar o nome dela 500 vezes, ela não vê na rádio. Tenho certeza que ele vai errar, eu fiquei treinando Elis, lembrei da Elis Regina, falei assim, não vou esquecer mais agora. Ô, Kelly, tudo bem? Boa tarde.
1: Boa tarde, tudo bem? Só porque errou umas 30 vezes, né, mano? Tá louco?
0: O que é que tem, né? Mas agora eu sou um velho, né? Eu vou esquecendo.
1: Faz parte, né?
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3: Ah, não, amigão, não é pra sorteio, né? Agora que eu me lembrei, pois é pra vender os perfumes do Bronze, né?
0: Ah, você quer que eu coloque pra sorteio? Não, é Bronze Perfume, daqui é venda de perfumes.
3: Aô, delegado Ricardo Porcá, na escuta. E tamo preso aí na programação do melhor radialista.
0: Desde preso aí, rapaz.
3: Aí, coloca meu nome aí pra concorrer ao perfume do Bronze Perfumes, positiva?
0: Não, rapaz, tão vendendo perfume, ó, não é pra sortear.
3: Ah, não, amigão, não é pra sorteio, né? Agora que eu me lembrei, pois é pra vender.
0: Pra vender.
3: Bronze, né? Puta, né? Desculpa, amigo.
0: Bronze e perfumes. Ó, deixa eu mandar
3: pra... Foi tudo errado.
0: Amigo. É, você entendeu errado. Inclusive, é um perfume aqui muito bom. É, de qualidade pra tua mulher aí, ó. Você quer comprar aí um Facar Rosé. Rastro marcante. 250 pila. Jefferson, que achou da música? Oba, tudo boa essa música, né? Lá em Portugal, os caboclos sofrem mais do que a gente ainda, o meu amigo Jefferson, meu xará. Olha aí como que é sofrer em Portugal, piazada, atenção! Coloca a pedrada portuguesa aí, ó!
4: Na realidade, nem sei que caralho eu vi em...
0: 4 horas e 4 minutos na 102! Ó, deixa eu mandar um abraço que o pessoal do Fernando Tupes do Liseu tá lá, o Liseu tá medindo a audiência hoje, hein? Foi. Ele tá indo de comércio em comércio pra saber como é que tá a maior audiência do rádio! Caralho. Uma música, sofrência de Portugal!

0: português no programa do Botudo. Vamos lá, gurizada animada dessa tarde, você tá ligado curtindo o Botudo, vamos embora. Quem mais é o sucesso português aqui?
1: Pode mandar um bronze. Botini já escutou lá, você falando de mim.
0: Tá vendo?
1: Ele já me mandou mensagem aqui.
0: Olha, alô Botini.
1: Sinal que ele tá sintonizado aí. Na
0: olha aí a nossa audiência, a maior audiência do rádio falada, é a maior audiência do rádio falada e comprovada todos os dias há 26 anos. Obrigado. Falada e comprovada. Programa do Botudo. Olha, se mandar um abraço aqui pro Luiz, pessoal lá do Fernando do Peças. Alô, rapaziada. Boa tarde, Luiz, pra todo mundo aí, ó. Pessoal do grupo Amigos do Botudo, vai um abraço pra vocês, meu amigo Seto tá ligado. Olha, o pessoal do Vericambo Mourão mandou aí a estagiária mandar um recado. Atenção, vamos ouvir o recado aí. Eu não posso colocar no ar aqui ou em tua responsabilidade, meu amigo Sete?
2: Bom dia, gente. Lá no CRAI está dando mandioca hoje. Se você ir lá buscar, leva o CPF e pega.
0: Crendias, ó. Atenção, o prefeito de Camorão mandou o estagiário mandar um recado aí. Atenção pro recado, atenção.
2: Bom dia, gente.
0: E eu.
2: Lá no CRAI está dando mandioca hoje. Se você ir lá buscar, leva o CPF que pega.
0: Ah, se eu morasse lá em Camorão, acho que eu ia buscar, mano. Eu sou louco na mandioca, não é? Eu sou o Sete. Eu sou louco na mandioca. Cantar essa música aqui no Brasil no mínimo 10 anos de cadeia.
3: Cachaceiro eu não sou. Cachaceiro é que fabrica pinga.
0: Ó, quem tá ligado com o Dino Montura, meu amigo Marcelinho Boi com alto lá das Boi. Alô, rapaziada, boa tarde pra todo mundo. Cachaceiro. Vamos lá que é segunda-feira, meu povo. Alô, Ricardo Talagasso, Ricardo Michalak. O homem que adora o Mato Grosso e Matias aqui no programa do Bruno de Perfumes. Agora, além de locutor, né, vendendo perfumes. Quem quiser comprar... Fala com nós aí, ó.
4: Boa tarde, Bronze, vamos?
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4: 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Daí toque uma no Mato Grosso e Matias.
0: Vamos lá pro troca-troca. 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O que, é que você tem aí pra vender ou trocar hoje em 10 segundos? Mande pra nós aí no troca-troca do rádio. O que, é que você tem pra vender? O Bronze Perfumes hoje vai liberar pra você aí. 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Vai! Fala, o que você tem pra vender no Troca Tudo aí, ó?
4: Boa tarde, Bronze, vamos?
0: Dá.
4: E o Bronze, é. Não tem jeito de se anunciar em um 3 em 1 aí pra vender também?
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5: Troca tudo aí, ó. 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

Uma vez eles vão fazer um rolo lá em... Lá acho que em Maringá, né, Marcelo? O Marcelo Boico foi junto comigo. Fui eu, se não for em Maringá, foi em Londrina. Ah, foi em Londrina. E daí ele falou, não, pode deixar comigo, conheço tudo aqui. E daí, rapaz, na hora de sair, ele com o carro na frente e eu atrás. E daí entramos numa rotatória, né, e eu não conhecia nada, na verdade. Ia falar que eu não conhecia muito, mas não conhecia nada. E daí, peguei e fui atrás do Marcelo Boico. E ficamos naquela rotatória, igual o Chaves, naquela porta giratória. Pelo menos umas 3 horas daquela rotatória. Nós demos, né, Marcelo? É. Agora, pior amigo meu que pegou e entrou ali em Campina da Lagoa. Campina da Lagoa. Pegou e entrou naquele trevo, ali tem os guardas. Logo que você entra no trevo ali, pra quem tá vindo de Cascavel, tá vindo de Toledo, o caboclo entrou ali no trevo de Campina da Lagoa, sentido o Arrancador. E ele andou, e você botou tudo, não sei o que aconteceu. E ele tentou me explicar, mas eu também não sei o que aconteceu. Tem que perguntar pra alguém que é caminhoneiro, ou alguém que conhece essa região aí, o Ricardo Michelar, que é um caboclo viajado, que conhece a região aí, que possa de repente explicar o que aconteceu. Ele entrou ali, Ricardo, em Campina da Lagoa, naquele trevo que dá acesso a Campina da Lagoa, quem vem de Toledo, Cascavel. Ele entrou sentido Roncador. Ele andou tipo assim uns 30 quilômetros, quando de repente ele tava chegando no mesmo trevo já. É algo impressionante isso. É. O Valcir fez uma dessa uma vez. O Valcir disse que pegou e chegou num posto e perguntou, viu o Eliseu? O Piá da Bina disse que ele perguntou uma informação, daí pegou e se atacou com o cara. Dali a pouco tinha andado.

0: Ô, meu amigo Bronze. Bom?
1: Bom!
0: Manda uma música aí, um abraço pros piados, Fernando Topeça lá.
1: Alô, piazado Fernando Topeça, um abraço pro nosso amigo Luiz, pra todo mundo, um abraço pro Tainã, pra rapaziada que estão com o rádio ligado, curtindo o Botudo aí. Alô, galera do comércio, obrigado pela companhia, todo mundo ligado com o delegado.
2: A cantora Maria Cecília, da dupla Maria Cecília e Rodolfo, criticou o uso de imagens geradas por inteligência artificial em banners para divulgar apresentações da dupla. Em um vídeo publicado em suas redes sociais, a artista demonstrou insatisfação com um banner bronze que utilizava uma ilustração criada por IA, mas é que distorceu demais a aparência dos dois. Ela inclusive falou assim, ó, meu marido não é tão feio assim não. Durante o desabafo, Maria Cecília pediu que os produtores e organizadores deixem de utilizar esse tipo de recurso na divulgação de artistas, destacando que essas alterações acabam descaracterizando a identidade dos músicos. Ela falou assim, ó, entre em contato com o escritório, pega uma foto atualizada que vai ficar mais bacana e tudo mais, pra não gerar essa distorção imensa com imagens criadas por IA, inteligência artificial.
1: Olha, inclusive, tem gente que muda a foto, né, e coloca uma foto de IA, né, Botuda, pra ficar mais bonitão na foto, né, a pessoa vai pro encontro e fala assim, mas meu Deus, né, não tem nada a ver com você aqui, rapaz. 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Qual foi a maior perdida que você deu assim numa viagem assim, que você queira compartilhar conosco aí? A gente já deu tanta perdida na vida, né, Matuda? Quando a gente viajava, fazer rolo de carro, né? Crende os padres. Daqui a pouquinho tem os nossos amigos da Rusan. Vamos lá, daqui a pouquinho tem o Adilson destacando aqui as promoções e ofertas. Você pode compartilhar conosco qual foi a vez que você se perdeu, que depois você, né, se tornou algo engraçado, que você queira contar pra gente aí, ó. Tá igual que ele acabou que pegou uma van pra puxar gente, o Ricardo. Ele não sabia ler. Diz que é a primeira viagem que ele embarcou uma piazada ali em Curitiba pra ir nos jogos aqui em Pato Branco. Quando foi ver, o caboclo tava chegando lá em Guaíra. O caboclo, eu achei que de repente que eu conhecia a estrada. Aí diz que pagaram o outro pra ir buscar eles lá. Vamos lá, rapaziada. Qual foi a maior perdida que você já deu ou conhece alguém que deu uma perdida muito grande numa viagem, que você queira compartilhar conosco na segunda-feira? Ou se você tem alguma coisa pra vender ou trocar, troca em 10 segundos, manda aí a sua mensagem, coloque o que você tem a venda na tua casa, eu quero trocar ou vender em 10 segundos, o nosso troca-troca, vai lá.
3: Sei o que ele fez, cara, não tem como você perder ali. Entrando ali no trevo ali, dá 19 quilômetros, tá na Campina da Lagoa.
1: Pois é.
3: Agora não sei.
1: Viu? E o detalhe, E quando ele chegou na Campina da Lagoa, em vez de ele pegar para o Roncador, eu não sei o que ele fez, e dali a pouco ele tava chegando no trevo de novo. É uma perdida, não, mas olha, uma perdida que se a gente conta aqui no rádio, que a gente pensa, mas não é possível que aconteceu uma coisa dessa comigo, e aconteceu comigo. Fui eu que fiz uma dessa. Ricardo

0: Michalak. É uma coisa impressionante. Eu entrei ali no trevo de Campinho da Lagoa e eu fui. E fui conversando com a mulher e tal, mas eu não tava distraído. Aí quando eu cheguei ali na Campinho da Lagoa, eu tinha que ter pego pra Roncador. Eu não sei o que que eu fiz e de repente eu tava chegando de volta nos guardas. Mas que tinha, eu acabei de passar. Qual foi a maior perdida numa viagem que você deu? Ou conhece alguém que deu uma perdida? Meu Deus, que perdida que eu dei agora, hein? Opa, toda uma vez, eu tava indo pro Pinhão. Eu andava, andava, andava. E nada de chegar. Quando eu vi, eu tinha voltado pra Guarapuava. Matheus Busque, diz ele que tava no gole, mas eu tava são. Ó, o pessoal que tá na barreira aí, ó, manda vídeo, manda foto da barreira, você que tá ouvindo na barreira. Eu fiz essa proeza, gente. Eu cheguei, vindo de Toledo, o pessoal falou assim, ah, vou entrar aqui por Campinho da Lagoa, vou, Roncador, Mato Rico, e beleza. Que eu entrei, beleza, Campinho da Lagoa. Peguei uma placa lá e pensei, é aqui que entra pro Roncador, né? Quando eu vi, eu tava chegando de novo na Campinha da Lagoa. Quem vai avalizar, rapaz? Eu quase que desacorchei aquela hora. E daí eu falei assim, agora... Aí eu pensei o seguinte, vou me atacar por Campo Mourão. E daí eu pensei, mas daí o pessoal fala assim, a barreira de uma hora lá. Assim, e agora, né? Será que quebra, né, Roberto? Isso aí de noite, creio em Deus, sabe?
1: Entrou lá dentro de Campina da Lagoa e contornou a rotatória e voltou daí ali pro lado de cima daquele posto, você pega a BR de novo. Cortou pro lado da BR, de onde é que você veio mesmo? Meu Deus do céu.
0: Meu Deus do céu. Eu acho que foi isso mesmo. Conte uma perdida numa viagem que você deu, atenção.
2: Fala, Bronze, meu amigo, boa tarde. Em Bronze, uma vez, cara, quando eu era bem novo, sabe? Uhum. Primeiro carro que eu comprei, eu fui visitar os parentes da
0: minha... Esse aqui é o nosso amigo Norley, lá do Posto Progresso. Atenção, vamos ouvir o Norley, atenção.
2: Fala, Bronze, meu amigo, boa tarde. Em Bronze, uma vez, cara, quando eu era bem novo, sabe? Primeiro carro que eu comprei, eu fui visitar os parentes da minha mulher lá em Mauá da Serra. Aí fui de noite, cara. Daí cheguei lá em Mauá da Serra, tem um trevo, né, que você contorna, ele entra pra cidade, né? Eu passei direto e virei pra direita e fui lá perto de Ponta Grossa, na Polícia Federal lá. Aí falei, não, vamos voltar, estamos errados, né? Pedi uma informação pros guardas, os guardas deram, voltemos e daí nunca chegava, e era 150 quilômetros só, né? E nós já tínhamos andado uns 200 e poucos quilômetros, não tinha chegado ainda, né? Quando vimos, nós já tava passando a Ponta do Rio aí, de volta aqui, voltando pra ter de novo. Esse nos acabou perdido, né? Meu Brasil do céu.
0: Aí acontece, o meu amigo Norley lá do Posto Progresso, um abraço pra todo o pessoal da rede Posto Progresso, obrigado pela companhia. Perdidas de viagem, se você tem uma, todo mundo já aconteceu isso, né? A pessoa quer, pode contar aqui, a gente acontece, né? O duro quando você chega, não sei vocês, mas eu cheguei pra conversar com o caboclo, daí eu falei assim, pra nós, pro Mato Rico, falei pro caboclo, o caboclo cortando a grama, deu uma risadona, cai fora. na costa da tinha entrado, Matuda, tinha entrado na cidade de Pintópolis, como que é? Pintópolis ali, Matuda. E daí o caboclo deu uma risadona, falei assim, ih, o senhor entrou aqui, o certo é o senhor voltar. Entrou na cidade de Pintópolis, Matuda. O que nós passamos? E daí chegamos lá, acabou que tava cortando grama? Depois disse, não, o senhor tem que voltar. Eu tava desacorçado, mas chegou umas horas que eu falei assim, não é Pintópolis, é... Palmitópolis. Ah, bom. Aí, menos mal, né? Imagina você perdendo a cidade de Pintópolis. Sorte que é menos mal, é Palmitópolis. E daí se bandia botar em Palmitópolis, Ricardo Michalak. Chegamos lá, eu já me perdi ali na Campina da Lagoa, esse carquema ali, rapaz. Eu cheguei e abasteci o carro no posto, aí peguei e já entrei numa... Falei assim, não vou passar por dentro da cidade. Cortei assim, por burro, fui cortandinho assim, quando de repente tava chegando na cidade de Palmitópolis. Falei assim, aqui seguimos pra... pra Mato Rico, acabou que deu uma risadão, falou assim, não, o senhor tem que voltar. Lá na rotatória, o senhor não pega pra cá. O senhor pega beirando o ginásio. Eu, mas olha, quase da corcheira, velho. Sabe uma coisa, eu vou posar aqui, porque não é possível. É. E de noite, sem GPS, sem nada. Mas não era cidade de Pintópolis, é Palmitópolis. Olá, tudo, boa tarde, tamo ligado aí, ó. Toque Manolinho aqui pro nosso amigo Botini. Alô, Botini, um abraço pra você, obrigado pela companhia. Quem tá ligado contigo no Botudo. A maior perdida que vocês já deram numa viagem. A minha amiga Benilde tá lá limpando um frango caipira. E curtindo o programa do Botudo, vai ter frango caipira lá na casa da Benilde. Boa tarde pra vocês, obrigado pela companhia. A maior perdida que você deu numa viagem ou alguém deu numa viagem, conte pra nós aqui pra nós dar risada nessa segunda-feira. Ou se você tiver algo pra venda, o troca-troca do Botudo, troca ou venda em 10 segundos.
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1: 4:35.
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E quem está ouvindo o Boturo tomando uma gelada lá no Bandeira é meu amigo Pisadinha. Alô, Pisadinha, como é que tá todo mundo aí? Vai abastecer, passa no Bandeira, passa no Posto do Chapeludo. Alô, rapaziada do Posto Chapeludo, Posto Bandeira, tocando a 102 FM, programa do Boturo.

0: exatos 15 anos daquele jogo que o Santos perdeu pro Flamengo de 5-4 em campo Ronaldinho Gaúcho e o menino Ney. No dia 27 de julho de 2011, o Flamengo de Ronaldinho venceu o Santos de Neymar na Vila Belmiro em um jogão absurdo. E que jogão de bola, quem lembra, rapaz? 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Você teve alguma vez que você se perdeu numa viagem ou conhece alguém que deu uma perdida grande numa viagem? Você pode contar pra gente aqui no nosso WhatsApp. E se você tem alguma coisa pra trocar ou vender também, 10 segundos, eu deixo você vender, porque hoje estamos vendendo aqui um perfume da minha mulher que ela comprou, né? Ela comprou um perfume lá no Paraguai, mas ela não se adaptou o perfume. E nós precisamos vender, ela pagou 250 conto, falha do perfume. Eu vou colocar uma música aqui para nós vender esse perfume até o final do programa, viu, Botura? 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Deixa eu colocar aqui um perfume, não, vou colocar um fundo aqui, Botura, para nós vender teu perfume. O fundo dá todo um, vamos ver aqui, ó. Olha aí, ó. Fundo para vender um vidro de perfume, atenção, falha propaganda do teu perfume, Botura. Troca, troca hoje no Botura aqui, ó. Você tem 10 segundos pra vender. Vai, Botura.
1: As meninas que gostam do VIP 212, ele é muito parecido. O VIP Rosé é bem parecido com esse, que é o perfume da sereia maravilhoso, marcante. É o perfume árabe da sereia Fakar Rosé. Fixação prolongada e rastro marcante. Ele é floral e ele é muito intenso, não é tão doce. É que eu não me adaptei mesmo, tá bom? Mas ele é delicioso.
0: Para interessadas. Mas Botura, tem que ver diferente a propaganda. Acho que você tá falando muito chique. Olha, as mulheres não têm dinheiro para comprar, só os homens que têm. Ah, mulherada, duvido. Tem que fazer algo assim para intimidar as mulheres, Botura, aqui. Os homens, foi na hora que eu vendi meu perfume cedo aí, ó. Ô, mulherada, mostre que vocês também têm dinheiro para casar. 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Vai lá, senhorita Botura.
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0: 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Vamos lá com a galera mais animada, os bronzetes que estão ouvindo o programa do Bronze nessa segunda-feira maravilhosa. 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Programa do Bronze, boa tudo. Vamos lá, rapaziada, quem fala comigo nesta segunda-feira? Ô, Janelinho, você que é um caboclo que viajou muito, você tem alguma perdida que você deu na estrada aí, ó? Boa tarde aí, ó. E atenção, o Marlon falou assim, ó, tudo, eu gosto de você, o Marlon, ele divulga o nosso programa, eu gosto de você, mas eu não gosto de música sertaneja e não gosto de música gaúcha. Então, o meu amigo Marlon, que tá lá, ele acabou de fazer um post sobre o meu programa, eu vou mandar pra você essa pedrada aqui, ó, essa pedrada portuguesa aí, Marlon. Curta aí, sucesso de Portugal no programa do Botudo, pro meu amigo Marlon que falou, eu não gosto de sertanejo, eu não gosto de gaúcho, mas você não falou que não gosta das músicas de Portugal.

0: Como é que o caboclo falou que ia fazer com o nosso ouvinte que tava provocando nós sexta-feira? Falou que arrancar o braço e surrar o caboclo com o próprio braço. Vamos lá, nossa audiência, fala no rádio, cadê você?
1: Fala, Bronze, boa tarde, tudo bom?
0: Tudo bem, boa tarde.
1: Tainã aqui.
0: Oi, Tainã.
1: Nessa de perder a viagem, Bronze, uma vez o patrão aqui contratou uns funcionários pra fazer umas roçadas pra ele.
0: Uhum.
1: E falou pra mim assim, ô Tainã, você podia ir 11h30 levar as marmitas pros piá que estão roçando?
0: Uhum.
1: Falei, posso ir?
0: Claro.
1: Mas toda a vida que ele tava mexendo com roçada era no São Berto, né?
0: Uhum.
1: E eu peguei as marmitas e acelerei.
0: Uhum.
1: Cheguei lá, não tinha ninguém, Bronze. Pense o susto.
0: Ué?
1: Cortei correndo tudo pra cidade.
0: Cadê os caboclos?
1: Os homens não estavam roçando aqui do lado do Guarani, era 1h30 da tarde, e cadê as marmitas do povo? E eu lá no São Berto.
0: Eu lembro quando eu era criança, viu, Tainé? Eu cheguei na casa e eu tinha tanta vontade de jogar bola. Eu lembro uma vez que eu cheguei na casa, a mãe falou assim, vai no mercado pra mãe, e eu saí, mas saí 40 por hora, rapaz. Cheguei no mercado, daí cheguei lá, o rapaz falou, o que que era, tia? Já que eu não sei, a mãe não falou? Voltei! 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
2: Fala, delegado, TG Preso, boa tarde. Janelinha, né, cara? Tamo aí na audiência. Pensamento do dia com o Janelinha. Se teu dia tá ruim, imagina o companheiro meu que foi contar uma piada pra mulher dele. Quem deu risada era o caboclo que tava debaixo da cama, lazarento.
0: Ô, Janela, conta uma perdida de já, você já fez?
2: Tamo aí com a galera dos Pit Loucos. Manda um abraço pro Eduardo, Todd.
0: Alô, piazada dos Pit Lac.
2: Galera da Pit Loucos.
0: Olha, a Dona Orley, eu vou colocar de volta a Dona Orley, que a Dona Orley é muito boa. A Dona Orley é uma perdida muito boa. Vamos escutar.
3: Fala, Bronze, meu amigo, boa tarde. Hein, Bronze, uma vez, cara, quando eu era bem novo, sabe? Primeiro carro que eu comprei, eu fui visitar os parentes da minha mulher lá em Mauá da Serra. Aí fui de noite, cara. Daí cheguei lá em Mauá da Serra, tem um trevo, né, que você contorna, ele entra pra cidade, né? Eu passei direto e virei pra direita e fui lá perto de Ponta Grossa, na Polícia Federal lá. Aí falei, não, vamos voltar, tamo errado, né? Pedi uma informação pros guardas, os guardas deram. Voltemos e daí nunca chegava, e era 150 quilômetros só, né? E nós já tinha andado uns 200 e poucos quilômetros, não tinha chegado ainda, né? Quando vimos, nós já tava passando a Pano do Rio aí, de volta aqui, voltando pra terra de novo. Pensa, nós acabamos perdidos, né? Meu Brasil do céu.
0: Viu, nós estamos vendendo os perfumes, na verdade, não é porque nós não gostamos, porque nós estamos para compensar a viagem, eu se perdi voltando do Paraguai, Norley. E daí a Botura dormindo, a Lana dormindo, logo que eu saí ali de Guaíra, em vez de eu pegar pro Marama, e eu, só que eu nem, eu fui com o GPS, eu nem prestei muita atenção que passava por um Marama. E daí no que eu saí de Guaíra, ou você pega por um Marama, né, que é o caminho mais, o caminho certo pra vir, pra Pitanga, e daí a mulher dormindo, sem GPS, a filha dormindo, me ataquei, rapaz, sentido Toledo. Andei quase 300 quilômetros a mais, não é? Programa do Botudo, perdidas de viagem é o tema de hoje. Vamos lá, Botudo, toque corpo e alma pra nós. A Tati Patikoski, deixa comigo. A Eliane Freire da Borboleta tá ouvindo o programa do Botudo. Meu amigo Zico lá da Rainha das Máquinas falou aqui, ó, o Botudo. Um amigo meu que trabalha no Dasco se perdeu em Curitiba e passou... passou umas 10 vezes na mesma rotatória. Aí chegou no posto e falou com o frentista, viu? Como é que eu faço pra Pitanga? Eu tô perdido. Aí o frentista, grosso, uma barbaridade, falou, viu? Aguarde no trevo porque já passou aí. Não, o frentista falou assim, ó, aguarde no trevo porque já passou uns 10 no frigodasco e aí você acompanha ele. Ai, ai, ai. Vai lá, Yang Tuon, ligado com o Tio no Botudo, que é o Vilma do Paraná. A minha amiga Célia está ligada aqui na 102 FM. Olha, se você tem uma história que você se perdeu ou alguém que se perdeu em viagem, Conte pra nós aqui, ó. Hoje é o momento de você contar aí pra nós quando você se perdeu ou alguém se perdeu. É engraçado depois, né, gente?
4: Fala, Bronze. Boa tarde. Daniel por aqui. Você tá falando de perdida, rapaz. Uma vez, né, se perdimos num lugar aqui, ó, bem na nossa região ainda, não é estranho. Até tô até aqui na entrada da estrada que nós entremos pra tocar aqui com o Giovanni. Tempo da dupla Giovanni e Daniel. Vai eu, Giovanni e o Pedro Matias, que acertou a festa pra nós tocar. Entremos aqui na estrada do sítio Boaventura, aqui na, do lado do Catarina, aqui numa estradinha que tem aqui, se acarquemos na comunidade. Cheguemos lá, toquemos, e daí saímos meio de tardão lá, da, já anoitecendo, né? E viemos, rapaz. E, a intenção era nós sair aqui no mesmo lugar. E sacarquemos por mais estrada, rapaz. Sacarquemos e fome. E andando. Você acredita que nós saímos, rapaz do céu, lá perto da Palmeirinha? Não sei que tipo. Nós saímos lá na Palmeirinha. E daí chegamos meio no tranco com o padre Giovanni. O carro tava acabando a gasolina no posto, duas meninas lá do Turvo pra abastecer. Foi a maior perdida, eu acho, que aconteceu na minha trajetória.
0: Perdidas da vida, nas BRs da vida. Meu amigo Daniel Miranda, um abraço para vocês aí, obrigado pela companhia. Eu, quando eu comecei a trabalhar no rádio, e daí o pessoal me embalava, assim, sabe, Daniel? Não, você tem que apresentar comício, bem na época das campanhas políticas. Peguei um rapaz, se acarquemos pra apresentar comício pro pessoal ali do Turvo ali. Se eu não me engano, acho que era o Marcelão, que era candidato a vereador na época. E o Marcos, que é prefeito hoje do Turvo, era candidato a prefeito na época. E era um comício no Turvo. E eu tinha um Opala marrom, cor de bosque, marrom claro. Se bandiam eu, Fernandinho e Luiz André. E eu carquei o pé naquele Opala. 100, 120 naquela estrada da IBM, só que tinha muito buraco, gente. Quando de repente nós devemos ver que pulou a bateria na hélice do Opala. Só vi que ferveu. Puxa. Paramos lá e conversa vai, conversa vai. Conversa vem. Uns ouvintes nossos. É, sou bronze lá da rádio, né? 580. É, somos ouvintes teu aí, vamos te ajudar. Sorte que era ouvinte, né? Vamos te ajudar. Foram lá, rapaz, e voltaram com uma hélice na época. Mas hoje, assim, pra encurtar o caos da Daniel Miranda, era tipo uns R$1.000 que eles cobraram. Sorte que era ouvindo, nossa. Mas se fosse ouvindo da outra rádio, né? Cobraram milão na Elsa. Sei que nós apresentamos uns 3, 4 comissos pra poder pagar essa Elsa do Opala. O Jacó Odema tá ligado que eu ouvi a música Cadeira Amigo, um abraço de bom. Programa do Botudo, Perdidas em Viagem.
5: Boa tarde, meu amigo Bronze. Pô, trio por cá na escuta.
0: Fala,
5: pô, trio. Pra nós aí, papel de homem, né? Aí.
0: Papel de homem.
5: Beleza?
0: Beleza. Vai lá, tem alguma história?
5: Viu, Bronze? É. Quando eu trabalhava no Rio de Janeiro lá.
0: É.
5: Primeira vez, fui querer ir no shopping lá.
0: Aham.
5: Peguei uma van e fui. Me deixou na porta do shopping.
0: Aham.
5: Daí fiz o que eu tinha que fazer lá, comprei as roupas. Vim embora. Falei, ó, só atravessar a rua, pega a van ali e vou. Homem do céu.
0: É.
5: Peguei aquela van, fui lá na garagem dos ônibus, vi que todo mundo descia e eu nada. Aí tinha que pedir ajuda pro motorista lá. Ele falou, se eu voltar, eu te levo, te deixo lá. Expliquei pra ele, né, que eu morava, mais ou menos lá, né?
0: Uhum.
5: Ele falou, eu passo na rua de baixo, te deixo lá. Aí me deixou lá, por sorte, consegui achar o caminho da casa agora. Daí passou um mês, pensei que já tava baseado.
0: É.
5: Um amigo meu que trabalhava comigo lá aqui do Paraná também.
0: É.
5: Queria ir no shopping, falei, não, deixa que eu te levo. Peguei. Fomos, peguei uma van e fomos de volta. E não achava aquele shopping, não achava aquele shopping. Se perdimos de novo. Fiquei umas horas lá no ponto de ônibus esperando, daí não passava mais ônibus, não passava, e era de noite, cara, comecei a ficar com medo. É só essa perdida que eu fiz.
0: É, rapaz, perdida.
5: Desde que fui eu e o meu amigo. Até pensei que os caras iam matar nós. Descimos, fiquemos lá no.
0: Imagine!
5: Numa favela, cara.
0: Meu Deus do céu, rapaz!
5: E os caras passavam lá, ficavam olhando pra nós e ia. De carro que não passava um fiapo de pelo de cachorro, de medo.
0: Olha aí, ó, histórias que o povo conta. Daqui a pouquinho tem mais histórias. Se você tem uma história que você já se perdeu em alguma viagem, conte pra nós aqui da 102 FM, da Amarelinha, do programa do delegado da audiência. E esteja preso.

0: Adilson, que semana passada estava de férias e agora está trabalhando. Um abraço para você, Adilson. 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
0: A Camila volta amanhã. Você tem uma história de alguma perdida de uma viagem que você deu e quer compartilhar conosco? Amanhã tem mais para vocês da Ortobom aqui no programa do Botudo. Algo que depois você fala, bah, foi sofrido, foi cansativo, mas agora se tornou engraçado. E você quer compartilhar com a nossa audiência hoje, mande pra cá contando, ou você conhece alguma história de algum amigo que se perdeu feio na viagem também, e você queira compartilhar conosco nessa segundona.

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0: Ocupado, amor. 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
1: Esse programa eu canto, bebê, choro.
2: Nossa, Bronze, eu adoro essa música, adoro mesmo.

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1: Ô Pedro, você que gosta do sucesso das mulheres que cantam lá as portuguesas, você já ouviu esse som aqui, ó? Olha, esse som somente o programa do Botuda apresenta. Músicas portuguesas.

0: hoje é o nosso tema do dia, é perdidas em viagem. Ô Pedro Azul, você que é um caboclo que viaja bastante, você já teve aquela perdida numa viagem que você falou assim, meu Deus, que perdida que eu dei, hein? Vamos lá, perdidas em viagem é o tema de hoje, vamos ver.
1: Tarde bronze, tarde ouvintes da Amarelinha, vamos lá, vou contar um caos que aconteceu comigo esse ano, vindo de Curitiba. Eu tava no Nordeste, né?
0: Pessoal aí da Sopa Shop, perdidas em viagem com Renato Hack, vai.
1: Tarde bronze, tarde ouvintes da Amarelinha, vamos lá, vou contar um caos que aconteceu comigo esse ano, vindo de Curitiba. Eu tava no Nordeste, né? Tava no ônibus. E aí o ônibus era diretão, ele só passava aqui em Pitanga, né? E a viagem era de madrugada. E eu morrendo de medo de eu passar reto e passar por Pitanga e ir pra frente. Porque eu tenho um problema, eu durmo demais, meu sono é muito pesado. Se eu durmo, eu não me acordo mais, sabe? Ainda mais de madrugada, esqueça. E o meu celular sem bateria pra mim colocar um alarme pra mais ou menos pra hora de chegar na Pitanga, né? Avisei o motorista lá, avisei o povo, ó, chegar na Pitanga, me acorde, porque eu não vou me acordar sozinho. E deitei e entreguei nas mãos de Deus, apaguei. Dormi que nem um cachorro naquele banco lá. Quando chegou numas horas da madrugada, assim, eu me acordei sozinho, com vontade no banheiro, levantei pra ir no banheiro, no ônibus. A hora que eu olho na janela, enxerguei aquela madeireira na entrada do Parque Industrial. Tava na Pitanga já, lazar, hein? Consegui me acordar certinho na hora e me acordei sozinho, só pode ser por Deus.
0: Olha, agora, vou falar a verdade, coisa ruim da viagem é você ir mijar no ônibus, né? Fala a verdade. E o ônibus entra numa curva e balança aquele mijo do vaso, né? Perdidas de viagem é o nosso tema de hoje. Você, ô Nelson Tego, você que é um caboclo que viaja muito, você tem algum tema, tem alguma perdida que você queira compartilhar conosco? Qual o pessoal que tá colhendo aí, mandou mensagem, ó. Pessoal que tá no Goiás, um abraço, meu amigo Jandir Castro, ligado curtindo o Botudo. 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Vamos com ele, o gerentão Adilson, no programa do Botudo. 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
0: 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Alô, meu povo, obrigado pela companhia, rapaziada que tá aí ouvindo o programa do Bronze. Hoje o nosso tema do dia é perdidas de viagem, rapaz. Eu dei uma perdida vindo de Toledo ali, Pedra Azul. Eu entrei em Campinho da Lagoa. Juliano, eu entrei em Campinho da Lagoa, que tem os guardas ali, né? Entrei na Campinho da Lagoa. Quando eu cheguei na Campinho da Lagoa, em vez de eu pegar por Roncador, que daí é Campinho da Lagoa, Roncador, Mato Rico, Pitanga, eu entrei num lugar lá que de repente tá chegando de novo no trevo da Campinho da Lagoa. É o fim do mundo. Vamos lá, histórias de viagem. Alguma perdida você já deu? Conta pra nós.
3: Fala, Bronze, beleza? Bronze, a perdida que eu dei foi, uma vez fui pra, quando logo comecei a viajar, comecei a trabalhar nas viagens, fui pra Maringá, mas fui pro Campo Mourão. Saí em Maringá, beleza, fiz as entregas. Aí o rapaz lá falou assim: ah, eu só sei que por Jandaia do Sul ali, ou melhor, vai ali por Bom Sucesso, vai por Bom Sucesso ali, que você sai lá e vai por Anha, é melhor de andar, sai lá na Pitanga. Eu um pouco perdido, né? Começando, né? Falei, ah, vou por ali. Voltei ali por Floresta, entrei em Floresta ali. E se ataquei ali. E também. E vim vindo. E em vez de eu pegar ali no trevo de Bom Sucesso, e vim ali para o sentido ali, e vai Porã, Lunar dela ali, e vai Porã, o que é que eu fiz? Passei direto. Fui bater, quando eu fui ver, eu tava chegando lá em Jandaia do Sul, rapaz. Cheguei lá, perguntei pros rapazes, estavam roçando o trevo lá. Falei, como é que eu faço pra mim ir pra Vaiporã? Rapaz, disse, mas tem que voltar tudo. Tem que voltar, pegar o trevo de Bom Sucesso. Aí você vai pra Vaiporã. Rapaz, disse, mas que perdida, hein? Essa é a perdida do Piá aqui quando começou. Hoje, mas tô dominando, mas já fiz essas gafas aí na minha vida. Positivo, Bruno?
0: Alô, meu amigo Juliano, obrigado por compartilhar a sua história com a gente. E a gente dá cara perdida, é bonito de ver, né? Depois de andar risada. Mas eu cheguei desacorçado nessa viagem. Umas horas eu cheguei numa cidade lá, rapaz, a cidade de... A motora mandou aqui, já me esqueci já. E daí o caipora do homem deu risada, a cidade de Palmitópolis. Eu falei assim, ah, essa era pro Mato Rico. Eu falei, ah, não, você passou reto na rotatória, só tinha que pegar beirando o ginásio. Lá vai nós voltar de novo, rapaz. Três perdidas já. Eu pensei que era Pintópolis, que é bem pior, né? Se fosse Pintópolis, né, Ners? Daqui a pouquinho o Ners vai contar. Você tem alguma história de perdida de viagem? Conte pra nós e eu vou revelar daqui a pouquinho o que de verdade eu fui fazer no Paraguai. Muita gente fala assim, ah, Bruno, você foi lá comprar Monjaro. Ah, você foi comprar perfume. É, perfume eu comprei e daí vendi de manhã, porque eu não acostumei com perfume árabe e a Botura não acostumou com o perfume dela também. É, e eu vendi o meu no ato da Botura, tá meio difícil de nós vender aqui. E nós estamos vendendo preço no Paraguai. Não ganha um centavo na venda. Vou anunciar mais uma vez, Botura. Vende um perfume feminino. É, minha mulher comprou e disse que não gostou muito. Disse que é bom, mas é. O nome do perfume é. O perfume é muito bom. Tá escrevendo que é muito bom, eu tô lendo. O perfume é muito bom. É, árabe. É, Sereia Fakar Rosé. Mas que pra ela. É porque o perfume ele é muito particular, né? É muito bom. Ela comprou, porque, mas é muito marcante, né? Daí ela tem medo de vir aqui na rádio e de ficar 3 dias o perfume dela. Então daí ela quer vender. E ela pagou 250 lá no Paraguai e ela vende pelos mesmos 250. Então você que conhece perfume, quer comprar, mande mensagem pra Botuda que ela vai vender pra você do perfume que ela comprou. O meu eu já vendi. O telefone dela é 4298634296. E eu algo assim impressionante, não sei vocês, mas a gente que é gordinho e eu tenho agora a minha balança preferida. Eu comprei essas balanças digital no Paraguai e só que eu tenho duas balanças. E uma das balanças Ela me pesa 500 gramas. Peguei ranço nessa balança. Ela me pesa 500 gramas a mais. É. E tem a outra balança que é 500 gramas a mais. Eu gosto mais dessa. Vamos lá! Perdidos na estrada! Vamos embora!
4: Boa tarde, Batudo!
0: Boa tarde!
4: Aqui é o Moela, diretamente da duplicação 466.
0: Olha aí, ó.
4: Estamos aqui dando risada das piadas aí.
0: Olha que beleza!
4: O busão do Daniel Miranda.
0: Busão do Daniel.
4: E o Cororó. É. E o Lápis.
0: Olha tá aí, aqui. O Lápis. Lápis, que tá apelido, cara, o Lápis.
5: O que é isso?
0: Meu amigo Lápis imita um cachorro. Vamos escutar a imitação do Lápis. Olha aí, ó. O Roberto da Maricela tocou aqui a Canela Baia e ele já se manifestou aqui.
6: E lá vamos nós, Bronze, para mais um comercial. Comercial sensual. Porque você sabe, né, Bronze? A gente faz comercial espanhol, sensual, decor.
0: Então, atenção. É, você que quer um comercial diferente, algo assim fora do padrão do rádio, peça para BB Bronze Botuda, os Botudos. Vamos agora a mais um comercial sensual nesse programa. Daqui a pouquinho eu vou revelar o real motivo. O real motivo pelo qual eu estive no Paraguai. Vamos revelar nesse programa aqui. Já, já. Vai, você vai fazer um comercial sensual? Eu coloquei até o fundo aí. Vai lá. Passa aí, cara. Vem, não.
6: E lá vamos nós, Bronze, para mais um comercial. Comercial. Sensual. Porque você sabe, né, Bronze? A gente faz comercial espanhol, sensual, de compadre, do jeito que o freguês quiser. 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
0: Olha aí, comerciais sensuais com os Botudos.
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2: Confira agora a hora certa. 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
3: 5h45.
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7: E aí, Bronze? Obrigado pela preferência, por falar da gente, mano. E essa aqui, ó.

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0: Boaventura de São Roque, pedindo uma música do corpo e alma lá pro nosso amigo Pedro Azul, também tá ligado curtindo a 102 FM nessa tarde. Essa aqui foi lá pra Piazada. Fala aí, Boaventura, estamos aqui na Leiteria Santa Fé. Alô, Eliezer, um abraço pra vocês, tudo de Marilva tá ligada, o meu amigo Zigo também, a dona Neuza, o Moreirão na audiência do Boaventura. Alô, Rastelo, vendo um vídeo, mandou pra cá também, tá curtindo o programa do Boaventura. Hoje o nosso amigo Odilei Munhoz tá na sintonia. E você pode contar aqui histórias de perdidas de viagem aqui na 102 da Ana Bótico também. Um abraço ao pessoal da Leiteria Santa Fé de Boaventura de São Roque. E tem mais gente pra contar histórias de perdidas de viagem. Minha amiga Dulce tá na sintonia. Mais o Nelson Teles e parece que tem mais gente aqui para contar histórias. Se você tem uma história, não vai dar tempo mais, mas tem algumas histórias que a gente vai soltar no ar aqui. Obrigado a todos que participaram, segue o Boaventura aí nas redes sociais, arroba Programa do Bronze no Instagram. Segue o nosso programa também nas redes sociais, arroba Programa do Bronze no Instagram. Tudo que rola nesse programa também nas redes sociais.
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0: Olha, a gente vai revelar então em breve aqui o que de verdade a gente foi fazer no Paraguai. Muitas pessoas estão falando assim, foi buscar o Monjaro. Não. Eu vou revelar aqui, mas tem histórias que o povo conta nesse programa. Perdidas de viagem.
2: Boa tarde, Boaventura. Olha, Boaventura, pensa na perda de viagem esses dias. A guria falou pra mim assim, vamos na fogueira? No Boa Vista tem baile? Onde é que é isso? No assentamento. Tá bom. Falou, vou na frente, você vai seguindo nós, que é longe. Rapaz do céu, 36 quilômetros mata dentro. Passamos 9 horas daqui. Chegamos 10h30 lá, meu Deus do céu. Chega lá, aquele lugar derrubado, cara, do céu, aquele salão de bate, um paiozão velho. Falei, agora lascou tudo, né? Aqueles pessoal tudo esquisito, estranho, meio torto, meio vesgo. Daí dancei uma moda com a menina, né? Daí ficou estranho no canto, lá não faz nada, uma coisa, vamos embora. Daí ela falou, mas você não vai se perder no caminho. Falei, não. Rapaz do céu, cheguei em casa madrugada, né, que me perdi mesmo. No escuro, homem do céu. Ainda bem que eu tenho falado com os postos que eu lembrei que me segui de volta. Aí pensei, apuro que eu passei.
0: Como é que
2: uma perda de viagem, uma perda de tempo.
0: Viu?
2: De tudo.
0: O Anderson Jacinto, como é que a mulher falou?
3: Não vai se perder no caminho. É.
0: E você se perdeu, rapaz, que barbaridade. Alô, meu amigo Anderson Jacinto, o Lucas também tá ligado contigo na 102 FM. O Pedro Azul, que uma vez que ele se perdeu lá em Maringá. Perdida de viagem. Meu amigo Nelson Teles, tem uma Valdiré Martins, tá ouvindo o Botudo. Essa música foi feita pro Pedra Azul, Botudo. É, a música que foi feita pro Pedra Azul. Coloque a música de Portugal, que já é sucesso no programa do Botudo. Um programa que toca as músicas de Portugal também. Aqui na 102 FM, coloca lá um pedacinho da música do nosso amigo Pedra Azul. Coloca. Vai lá. Alô, Pedra Azul, música de Portugal. Lá pro nosso amigo Pedro Azul, que pede a música da cueca Calvin Klein, né? É a mesma, essa aqui, ó. Atenção, Pedro Azul, pra você aí, as músicas.
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0: Do Paraguai, aliás, que é de Portugal. Alô, Leonildo, um abraço. Nelson Teles, conta pra nós, Nelson, a sua perdida de viagem no programa do Boaventura. Já no final do programa, já vou deixar as últimas músicas, mas antes uma bomba. Vamos revelar o que fomos fazer no Paraguai. Conta a tua história, Nelson.
5: Aí, brother, velho, boa tarde, boa tarde.
0: Boa tarde.
5: Pois é, rapaz. É. Infelizmente, nós temos uma história perdida, né? Já 30 anos e rodando o estradão aí.
0: 30 anos.
5: Não é uma perdida e tá longo.
0: Tem que dar, né?
5: Uma vez nós estávamos, quando eu trabalhava na Facir Piso aí, nós estávamos ali no Moarama, ali fazendo piso numa fábrica de bolacha, ali bem na pra quem é motorista sabe, ali na chegada de Mariluz, no trevo de Moarama ali. A 300 metros do trevo ali. Nós estávamos fazendo um piso aí. E nós acabamos piso na sexta-feira de tarde e todo mundo louco pra vir embora, né? E eu levava o pessoal, né? Embarquei no caminhãozão, velho, e eu saí no trevo lá de Moarama, mas tinha que pegar as direitas ali, sentido Cruzeiro do Oeste ali, sair aqui em Camorão. Eu cheguei no trevo lá, fiz a rotatória às esquerdas e cortei o gol, né? Daí de noite. E fui, andei, mas vi que tá meio estranho esse estalo, mas tava bom de andar, né? Porque ali é meio retão ali, sentido Guaíra. E fui, rapaz do céu, e andei. Falei, mano, não tá certo isso aí. Você acredita que quando nós cheguemos, se toquemos aonde nós tava chegando na ponta de Guaíra lá, rapaz do céu, tava chegando no Paraguai. E daí, pra encurtar a conversa, O diesel que nós tínhamos era pra vir pra casa, né? Nós tivemos que fazer uma vaquinha com a piazada lá pra poder abastecer o caminhão e retornar de novo pra vir pra Pitanga, rapaz. Pensa numa perdida também, rapaz.
0: Eu cheguei a ficar desacorçoado na viagem, né? Umas horas eu fiz plano de sei lá, rapaz. De parar o carro, mas eu não sei mais o que fazer. É. Não sei vocês, mas eu me desacorcei, que tá no caboclo pitou um cachorro no programa. E agora, antes de encerrar o programa, a minha amiga Lúcia Capixá, que tá ouvindo o Botuno, um abraço. O Perdidos de Viagem.
6: Viu, Bronze, delegado?
0: O quê?
6: Tenho interesse em comprar aí o perfume.
0: É?
6: Da Cabotuda, comprou lá por 250.
0: É 200?
6: Viu, mas uma dúvida aqui. Pode pagar em peso argentino ou não? Pode pegar naquela moeda lá?
0: Não.
6: Peso argentino ou não?
0: É só no real. É 250 reais. O pessoal tá perguntando do perfume da Botuna aqui, ó. 250 reais. A Botuna pagou esse valor lá, ela não tá ganhando nada, só que ela achou pra ela, ela quer um, né? Ela gostou muito, mas ela tá vendendo porque isso aqui é muito forte pra ela. O Zezão tá ligado curtindo o Botuna, mas vamos lá então. Vamos revelar o que fomos fazer lá no Paraguai. Será que foi pra comprar perfume? Será que foi pra comprar manjaro? Ou fomos só se perder? Atenção! Uma bomba na 102 FM, nesse momento vamos revelar. E vamos tocar as músicas e vamos embora.
7: Bomba!
0: Tem até vinheta aqui, atenção.
7: Bomba!
0: Olha, atenção, não tem uma música suspensa pra colocar aqui, Botuda? Vamos revelar o que fomos fazer na cidade do Paraguai. Nesse momento, pra você que tá indo pra casa, aumenta o volume. Revelações nesse programa. Tem uma ligação pra mim, atenção.
7: Bomba!
0: Vamos atender a ligação.
8: Alô? Alô? Quem fala de outro lado do telefone? Gostaria de falar com o senhor Jefferson Yudira Silva em Ana Maria de Lima. Bronze Potuto e Potuda. Vocês foram selecionados para trabalhar em minha rádio. Minha melhor rádio do Paraguai. Melhor rádio do Paraguai. Mais potente e forte. Aqui paga bem pra caralho. Vocês vão trabalhar aqui.
0: A diretora fala assim, paga bem pra caralho. Ah, desculpe, diretora. É minha futura diretora. Deus, vamos escutar.
8: Mico, sou diretora de minha rádio. Sou dona da poeira tueda aqui. Vamos macetear a concorrência. Vamos humilhá-los sem dó nem piedade. Porque... Bruno, é tudo que isso. O que isso, meu amigo? Meu amigo nunca vi nada igual. Quando vi tu piloto aqui em minha rádio, pensei, trago esse homem. Aí, logo na sequência, conheci também o trabalho de sua esposa. Simplesmente quero os dois aqui em minha rádio. Melhor rádio de Paraguai.
0: Olha, a diretor do Paraguai falando com a gente. Fomos fazer teste lá no Paraguai.
8: Bronze, a referente à sua esposa, a minha Lima Batuta. Bronze, que carisma, que mulher bonita.
0: Você gostou?
8: Muito bonita. Bonita de verdade.
0: Ela é muito bonita.
8: É muito mesmo, Bronze. Bonita e carismática. Inteligente também. Humilde também. Ela também fará parte de minha equipe. Com todo o prazer. Vem, Batuta, vem, acorda esse salário. Quanto salário que você quer? Quanto você quer, compadre? Quanto salário, Batuta, quer? o casal de Batudo em minha rádio. Vamos comandar o Paraguai.
0: Olha, inclusive eu gravei, só que eu fiz um programa, mas na versão paraguaia. Escute o piloto que deixou essa diretora a fim de levarmos de levar eu, opa, uma formiga aqui. O piloto que eu gravei que deixou essa mulher louca por mim, pela minha mulher botuda. Escute eu na versão paraguaia agora. Obviamente eu não fiz, né? Eu fiz de outra forma. Escute você o teste que eu fiz no Paraguai. Escute.
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0: Eu falei em Guarani lá, mas fala em Guarani, foi claro. Se a senhora quiser em Guarani, o espanhol, a senhora que sabe. E daí eu fiz o programa em Guarani. O que vocês acharam da minha versão? Ah.
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0: Programa do Botudo, versão paraguaia aqui. Então a senhora gostou de nós, o diretor da Paraguai, e dela entrou em contato. Esse cara não tinha gostado do nosso trabalho, né, mas gostou.
8: É. Quem fala de el otro lado de telefone? Gostaria
0: isso?
8: De falar com o senhor.
0: Já ligou.
8: Eu diria Silva, Ana Maria de Lima, Bronze Potuto e Potuda. Vocês foram selecionados para trabalhar em minha rádio, minha melhor rádio do Paraguai. Melhor rádio do Paraguai. Mais potente e forte, a que paga bem pra caralho. Vocês vão trabalhar.
0: Ô, né? Será que acertamos a mulher do Paraguai lá?
5: A Botuda tinha que gravar uns comercial aí agora em português aí, né? Pra dar uma moral pros coitados lá, né? Porque não sabia que eles eram tão sofredores assim, sofre mais do que nós.
8: Bonze.
0: O quê?
8: Tu entusiasmo, tu carisma, tu piadolas.
0: Você gostou?
8: Tu piadas. Caraca, nunca olvidaré. A nossa rádio vai ferver. A nossa rádio vai detonar. A nossa rádio com cara com usteca. Nós moemos, Bronze. Nós moemos recorde reto. Não há para ninguém. Não há para ninguém.
0: O que vocês acharam? Proposta pouco aqui, ó. Fale essa de Araruna, hein? Qual que é? O pega até a 102 lá, isso é verdade. Como que é de Araruna aqui? Ir para Araruna por Biabiru, que burro.

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1: Bom dia, o senhor arrenda a terra para plantar? Ou dá a terra em parceria? Cuidado que tem muita diferença. No arrendamento, o senhor paga um aluguel fixo para o dono, não importa se choveu ou deu geada, o risco é todo seu. Já na parceria, o senhor e o dono dividem os riscos e também o lucro da colheita. Lembrando que quem arrenda a terra tem o direito de preferência se o dono quiser vender. Contrato de boca é perigo, saiba que você pode fazer tudo isso por meio de escritura pública diretamente no cartório. Procure sempre um tabelião ou advogado da sua confiança para tirar todas as suas dúvidas.
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5: 6:30.
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quero realizar ainda, ser uma motociclista. Eu acho massa, cara, eu acho sensacional. Uma vez eu tava treinando, faz pouco tempo, e agora recentemente, um pouquinho antes, logo após eu ter pego aquela gripe devastadora, eu tava conversando com uma moça na academia, aquela moça que me chamou de grandona, lembra? Eu contei pra vocês, ela falou assim, você é personal trainer? Eu falei, não. Ela falou assim, ah, é que eu vi, vez passada eu achei uma moça muito bonita, grandona igual você, achei que você era personal. Eu falei, não, eu não sou personal não, eu gosto de ajudar a galera, tô no meio da galera, mas eu não sou personal trainer. Inclusive cheguei a estudar 2 meses e tranquei a faculdade bem na época da pandemia. E também eu vi que eu gosto muito da área de musculação, mas eu gosto mesmo é de treinar. E agora me descobri aqui na rádio, graças a Deus, e eu te conto que, ó, nunca é tarde para...

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E hoje é dia do pediatra, amanhã é dia do agricultor. Essa categoria fundamental, tudo vem do campo. Um abraço desde já. Vou mandar primeiro, adoro sair na frente. Ai, Ana ansiosa. Ai, eu sou mesmo. Ó, parabéns, agricultor, a sua amiga da rádio, Aninha. Te deseja as melhores coisas da vida, que você sempre saiba o caminho certo a seguir, que você saiba que quando as coisas não saírem como planejado, Deus tem um plano maior e vai dar tudo certo. Amanhã é dia do agricultor. Que homenagem.

0: bem uma piada, é uma história da vida real. O cara fala, amor, vendi o Civic. Aí aos poucos o homem vai se transformando num homem bem feio. Ai, meu Deus do céu. Ai, amor, tudo pode que eu sou mulher, então tá tudo certo essas brincadeiras. Se eu não me ofendo, ninguém vai se ofender, porque brincadeira é brincadeira. E olha só, gente, o que é não é brincadeira, é coisa séria. 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E também esqueci o boné novo do meu irmão lá do Cabelo Tintas Materiais para Construção. 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
1: Seu na medida, pensa, essa teve uma ajudinha lá de cima. Deus foi generoso, botou numa só.

0: Nossa querida Dulce, mãe do Eduardo Teles, você vai fazer igual o Faustão agora, Dulce, esposa do Nelson. Mãe do Eduardo Teles, filha da professora Lourdes, um beijo, minha querida Dulce. Boa noite, excelente semana na companhia da sua amiga da rádio. É muito bom ver os rostinhos de vocês aqui, sempre esperando a Batuda, porque eu também venho esperando por vocês todos. Um abraço pro Nelson Teles, Batuda. Hoje tô tranquilo, não ganhamos do Flamengo, mas também não perdemos. Então toca a música, um sonhador, tudo de bom, meu amigo Nelson. Nelson do céu, eu também fiquei pensando, o que é isso? Não perdemos pro Flamengo, caraca, ainda bem, né, Nelson? Aquele gol chorado, graças a Deus, não foi. Eu retiro aquele negócio do gol do impedimento, se o cara fez é porque era pra ser, não. Volta atrás, tu tava impedido. Então empate Flamengo e São Paulo, errei o horário, falei pro Bronze que era 7:30. Ele falou, amor do céu, já começou o jogo. Eu falei assim, eu não sei, eu vi na tabela, então eu vi errado. Mas o importante é que deu empate, né, Nelson? Um abraço pra Lu do Cantu, tava sumidinha, né, Lu? Um beijo pra você, como é que você tá? Um beijo pra você e pro Sassá, que é o Rick Renner. Um abraço pra você, minha querida Dona Lu. Alô, meu amigo Urso. Urso, você gostaria de presentear a sua esposa com um perfume delicioso? Você vai amar cheirar o pescoço da sua esposa com esse perfume que é docinho na medida. Ele é marcante, ele é uma delícia. Ele... eu não sei como é que pode.
1: Boa noite, Batuda. Batuda, tamo na escuta, Batuda. Tamo por cá, já. Só escutando a 102 e vendo um celular.
0: Ah, agora do zap zap, né, Urso? Ver as notícias, ver as mensagens de Jesus, né? As mensagens de boa noite, né, Urso? Um abraço pra você. E quem que tá no comando das panelas hoje, o Fabão? Boa noite, amoroso.
2: Fala, Batuda. Boa noite, bom. Tudo beleza? Tudo tranquilo, amoroso, por cá, diretamente do Mané Riva, Paraná, Brasil. Vamos buscar óleo diesel, cara. Dona Antonelli.
0: Pose, oi, menina.
2: Pose, Batuda. Pose, valeu, pose. Tudo de bom.
3: E a Antonelli quer pedir a música. Qual, Antonelli?
4: Essa. Melhor escolha.
3: Melhor escolha de novo. Pra quem você vai oferecer?
4: Pra mãe e pro pai.
3: Pra quem mais?
4: Pra Ana.
3: Pra quem mais?
4: Pra mim.
3: Pra quem mais?
4: Pro tio e pra
3: tia. Pro tio e pra Batuda?
4: Aham.
3: Manda um abraço, então.
4: Pro primo. Um abraço, beijo.
0: Um beijo. Tudo de bom. Um abraço, Antonelli.
2: Se puder, fazer o favor, dar uma anunciadinha na serramento, meu amigo. Você perdeu até agora, nem notícia, Batuda.
0: Nada, amoroso.
2: Puxa, diz aí que às vezes quem achou uma pessoa de bom coração...
0: É verdade.
2: Que quer devolver, mas não sabe pra quem, né?
0: Também tem isso, né? Porque foi bastante coisa que ele perdeu, né, meu amigo amoroso? Já já eu solto o áudio que você me mandou ontem. Eu vou mandar mais uma vez, tá bom? O Nelson, eu vou oferecer pra todos os homens. Nelson, quer comprar um perfume pra tua esposa? É um perfume bom, Nelson. Olha, eu te garanto, senão você pode ligar aqui e brigar comigo. É um perfume muito gostoso. Ainda bem que agora tem o VAR semiautomático, senão o juiz tinha dado aquele gol. Verdade, Nelson. Agora, em todas as rodadas, a partir de agora, tá valendo o VAR semiautomático. Como diz o cara, Nelson, lá da Record, do R7, tava falando assim, ó, coitado do Hulk. Se ele ficar de lado, impedimento por causa da bunda dele. Faz parte, nós não temos nada a ver com isso, né, Nelson?

0: 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A melhor programação das suas noites com a sua amiga da rádio, Aninha. Vai chegando, vai sintonizando, aumente o som e ó, me conta que você tá ouvindo, que eu vou ficar feliz demais em ter você do outro lado do rádio. Um abraço pro Nelson Teles, pra Dulce, pra professora Lourdes. Alô, Aninha, a filhinha do amoroso.
1: Oi, da melhor radialista do mundo, minha amiga.
0: Oi, minha Aninha lindona. Botuda,
1: tudo bem com você?
0: Graças
1: aqui
0: a Deus.
1: Aqui é a Ana, você... filha mais velha do amoroso. E eu vou pedir Castração a Pialo pra oferecer pro pai, que é a música preferida dele. É, oferecer pra Nonelli, os compadres do pai que estão aqui em casa.
0: Ah,
1: pra filhadinha dele. E pra mãe, pra Nonelli. E aí pra você, Batudo. Um abraço.
0: Um abraço e pra você, Aninha.
1: Coloca no sorteio se tiver.
0: Hoje não tem sorteio, tem beijo, tem abraço e o meu carinho, mas amanhã tem sim. Amanhã temos rodízio de pizza da Atleticana toda terça-feira. Deixa eu encontrar aqui o áudio do seu pai que ele mandou pra mim ontem, o amoroso, falando através do seu amigo que perdeu no trajeto Manuel Ribas Apitanga as suas ferramentas. E ó, se você encontrou e puder devolver, com certeza vai ter uma gratificação. E claro, acima de tudo, fazer a bondade, né? Porque aquilo que a gente não deseja pra nós, a gente não deseja pro próximo. E eu vou achar o áudio já já, porque eu perdi. Mas eu já acho, amor, nós já achamos aqui. Um abraço pra você, viu, Aninha? Um abração pra você, pra mamãe, pra mana, pra todo mundo que tá aí na sua casa agora.
2: Boa noite, Aninha, tudo bem? Carol,
0: tudo bem, Carol? Boa noite.
2: Passando pra desejar uma semana abençoada pra você, pra todos os ouvintes.
0: Um beijo pra você, Carol. Obrigada pela sua sintonia. Achei aqui o amigo do amoroso. Vamos lá. Aqui, ó. Vamos falar com ele, senão a gente deixa pra depois, o nosso espaço é mais curto hoje.
3: Sou uma letra verde de manômetro, e daí uma caixa dessas caixas, pra essas caixas de compra, sabe? Com a máquina...
0: Eita, meu celular, o que você tá loqueando, cara?
3: Com a máquina de solda, extensão, lixadeira, na verdade, nem sei bem certo o que tinha lá dentro, mas eu acho que é mais ou menos isso aí, ó. Lixadeira, acho que uma pistola de pintura. Tinha umas coisas erradinhas, mas o mais caro mesmo é a máquina, né? Máquina de sol, meus relógios, manômetro.
0: Um abraço pra você, amoroso. Deus ajude que a pessoa que encontrou entre em contato com a rádio, que a gente passa o contato do amoroso pra fazer essa devolução das ferramentas que o nosso amigo perdeu no trajeto Manoel Ribas Apitanga. É bastante coisa, já vai saber que a Batuda falou aqui na rádio, o Bronze também, e é do pessoal lá de Manoel Ribas. Alô, Sidney! Eita, Sidney, que foto mais belíssima! Frangos caipiras recém-matados. Isso aí com molho e com uma polenta, né, meu amigo Sidney? Um abraço pro Sidney da La Sapra Velha, Canto Macanudo, pra sua esposa também. Botuda, ontem e hoje foi dia de matar uns frangos. Um abraço pra você, Sidney. Tudo de bom. Obrigada pela sintonia sempre. Um abraço pra galera lá do Alto Posto Bandeira. 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Agora em Pitanga, 19 graus. Você quer saber se vai chover amanhã? Amanhã, aliás, essa semana e semana que vem, a mínima é 14 graus. Tá essa temperatura gostosa. Parece um verão já. Lembrando que a primavera é somente em setembro e já tá assim, ó. Esse veranico maravilhoso. Mínima 15 e a máxima 23 graus amanhã. E tem chuva somente na quarta-feira, mas é bem pouquinho. 3,2 milímetros de chuva.

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1: Cadê as bonitas?

0: Henrique Juliano, na programação da sua amiga da rádio Aninha, e quem tá do outro lado do rádio, a minha queridona maravilhosa Matilde Bujanski. 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Obrigada pelo carinho, por estar curtindo sempre. 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Falando em atendimento, eu tenho que falar dessa matéria que eu vi hoje. A gente fala tanto sobre atendimento de lojas e os clientes que chegam e acabam com o dia das pessoas nas lojas ou mercados. Gente, isso não me entra na cabeça, mas eu falo pro Bronze, né? Existem vários tipos de pessoa no mundo. E aí, meu amigo, é aquela pessoa problemática que sai de casa pronta pra encher o saco de alguém, pra acabar com a paz da pessoa. Eu vi uma empresária falando que ela faz 16 anos que ela tá no ramo, que ela é empresária, e nunca tinha passado por nada igual. Ela disse que fez uma venda de seis reais, isso mesmo. E que a mulher ficou 1h40 na loja, levou a alma dela embora, de tão chata que era essa mulher. E como ela transformou o dia dela inteiro. Ela falou assim, ela me questionou toda a minha vida com aquela 1h40 que ela ficou lá. Primeiro eu fiquei triste, fiquei com dó por ela ser uma pessoa assim. Ela tem que viver, porque, gente, tudo que você faz tá em você. Se você é uma pessoa legal, você é legal, cara. Você é uma pessoa legal de conviver, o seu coração é massa, tranquilo. Agora, se você é uma pessoa que gosta de humilhar as pessoas e de fazer o mal, cara, isso tá em você. Isso é péssimo, porque você vive com isso todo dia. E ela falou isso. A minha primeira reação foi eu me sentir com dó dela. Eu fiquei com muito dó dela ser assim, viver assim dessa maneira, porque isso é infelicidade. Depois eu fiquei com raiva, muita raiva de ter que estar absorvendo aquilo. Eu não queria passar por aquilo. E depois eu me senti totalmente esgotada. Então, assim, é o outro lado da moeda, né? A gente fala tanto em ser bem recebido nas lojas, e a pessoa que também chega com... tacando o pé no peito do comerciante, não é fácil, né? 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Alô, Alexandre. Alexandre Jativa. É que eu não te esqueci, Ana Castela, é a música do meu amigo Alexandre lá em Roncador. Oi, meu amigo Alexandre, hoje o Bruno estava contando uma das nossas perdidas. Nós passamos por aí, mas nós sofremos para chegar no tal do Roncador. O meu marido, Alexandre, mesmo com o GPS, e eu que sou o GPS2, porque eu tenho que estar atento em tudo, atento à placa, ele se perdeu várias vezes, inclusive ali em Roncador. Um abraço, Alexandre. Já já tem a sua Ana Castela no batidão. Boa noite pro Divo, o nosso amigo Divo, maridão da Val, lá na Planalto Sintonizados. A Iraci, lá de Santa Catarina. Boa noite, Iraci.
1: Boa noite, Batuda. Tudo bem? Aqui é a Neuza. Mande um alô aqui pra mim. Estou na escuta. Uma ótima noite. Beijo.
0: Um beijo pra senhora, dona Neuza. Tá chegando o nosso caminhoneiro. O nosso caminhoneiro que vai saber já já das dicas da Batuda, falando da Volscan. Boa noite, Rubens.
2: Fala comigo, Batuda. Boa noite. Tamo aí. Você tá chegando mais pra perto da casa. Ligadinha na melhor.
0: Um abraço pra você.
2: Pra nós aí, Batuda. E pra familiares que tá lá na casa, certeza que tá te ouvindo.
0: Um abraço pra todo mundo.
2: Manda aí, Jean Giovanni, amante anônimo, pra nós curtir. Amante, um abraço de bom, Batuda.
0: Tudo de bom, meu amigo Rubens, papai da Lívia, do Nicolas, maridão da Rosiele, maravilhosa. Boa noite, Sirineu Hatch, boa noite, Edna. Já já tem Bruno e Marrone pra vocês. Ah, não, tem Jean Giovanni, troquei as bolas, mas desfiz. O Sirineu quer ouvir uma do Jean Giovanni. Agora a gente vai ouvir essa música linda que a Nayara fez pro pai dela. Ela chamou ele pra participar do vídeo como se fosse uma homenagem dele pra ela. E ele chegou e, na verdade, era uma homenagem. Benção, pai.

Que música linda, emocionante. Mesmo que eu nunca tenha chamado meu pai de chato, tudo o resto combina. O nosso lugar à mesa, o nosso ninho, sempre que a gente precisar voltar, é a nossa casa com os nossos pais. Então Deus abençoe todos os pais. Vem aí o Dia dos Pais, já é do próximo domingo, que esse primeiro domingo agora é dia 2. No próximo já é Dia dos Pais. A gente vai ter muita mensagem bonita para os homens que também carregam o mundo nas costas para trazer o melhor para sua família. Ó, criançada, valorize o seu papai, hein? Valorize bastante!

0: DJ Giovanni no batidão, 8:06, boa noite.
1: Muito.
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0: 8:08, eu não sei se vocês assistiram, faz tempo que eu não assisto televisão em geral, né? O SBT eu gosto bastante da Patrícia Bravanel, mas confesso que faz muito tempo que eu não assisto. Mas eu vi uma matéria no Choquei, tá em vários sites, o gesto, que aí cada um interpreta do seu jeito, vai ser a sua visão sobre a vida. Não esqueça disso, que a sua opinião é uma visão carregada sobre o que você acredita, sempre. Então assim, ó, quem vê belezas fora, tem belezas dentro. É, o padre Fábio, ele ganhou um valor pela sua participação no programa da Patrícia Bravanel e pediu com todo carinho se ele podia presentear uma senhora que estava na plateia, que ele sentiu ao ver o rosto dela em ter essa atitude. E ela disse que sim, que poderia. A senhora abraçou ele, ficou muito feliz. E claro, que gentileza espalha. E a gente quer fazer também o outro padre que, ah, ele é maravilhoso. Ai, meu Deus, Christian. Padre Christian, lembrei. Também fez a mesma coisa e também deu a sua participação ali, aquele dinheiro que ele ganhou pra mesma senhora. E isso sim, gente, isso é o amor de Deus na vida. Se você pode, com pouco, com o que você tem, ou mesmo uma palavra, um abraço, pode ter certeza. Quanta gente que não se sente nem vista. E aí quando você olha, cumprimenta e dá um sorriso, a pessoa muda o dia da pessoa. Eu sinto isso quando fazem isso comigo. Então eu sei o poder que tem a gentileza. Se você não pode ajudar financeiramente, ajude sendo uma pessoa gentil, que você vai transformar o dia de muita gente. Eu achei sensacional a atitude do padre Fábio. Isso é evangelho, isso é ser católico, ser cristão. Falar, a gente fala bonito, a gente tenta falar bonito, mas se fazer bonito, né? A gente tem que é fazer bonito. Inclusive o Neymar não tá fazendo bonito. Só pra poder conciliar os assuntos. 8:09, o Neymar já acumula mais cartões em 2026 do que em toda a temporada passada. Neymar já recebeu mais cartões amarelos em 2026, mesmo com 10 partidas a menos. O camisa 10 acumula 9 advertências em 18 jogos disputados no ano. Considerar também os compromissos pela seleção brasileira. Pelo Santos, são 8 cartões em 16 partidas. Uma média de um amarelo a cada 2 jogos. Um abraço pra você, sintonizado. Voltou o Brasileirão. E aí, como é que tá teu time? Tudo animado? O meu ontem empatou, ainda bem. Já tem mais abraços. Tem um batidão todo pra você.
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1: Pedido de socorro, Gustavo Mioto. Que canção maravilhosa. E agora direto pro pedido do nosso amigo Nelson Telles.

0: Eu não sei porquê, cara, mas eu sinto cheiro de quando o ouvinte não gosta. Nelson Teles, um homem bruto, rústico, sistemático. Eu acho que eu vou pra versão original. Eu vou voltar. Eu sempre posso voltar atrás. Isso que é legal, né? Da gente ter uma cabeça aberta e não achar que é tudo do meu jeito. Não. Um abraço, meu amigo Neizo. Tá chegando por aqui, Neizo. Borracharia Santa Rita, se liga no batidão. Boa noite, Neizo. Fazendo um socorro pra não perder o costume, né, Neizo? Lá em São João da Colina é o palco do momento. Boa noite, Neizo. Bom trabalho pra você sempre. Obrigada pelo carinho da audiência. Um abraço pra Marilva. Mandou videozinho. Deixa eu ver quem que tá aqui no vídeo. É a nossa queridona Isadora.
1: Como? Que delícia que você fizeu.
0: Nossa, mas tá bonito mesmo. Um abraço pra você, minha amiga Maria. Um bom beijo pra Isadora, pra Jéssica. Tá comendo um feijãozinho da vovó. E a comida da vovó não adianta, né? Dá de pau na comida da gente. Você pode ser melhor cozinheira quando você vai comer a comidinha da sua mãe. Um beijo pra você, Rosiele. Boa noite.
2: Boa noite, minha amiga Batuda. Estamos ligadinhos aqui no seu programa, confirmando a audiência de todo dia. Nós estávamos no banho. Já escutemos o áudio aí do pai. O pai também confirmando a audiência. Manda um abraço aqui pra nós, Batuda. Estamos sempre ligadinhos em você.
0: Um beijo, Rosiele.
3: Aí, Mica Batuda.
0: Oi, minha amiga. Tudo bem, minha querida? O papai tá chegando? Um beijo pra você, pra mamãe, pro Nicolas e pro papai que tá chegando de viagem. Um abraço pro nosso querido Salvador Senco, lá da Impopel, a Marilva, a Carol Blasi, os Cinco Encruzilhadas. Um beijo, Carol. Abençoada semana pra você também. A Jô, lá do Atacadão Pedra e Areia, sintonizada, confirmando a audiência com a sua amiganinha. Um beijo pra você, Jô. Excelente noite. A Cida do Cascata. Boa noite, Cida. Ana Gabriele, a filhinha do Amoroso. Um beijo pra você, Aninha. Um abraço pra Antonelli, pro papai, pra Elô, que deve estar estudando. Um abraço pra minha amiga Maria Miranda, palmeirense, sempre, sempre ligadinha com a Batuda. Alô, Valdeci Penteado, sintonizado no Parque São Basílio. Agora sim, essa versão eu sei que o meu amigo vai gostar. É ou não é, Nelson? Vale ou não vale um videozinho? 8h16.

som dessa belíssima música, Um Sonhador, que segundo a Dulce eu acertei em cheio. Mas Dulce, eu sou uma moça muito sistemática. Eu sou, só não sou bruta, mas rústica e sistemática. Comigo é pingo no i. Aqui a palavra é palavra. E eu imaginei, o Nelson não vai curtir muito essa versão. E por mais que seja animada, seja moderna, tudo tem exceção, né? A gente tem que conhecer os nossos amigos, e eu conheço bem. 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Um abraço, meu amigo que tá chegando por aqui. É o Alexandre Játiva, ele programou essa aqui, ó. Enquanto isso, deixa eu mandar mais uns abraços aqui, gente. Tá acabando o batidão, passa voando. Alô, Eliane Rodrigues, Terra Boa, Iraci de Santa Catarina. Um beijo pro

0: 2022. E essa Ana Maria, olha, quem é Ana Maria? Sou eu mesma. Gente, eu tenho que atualizar sempre o WhatsApp, porque sabe, né, o WhatsApp web, primeiro a mensagem cai no celular, depois o celular vai pro computador. E pra variar, eu esqueci de atualizar. Um beijo pra você, Sueli Saciac, a Mara Liz, um beijo pra Dona Neuza lá no Alto da Colina, a Lu e o Sassá. Gente, meninas, me perdoem, tá? Eu acabei não atualizando e tinha mensagem mais antiga, então é sempre por descuido, jamais por deixar quieto. Eu sempre vou me justificar com vocês.
1: Boa noite, minha amiga. Tudo bem? Tudo animado?
0: E você, minha amigona?
1: Manda musicão pra nós. Pra eu escutar o teu programa aqui.
0: Um beijo pra você, Carmen.
1: Oi, você falou no teu perfume? Eu também comprei um perfume aqui.
0: Ah, você comprou?
1: Descartei também.
0: Ai, ai, ai.
1: Eu gosto do perfume que é do meu gosto.
0: Isso.
1: É verdade.
0: Então, Carmen, eu aprendi uma coisa muito interessante e vou contar pra vocês agora, porque eu não sabia. Eu acho que tudo que você sabe de bom é pra compartilhar. Qual que é a ideia de você saber algo e guardar pra você? Eu não, eu vou contar pra vocês. O perfume, ele tem 3 notas. A nota inicial, que é o topo, a nota coração. Ah tá, vamos explicar por partes. A nota topo, você vai sentir aquele cheiro no seu braço, que o ideal é sempre borrifar no braço, tá gente? Porque o papelzinho não vai ter o mesmo cheiro que na nossa pele. Cada pele, o cheiro vai ser diferente. Tem mais essa. Não é o mesmo cheiro que vai ficar quando você pergunta, ai, qual perfume você tá usando, você vai comprar.

cuidado na medida. Então vai passando o tempo, as notas, ó, perfumista, as notas vão se abrindo e o cheiro muda. É normal, por isso que é muito importante você fazer esse teste quando você for comprar um perfume. Não é o cheiro inicial que vai ficar, não. Depois de 30, 40 minutos que vai ser o cheiro definitivo. E aí, o que que acontece? Eu amei, Carmen. Ele é muito, mas é muito bom mesmo. Só que é um pouquinho forte e acabou me doendo a cabeça. Mas ele tem uma fixação maravilhosa. R$250 árabe, o perfume da sereia. Gente, obrigada pelo carinho de todos vocês. É sempre uma satisfação, uma alegria ter vocês do outro lado do rádio. A sua amiga da rádio te quer bem verdadeiramente. E é um prazer sempre levar alegria pra vocês, mensagens, as coisas bonitas que a gente acha pela vida. Porque de tragédia, coisas ruins, o Instagram tá cheio, os noticiários estão cheios. Então que a gente sempre se abra para o novo, né? Eu sempre quero fazer algo diferente. Que Deus me abençoe nessa missão de fazer algo diferente. E olha só, em tudo dai graça a Deus. E a nossa mensagem hoje é sobre... Eu vi essa frase que eu vou contar pra vocês e que faz total sentido pra mim. Quem sabe você também se identifique. Se eu pudesse desejar algo pra mim e pra você também, não seria riqueza e nem poder, mas a paixão da possibilidade. Desejaria apenas um olho que, eternamente jovem, ardesse de desejo de ver a possibilidade. Vamos falar sobre isso? Gente, um olho jovem, que a gente continue com o nosso olhar de criança, que acha tudo belo, com entusiasmo, a possibilidade de melhorar, de evoluir, de fazer o bem, de voltar atrás, de pedir desculpa, de dizer eu errei, eu não quis fazer isso, você é importante pra mim. Eu bato tanto na tecla que a gente só tem hoje, porque realmente, gente, nada nos pertence a não ser hoje. Nós não somos, a gente se acha, né, dono do tempo, dono das coisas, quando a gente nem sabe se vai estar nesse futuro que a gente se cobra tanto. Então que, apesar dos sonhos, apesar da força pro dia a dia, que você saiba, acima de tudo, que você precisa viver em paz e felicidade. E isso não se ensina em lugar nenhum, isso não se encontra em lugar nenhum. Você vai sentir no seu coração, você comanda a sua mente. Porque a nossa mente, ela tende a olhar a ansiedade, as dificuldades e achar que você nunca vai chegar, que você tá atrasado, que as pessoas não te querem bem, que as pessoas têm marcação com você. Gente, vai ter, é a vida. Mas tem o lado que, se você não é assim, Deus vai te proteger. Quer alguém melhor no seu time do que Jesus? Não, né? Não tem como. Jesus é insuperável, mas ele tem que fazer parte dos seus mandamentos de vida. Não é só venha a nós e o vosso reino nada. A gente tem que fazer por onde? Fazer as coisas certo. Vai demorar um pouquinho mais do que você ser assim, digamos... Ai, meu Deus, como que eu posso dizer quando as pessoas são agraciadas pelas coisas mais facilmente, sabe? Vai ser um pouco mais difícil, mas vai ser muito saboroso. Porque você vai saber que você lutou, que você fez por onde, que você merece tudo que você conquistou. Eu te desejo um mundo de possibilidades de achar as coisas belas, bonitas, e que você tenha essas coisas em você. Vai dar certo, só que tem um tempo pra acontecer. E mais, hoje eu ouvi uma mensagem falando sobre o medo. A gente bate tanto na tecla que tem medo, medo do futuro, medo das coisas não darem certo. Mas você já reparou quantas coisas você teve medo e você conseguiu? Você vai conseguir. Essa música é linda. A gente vive milagres todos os dias. É só ter um olhar atento. Fiquem todos com Deus e até amanhã. Pega meu beijo.

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0: Divulgamos a seguir um depoimento de fé enviado para a sede desta Igreja Apostólica. Em depoimento de fé remetido de Paranaíta, estado do Mato Grosso, o Senhor Miguel José da Silva direcionou ações de graças à Bendita Mãe Maria Santíssima, à Santa Vó Rosa, ao Santo Irmão Aldo e ao Poder Celestial pelo amparo que concederam a um filho dele. Durante uma viagem de trabalho, esse filho seguia no veículo conduzido pelo empregador dele. Num trecho em obras da rodovia por onde transitavam, o condutor perdeu o controle da direção do veículo e este veio a capotar por algumas vezes, até colidir com o caminhão guincho, onde parou bastante avariado, tanto que foi declarado como perda total. O rapaz, filho do Senhor Miguel, fraturou duas costelas e sofreu escoriações pelo corpo, consequências que necessitaram de tratamento hospitalar por 2 dias. Reconhecido pelo atendimento divino do clamor que ele e a esposa têm elevado aos céus em favor desse filho e agradecido pela boa recuperação que ele apresentou, o Senhor Miguel direcionou ações de graças a Deus Pai e aos seus santos, não apenas por essa bênção, mas por muitas outras recebidas para si, para o lar e para as pessoas da família dele.
1: Comunique-se com a Igreja Apostólica através do e-mail conselhodeliberativo@igrejaapostolica.org. Repetindo, conselhodeliberativo@igrejaapostolica.org ou pelo site ouvidoria.igrejaapostolica.org.
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Nosso Senhor Jesus, Maria Santíssima e a Santa Vó Rosa são fontes da sabedoria, do poder e das virtudes de Deus Pai e estão sempre prontos para libertar, salvar, guardar e amparar quem neles confia. Jesus é o príncipe da vida e nosso Senhor e Salvador. Ele é o pão vivo que desceu dos céus, tem as chaves da morte e está revestido de todo o poder do Pai sobre o mal, a fim de libertar, redimir e salvar toda a pessoa que a Ele se converter e se entregar. Maria Santíssima, Mãe do Filho do Altíssimo, é a santa que alcançou o galardão de Rainha dos Céus. Ela é a mãe dos filhos e filhas de Deus, pelos quais intercede diante do Pai e do seu amado Filho. Ela tem participação efetiva na obra salvadora de nosso Senhor Jesus. Esses ensinos nos foram sendo transmitidos pela Santa Vó Rosa, que os recebia de nosso Senhor Jesus enquanto o serviu nesta igreja. Galardoada nos céus como Espírito Consolador, ela continuou a revelar as verdades divinas através do Santo Irmão Aldo, aquele que ela escolheu e preparou para ser o representante do seu poder e o seu sucessor à frente desta atividade de caridade e fé. O Santo Irmão Aldo cumpriu fielmente o ministério de profeta e pastor do rebanho do Senhor à frente desta igreja. Integrado ao poder celestial, ele continua intercedendo diante de Deus Pai e dos seus santos em favor de tantos quantos confiam ou vierem a confiar no Santo Evangelho e nas promessas de nosso Senhor Jesus e nele como Santo de Deus. Estimado ouvinte, confie e abra o teu coração para esses santos de Deus, pois neles estão as fontes da sabedoria, do poder e das virtudes divinas. Sentirás, então, a graça divina recair sobre a tua vida, revestindo-o de coragem e de novo ânimo, renovando a tua alegria de viver e aprimorando a fé que está em teu coração. 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Campo Mourão, Paraná, com reuniões aos sábados às 19h30 e aos domingos às 11h da manhã, Rua Manuel Silvério Pereira, número 325, Jardim Bandeirantes. Guarapuava, Paraná, com reuniões aos sábados às 19h e aos domingos às 18h. 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
1: Ó prezados e amados ouvintes, eu lhes apresento a minha saudação, rogando as bênçãos do nosso glorioso Deus Pai, de Jesus nosso Senhor, de nossa Mãe Virgem Maria Santíssima, da nossa Santa Vó Rosa e do nosso santo e querido irmão Aldo. Desejo que todos tenham muita fé, muita coragem e bom ânimo para enfrentarem os dias que muitas vezes eles vêm com lutas e dificuldades, mas se confiarem em Deus poderão ser guardados e felizes. Digo-lhes que hoje vou tratar de um assunto mais focado para os jovens. Digo-lhes que nós estamos vivendo na atualidade de dias difíceis, onde a perda dos valores sociais, éticos e morais tem crescido no meio das famílias, porque a humanidade se distanciou dos ensinos de Deus, esquecendo de pedir a presença divina nos lares, e esta ausência foi preenchida com outras fontes de prazeres e inspirações baseadas na vida materializada, nas ilusões mundanas, que por sua vez jamais preencherão o vazio deixado pela ausência de Deus. As gerações mais novas, em sua maioria, não estão sendo educadas no temor de Deus e crescem sem o conhecimento da vontade divina. Esta triste realidade tem trazido consequências funestas, causando uma espécie de adoecimento da alma que não tem paz nem a verdadeira felicidade, porque não desenvolveu os valores vitais, os bons sentimentos e as boas ações fundamentais de origem divina. E cada dia vemos mais problemas emocionais, desequilíbrios e até mesmo na natureza e no planeta, provocados pela agressividade humana. Presenciamos a acentuação do egoísmo e da vaidade, a falta de solidariedade, de compreensão e amor ao próximo, e aumento das violências e das criminalidades, e esta é a realidade social dos nossos dias. Mas não foi isto que Deus previu em sua criação. Na grandeza de sua sabedoria, Ele criou a humanidade e traçou um caminho onde em cada fase houvesse características, habilidades peculiares e inspiradoras numa vida plena para seus filhos que permanecessem ligados a Ele. Para a juventude, previu uma fase de desenvolvimento de sonhos, criatividades, iniciativas e ações que teriam repercussão nas fases vindouras da vida. Na palavra de Deus, sempre houve um chamamento ao jovem para dedicar os dias de sua mocidade na melhor escolha e de servir o seu Criador. Na história do povo de Deus, há relatos, por exemplo, de Timóteo, que se tornou um exemplo de jovem dedicado a Deus, enfrentando muitos desafios para manter firme sua fé, mas destacou-se como discípulo do amado apóstolo São Paulo e tornou-se exemplo pela obediência ao seu mestre e grande habilidade no trabalho eclesiástico. Veja algumas advertências e conselhos do apóstolo São Paulo a Timóteo, dizendo de como deveria ser sua conduta, os quais são válidos para todos nós nos dias de hoje, dizendo assim: tenha cuidado consigo mesmo, Seja exemplo aos fiéis na palavra, no trato, no amor, no espírito, na fé e na pureza. Renuncie às suas vontades. Cuide bem de suas companhias. Deus não nos deu o espírito de temor, mas de fortaleza, amor e moderação. Não te envergonhes de dar testemunho do nosso Senhor Jesus, mas procure apresentar-te a Deus aprovado como obreiro que não tem de que se envergonhar. Guarde o que lhe foi confiado. Evite as conversas inúteis e profanas e as ideias contraditórias do que é falsamente chamado conhecimento. Lembremos também dos ensinos de Jesus que recebemos na Igreja Apostólica através da Santa Vó Rosa e do Santo Irmão Aldo, além do carinho, cuidado e imenso valor que eles sempre dedicaram a cada jovem, esperando em cada jovem um futuro brilhante, fortalecendo seu dom e potencial, abraçando o seu coração nos momentos difíceis, aplaudindo as suas conquistas e mostrando um caminho para seguir confiantes e felizes. Esses legados têm um valor e significado único e incomparável, e certamente está gravado em cada coração que pôde beijar a mão do nosso santo irmão Aldo e recebeu dele aquele sorriso e a sua bênção. E agora, ele está nos céus, mas cremos e confiamos que está em nossa companhia, se formos fiéis aos ensinos de Jesus que tão claramente nos ensinou. Mas a Santa Vó Rosa e o Santo Irmão Aldo deixaram uma missão de continuar a caminharmos conquistando almas para Deus, como eles fizeram com os seus corações jovens e de milhares que salvaram com seu próprio exemplo, amigo de vó e mãe e de pai e profeta de Deus. Podemos fazer algo melhor? Podemos levantar a bandeira branca que a Santa Vó Rosa empunhou e segui-la, mantendo a fé apostólica para que a posteridade também possa conhecer a verdade do reino dos céus? Está em nossas mãos esta grande e sublime missão. Veja, o tempo passa velozmente e vocês, jovem, têm todas as ferramentas necessárias para fazer a diferença neste mundo de desilusão e incertezas, mas tem que começar a mudar, e esta mudança precisa começar por sua conduta, para chegar aos seus amigos, às pessoas de seu convívio, do seu local de trabalho, da sua faculdade e da sua família. Tomem uma decisão definitiva. Precisamos vencer o pecado, corrigir nossas falhas, para merecermos mais inspiração, salvar almas para Deus e, ao final de nossa carreira, herdarmos nosso lugar no céu de glória e esplendor que Deus nos reservou desde a criação do mundo. A humildade é um gesto de reconhecer o erro, reconhecer nossas falhas, nossa insegurança, nossas fraquezas e submissos ao nosso Criador e aos seus santos, pedir de coração o seu perdão, prometer amar, cuidar, zelar e ser fiel como jovem filho de Deus nesta Igreja Apostólica. Por isso, meu irmão, jovem, moço e moça apostólico, reflita no seu ministério, faça o de melhor para você e para a sua igreja. Não esqueça dos ensinos de Jesus, da Santa Vó Rosa e do Santo Irmão Aldo. Como você se apresenta, como você se traja, as pessoas que te rodeiam, testemunham em ti a disciplina apostólica que Jesus implantou e a Santa Vó Rosa ensinou. Faça uma análise e não tenham medo de nada. Veja sua conduta, seus hábitos, até seus pensamentos e sentimentos. Vamos dizer não ao mundo de ilusão e tentação, mas vivermos felizes com Deus. Estes são alguns dos passos que tem para adaptar a conduta de sua vida, mas se começar com esses, com certeza verá maravilhas em sua vida, crescimento espiritual na sua igreja, que acrescentará paz ao mundo e felicidade na sua alma. Jovem apostólico, procure se dedicar aos estudos, ao trabalho digno e honrado, ao seu aperfeiçoamento, sempre buscando o aprendizado e seu crescimento profissional, mas não se esqueça da parte espiritual fundamental para sua vida e sua alma. Portanto, creia e confie em nossos santos, nos santos de Deus, e seja obediente e sincero à sua fé. Respeite a Deus e seus santos, respeite seus pais, sua família, seus irmãos e o seu semelhante. Seja um apostólico fiel e será um jovem feliz. Amém. E vou orar agora em favor de todos. Ó Santíssimo Deus, nosso glorioso Pai Celestial, falando ao coração destes jovens, eu rogo, Senhor Deus, em nome de Jesus, de Maria Santíssima, da Santa Vó Rosa e do Santo Irmão Aldo, para abençoarem a todos os jovens e a todos os teus filhos, ó Pai, a todos quantos amam a verdade do reino dos céus e pratiquem esta verdade. Ó Senhor Deus, abençoe a todos quantos são teus. E peço à Santa Vó Rosa para ajudar a todos os jovens que possam permanecer fiéis e firmes a este santo caminho. Que a Santa Vó Rosa os ajude. O Santo Irmão Aldo abençoe a todos e toda a juventude, a toda a mocidade, que possam prestar um bom trabalho à sua igreja e à humanidade, para o bem da igreja e para a salvação da humanidade. E assim eu peço, ó Santa Vó Rosa, para atender os pedidos que muitos fazem, que eles sejam curados das suas enfermidades, os seus problemas solucionados, que tenham muita paz, que tenham vida, que tenham saúde e que vivam da maneira como é ensinado nesta igreja. E peço à Senhora, ó Santa Vó Rosa, para ungir a água e o óleo, e quando eles fizerem uso destes elementos, eles possam serem muito abençoados. E assim agradecemos, louvamos e adoramos ao nosso Senhor Deus, ao nosso Senhor Jesus Cristo, a nossa Mãe Maria Santíssima, a Santa Vó Rosa e o nosso Santo Irmão Aldo. Prezados irmãos apostólicos, ouvintes da Hora Milagrosa e todos os jovens, recebam as bênçãos do nosso Deus Pai, de Jesus, de Maria Santíssima, da Santa Vó Rosa e as bênçãos do Santo Irmão Aldo. Amém.
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5: Olá, boa noite.
6: Boa noite para você que nos acompanha em todo o país.
5: Segunda-feira, 27 de julho de 2026.
6: Vamos aos destaques do dia.
5: Estatuto da Igualdade Racial completa 16 anos.
6: Um marco legal no fornecimento de direitos e geração de oportunidades.
5: E quem conversa com a gente sobre os avanços da lei é Bárbara Oliveira, secretária executiva do Ministério da Igualdade Racial.
7: O Estatuto, ele fez um processo de trazer como responsabilidade para o Estado brasileiro a obrigação de enfrentar o racismo nas suas políticas, nas suas ações.
6: Proteção no ar.
5: Na hora de escolher o que as crianças assistem e jogam, a classificação indicativa é a maior aliada de pais irresponsáveis.
8: A classificação indicativa leva em conta se a produção exibe cenas de violência, se há conteúdo sexual ou de nudez, ou se faz uso ou referência a drogas lícitas e ilícitas.
6: Cultura.
5: Teatro Amazonas em Manaus e o Teatro da Paz em Belém são reconhecidos como patrimônio cultural do mundo. Luana Karen.
9: Os teatros passam a figurar juntos na lista do Patrimônio Mundial Cultural da Unesco, com o nome Teatros da Amazônia.
6: Hoje, na apresentação da Voz do Brasil, Mariana Jungmann e Luciano Seixas.
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6: Brasil e Coreia do Sul assinaram 5 memorandos de cooperação nas áreas de educação, energia, tecnologia industrial, atividades espaciais e esportes.
5: Os documentos foram assinados durante a visita do presidente sul-coreano Lee Jae-myung ao Brasil.
6: Os dois países vão fortalecer a cooperação em atividades espaciais pacíficas, biocombustíveis e energia limpa, intercâmbio entre universidades e atletas e incentivo à pesquisa e inovação.
5: Brasil e Coreia do Sul também retomaram as negociações para um acordo comercial entre o país asiático e o Mercosul.
6: Em 2025, o intercâmbio comercial entre os dois países chegou a 11 bilhões de dólares. O Brasil também abriga a maior comunidade coreana na América Latina.
5: A campanha Julho Verde chama a atenção para a importância do diagnóstico precoce do câncer de cabeça e pescoço.
6: Feridas na boca que não cicatrizam, rouquidão persistente e caroços no pescoço são alguns dos sinais que não devem ser ignorados.
5: Saiba como prevenir a doença na reportagem.
10: Uma ferida na boca que não cicatriza, rouquidão prolongada ou um caroço no pescoço. Sintomas que muitas vezes são ignorados, mas que podem ser sinais de alerta para o câncer de cabeça e pescoço. Foi o que aconteceu com a aposentada Karina Oliveira Souto, de Brasília. Hoje, em tratamento, ela transforma a própria experiência em um alerta para que outras pessoas não adiem a procura por atendimento.
11: O câncer não espera. Hoje, quanto mais você descobrir esse diagnóstico mais rápido, melhor sua chance de cura.
10: Segundo o INCA, o Instituto Nacional de Câncer, o Brasil deve registrar mais de 780 mil novos casos de câncer por ano até 2028. Desse total, cerca de 40 mil serão de câncer de cabeça e pescoço. O problema é que a maioria ainda é diagnosticada tardiamente. E é justamente para mudar essa realidade que a campanha Julho Verde reforça um alerta.